0: pelo IBGE.
1: A taxa de desocupação ficou em 5,3% no trimestre encerrado em julho e caiu 0,5 ponto percentual frente ao trimestre terminado em abril.
2: O número de pessoas ocupadas chegou a 103 milhões e 300 mil trabalhadores, 1 milhão a mais do que no trimestre anterior. Na comparação anual, foram quase 900 mil pessoas a mais trabalhando. A população desocupada caiu para 5 milhões e 800 mil pessoas, uma redução de 503 mil em relação ao trimestre anterior. A queda foi de 0,5 ponto percentual. Segundo o analista do IBGE, William Catruel, a taxa de subutilização da força de trabalho ficou em 13%.
3: As pessoas fora da força de trabalho diminuiu e também o contingente de pessoas desalentadas, ou seja, aquelas que desistiram de procurar algum emprego, ou se achavam muito velhas, ou se achavam muito jovens, ou por acharem que não há uma ocupação na região próxima. Isso vem diminuindo e foi o que aconteceu nesse trimestre mais uma vez.
2: O número de trabalhadores do setor privado com carteira assinada chegou a 39 milhões e 400 mil. O rendimento médio real do trabalhador ficou em R$ 3.762, reportagem Pablo Mundim.
0: Indústria farmacêutica, médica, de fertilizantes, biocombustíveis.
1: Áreas de cooperação entre Brasil e Índia.
0: É o que prevê um documento assinado hoje entre os dois países.
4: O documento assinado nesta quinta-feira pela Agência Brasileira de Promoção de Exportações e Investimentos, a APEX, e a Confederação da Indústria Indiana, prevê o intercâmbio de informações sobre os mercados dos dois países, o compartilhamento de boas práticas, a promoção de feiras e o incentivo à internacionalização de pequenas e médias empresas, além de promover projetos conjuntos de atração de investimentos e facilitação de negócios entre Brasil e Índia. O ministro do Desenvolvimento, Indústria, Comércio e Serviços, Márcio Elias Rosa, diz que há interesses comuns em setores estratégicos.
5: É o caso do setor farmacêutico, é o caso de bioenergia, de biocombustíveis, é o caso de fertilizantes.
4: A Índia é atualmente o 10º principal destino das exportações brasileiras, enquanto o Brasil é o 26º maior fornecedor do mercado indiano. No ano passado, as exportações brasileiras para a Índia somaram quase 7 bilhões de dólares. O petróleo bruto aparece como principal produto vendido pelo Brasil ao país asiático. Reportagem Gabriela Noronha.
1: Estudantes universitários, fiquem de olho na data.
0: Termina segunda-feira o prazo para renegociar dívidas do FIES, o Fundo de Financiamento Estudantil.
1: Podem participar aqueles que firmaram contrato até 2017.
6: Estudantes com dívidas nos contratos do FIES, o Fundo de Financiamento Estudantil, tem até segunda-feira, 31 de agosto, para pedir a renegociação. A iniciativa oferece condições especiais para renegociar contratos firmados até 2017 e que já estavam na fase de pagamento em maio deste ano. Podem participar estudantes em dia ou com parcelas em atraso, inclusive aqueles com restrição no nome. Após a formalização da renegociação e o pagamento da parcela de entrada, ocorre a retirada do nome do estudante e dos fiadores desses cadastros, quando aplicável. Os descontos e as opções de parcelamento mudam conforme a situação de cada dívida e o perfil do estudante. A renegociação pelo Desenrola FIES deve ser realizada junto ao Banco do Brasil ou a Caixa Econômica Federal. A solicitação pode ser feita pelos canais digitais das instituições financeiras ou presencialmente nas agências. Mais informações estão disponíveis no site do Ministério da Educação, em gov.br/mec. Thaisa Vitória para a Voz do Brasil.
0: A partir de setembro, o fenômeno do El Niño deve atingir o país de forma mais intensa, segundo especialistas que trabalham na previsão de eventos climáticos.
1: Para a região norte, são previstos períodos de chuvas abaixo da média e temperaturas acima da média.
0: Isso pode trazer impactos na disponibilidade de água, dificultar a navegabilidade dos rios e o acesso a comunidades, além do aumento do risco de incêndios.
1: Para discutir medidas de preparação diante desse cenário, gestores da região norte tiveram

0: meses de setembro e novembro. É uma região extremamente vulnerável e é uma região que significa para o equilíbrio climático do planeta. E, nesse sentido, merece ter uma atenção bastante especial.
1: Entre as medidas previstas diante dos possíveis impactos do El Niño e das mudanças climáticas, estão ações relacionadas à segurança hídrica, ao abastecimento de energia elétrica e à prevenção de desastres em áreas urbanas. A ministra da Casa Civil, Miriam Belchior, destacou a importância da atuação integrada entre os entes federativos.
0: Não conseguimos sozinhos de Brasília resolver todas as questões e identificar todos os problemas. Por isso, é importante que os municípios desenvolvam planos de contingência, mapeamento das áreas de risco, também para a gente poder emitir os alertas e mobilizar as equipes locais de defesa civil. Em relação aos recursos hídricos, a priorização de quais são os usos essenciais se tiver a escassez.
1: Também são previstas medidas de monitoramento relacionadas ao abastecimento de combustíveis e alimentos, a atuação da Força Nacional do SUS e a criação de salas de situação para o acompanhamento de temas como incêndios, saúde, estiagem e energia. Reportagem Márcia Fernandes.
2: E a população pode ajudar a prevenir incêndios em áreas urbanas e remotas.
3: Vamos saber na reportagem quais cuidados devem ser tomados para evitar que o fogo se alastre nessa época.
4: Escassez de chuva, vegetação seca e temperaturas altas. A combinação ideal para o surgimento de incêndios. Tanto nas cidades quanto no campo, o período exige cautela da população. Entre as recomendações do Corpo de Bombeiros está não atear fogo em terrenos como forma de limpeza do ambiente. Não colocar fogo em restos de poda, entulho ou lixo. Não jogar restos de cigarro acesos nas vias públicas e não soltar fogos de artifício ou fazer fogueiras próximo a locais com vegetação seca. O capitão Jean Charles, porta-voz da Operação Verde Vivo, do Corpo de Bombeiros do Distrito Federal, destaca que a prevenção é a melhor forma de evitar grandes incêndios.
5: Na prevenção, a gente inclui a vigilância. Se houver alguém cometendo um incêndio, iniciando um incêndio, ou com suspeita que a pessoa possa fazer a denúncia. Use os canais da cidade, segurança de cada cidade, os números de telefone da polícia, corpo de bombeiros, e faça a denúncia. Porque se cada um fizer a sua parte prevenindo e denunciando aqueles que tiverem com comportamento errado nesse sentido, todos vamos ganhar.
4: Com a possibilidade de intensificação do El Niño nos próximos meses, os cuidados devem ser reforçados. A perspectiva é de aumento do risco de incêndios florestais, especialmente na Amazônia, no Cerrado e na Caatinga. Nas áreas rurais, o uso do fogo para manejo do solo deve ter autorização dos órgãos ambientais do município ou do estado. Também é possível fazer a queima prescrita em ambientes naturais para evitar a propagação de incêndios florestais. Esse tipo de queima também só pode ser feita com orientação e autorização dos órgãos ambientais. Ao primeiro sinal de incêndio, a recomendação é ligar para o Corpo de Bombeiros, no 193. Reportagem Luana Karen.
2: O trabalho de restauração do Cerrado, desenvolvido pela iniciativa Araticum, ganhou reconhecimento internacional.
3: O projeto foi escolhido pela Organização das Nações Unidas como uma das iniciativas de referência de restauração mundial.
6: A Araticum foi criada em 2020 para promover a restauração do Cerrado, o segundo bioma do Brasil que abrange mais de 2 milhões de quilômetros quadrados do território nacional e já perdeu mais de 50% de sua vegetação nativa. A iniciativa reúne diferentes setores e busca integrar a ciência aos conhecimentos de povos indígenas, comunidades tradicionais e agricultores familiares para ações relacionadas à conservação da água, do clima e da sociobiodiversidade. Daniel Vieira, pesquisador da Embrapa Recursos Genéticos, fala sobre o trabalho que é desenvolvido.
7: Conservar o cerrado de pé, passando por recuperar o cerrado da melhor maneira possível, tentar trazer o cerrado de volta, passa por uma agricultura sustentável dentro das áreas de agricultura e pastagem no Cerrado, conservação do solo.
6: O reconhecimento da iniciativa Araticum Restauração do Cerrado Brasileiro como uma das iniciativas de referência da

0: Restauração Mundial pela Organização das Nações Unidas aconteceu nesta quarta-feira durante a 17ª sessão da Conferência das Partes da Convenção das Nações Unidas de Combate à Desertificação na Mongólia. Para a Embrapa Recursos Genéticos e Biotecnologia, responsável pela rede, o reconhecimento internacional demonstra que a ciência brasileira está alinhada aos compromissos nacionais e os esforços coletivos de restauração para produzir soluções voltadas ao enfrentamento da crise climática e da perda de sociobiodiversidade. Reportagem Luciana Colares de Holanda.
1: Estão abertas até o dia 10 de setembro as inscrições para a terceira edição do Prêmio Mulheres e Ciência.
2: A iniciativa dá visibilidade às contribuições de pesquisadoras brasileiras para o desenvolvimento científico e tecnológico do país.
1: Acompanhe na reportagem de Graziele Bezerra.
3: A engenheira agrônoma Mariângela Hungria começou a se interessar por ciência ainda na infância, incentivada pela avó, que transformava as brincadeiras de criança em experiências.
4: Ela lia comigo, ela fazia experiências no fundo do quintal, ela viu que eu tinha esse interesse. Decidi aquele dia que ia ser uma microbiologista.
3: Hoje, ela atua como pesquisadora na Embrapa Soja e se tornou uma das referências mundiais em biotecnologia do solo. Mariângela foi uma das vencedoras na primeira edição do Prêmio Mulheres e Ciência, promovido pelo Conselho Nacional de Desenvolvimento Científico e Tecnológico, CNPq. O trabalho mostrava o uso de biológicos na agricultura, como bactérias e fungos benéficos, em substituição aos fertilizantes químicos.
4: E eu realmente passei toda a minha vida tentando provar e desenvolver pesquisas para fazer os biológicos viáveis para uma agricultura altamente produtiva, mais sustentável. No Brasil, a gente quer ser cientista é muito difícil, sabe? O que a gente tem que vencer as barreiras para fazer ciência é muito difícil.
3: O Prêmio Mulheres e Ciência valoriza a produção científica feminina e incentiva ambientes acadêmicos e científicos mais inclusivos. A diretora de Cooperação Institucional Internacional e Inovação do CNPq, Dalila Andrade Oliveira, explica as quatro categorias de premiação.
5: Incentivo hoje são as jovens estudantes de ensino médio, que a gente já tem de começar a despertar quando ainda nem fizeram opção pela carreira acadêmica. Na categoria estímulo, são pesquisadoras que já estão inseridas no campo científico e que a gente espera que o prêmio dê a elas maior visibilidade. E a terceira faixa individual é a faixa da trajetória. O que esse prêmio faz é reconhecer essa trajetória. E aí a quarta faixa premia as universidades que adotam políticas de valorização da equidade de gênero.
3: As inscrições do prêmio estão abertas até 10 de setembro em gov.br/CNPq. Reportagem Graziele Bezerra.
2: E vamos continuar falando de oportunidades na área de pesquisa e ciência.
1: Estão abertas as inscrições para dois editais que financiam pesquisas aplicadas ao setor produtivo, entre elas a área de inteligência artificial.
2: O primeiro edital oferece bolsas para graduandos em parceria com a iniciativa privada, instituições de governo e entidades do terceiro setor.
1: Já o segundo é o programa Recursos Humanos em Áreas Estratégicas, Pesquisador na Empresa.
6: O primeiro edital do CNPq, em parceria com a CAPES, faz parte do Programa de Mestrado e Doutorado para Inovação 2026. A iniciativa oferece bolsas para graduandos. O objetivo é estimular a realização de pesquisas de mestrado e doutorado em universidades brasileiras, em parceria com a iniciativa privada, instituições de governo e entidades do terceiro setor. A diretora de Cooperação Institucional Internacional e Inovação do CNPq, Dalila Andrade Oliveira, falou sobre o programa.
7: O objetivo mesmo dessa chamada é desenvolver inovação lá na ponta. Então, o que a gente quer, na realidade, é colada numa agenda de inovação para o país, que tem muito a ver com o que a gente está buscando aí em termos de elevar a capacidade inovadora do país.
6: Já o segundo edital é para o programa Recursos Humanos em Áreas Estratégicas, pesquisador na empresa. Este ano será direcionado especialmente para a área de inteligência artificial. É o que explica a diretora de Cooperação Institucional Internacional e Inovação do CNPq, Dalila Andrade Oliveira.
7: São 50 milhões de reais para financiar pesquisas em inteligência artificial em empresas inovadoras, startups.
6: Márcia Mortari é professora e pesquisadora da Universidade de Brasília, UNB, e já participou do programa de recursos humanos.
8: Eu acho que isso que é a grande vantagem, né? Você fixar pessoas altamente qualificadas para estar trabalhando na empresa.
6: Os interessados em participar do programa Recursos Humanos em Áreas Estratégicas Pesquisador na Empresa têm até o dia 9 de outubro para enviar a proposta para o CNPq. Já o prazo para o envio das propostas do programa de mestrado e doutorado para inovação é 11 de dezembro. O endereço é gov.br/CNPq. Reportagem Alisson Machado.
2: E hoje tem estreia aqui na Voz do Brasil com o quadro Ciência na Prática.
1: Toda semana vamos mostrar como a ciência impacta diretamente a vida da população num bate-papo direto e descomplicado.
2: Hoje vamos falar de algo que parece coisa de filme: a pele da tilápia sendo usada no tratamento de ferimentos e queimaduras.
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10: Pesquisa 100% brasileira está inovando o campo da tecnologia médica para o tratamento de feridas e queimaduras graves.
11: Eu sou Edmar Maciel Lima Júnior, médico, cirurgião plástico, coordenador geral da pesquisa da pele e da tilápia na Universidade Federal de Ceará. O grupo da gente viu que até hoje no Brasil não havia nenhuma pele animal registrada na Anvisa, que a tilápia é o peixe mais consumido no Brasil e o segundo maior do mundo. Além de ser um animal de água doce, tem menos risco de transmissão de doença, e a pele é um produto de descarte da piscicultura que contamina o meio ambiente. E aí, quando iniciamos os estudos, detectou-se que a pele da tilápia tem uma proteína importantíssima na cicatrização, e esse foi o start para todo o início e desenvolvimento da pesquisa.
10: O que antes era descartado no manejo de peixes, hoje virou um recurso inovador para cuidados médicos que tem despertado interesse até de instituições internacionais.
11: São 406 pesquisadores, 23 coordenadores de área. Hoje nós temos 48 artigos publicados no Brasil e fora. Ganhamos 27 prêmios em primeiro lugar e temos instituições, tanto no Ceará como no Brasil e no mundo, haja visto como temos o Butantan, a Fiocruz, a própria NASA já fez parceria de pesquisa com a gente.
10: Acompanhe a pesquisa na página da Universidade Federal do Ceará. E esse foi o Ciência na Prática, com produção de Warby Calil e edição de Edinaldo Júnior. E nosso encontro com o Saber Científico volta na próxima semana. Até lá!
1: Você sabe o que são bioinsumos? São produtos de origem biológica que podem ser usados na agricultura para ajudar no controle de pragas, na nutrição das plantas e na melhoria do solo.
2: E para incentivar esse tipo de prática na agricultura familiar, o Banco Nacional de Desenvolvimento Econômico e Social vai apoiar a produção mais sustentável.
1: Interessados podem se inscrever até 31 de agosto.
12: Por meio de uma chamada de projetos, o BNDES, Banco Nacional de Desenvolvimento Econômico e Social, vai disponibilizar 40 milhões de reais para apoiar a produção de bioinsumos por cooperativas e associações de agricultores familiares. Os recursos poderão ser destinados à implantação ou estruturação de unidades de produção industriais ou semi-industriais de bioinsumos para uso próprio, utilizando processos de biotecnologia. O objetivo da iniciativa é estimular a produção de insumos de origem biológica para uso próprio pela agricultura familiar na produção de alimentos saudáveis. Como explica a gerente do Departamento de Inclusão Produtiva e Educação do BNDES, Raquel Zanon.
13: Os bioinsumos, eles podem ser, por exemplo, micro-organismos, predadores naturais de pragas e de extratos vegetais que contribuam para o crescimento e para a saúde dos sistemas agrícolas.

0: O seu uso ele está associado a práticas agrícolas mais sustentáveis e à segurança alimentar.
1: Mais informações sobre a chamada de projetos estão disponíveis no site bnds.gov.br/bioinsumos. Reportagem André de Barros Lima.
2: Profissionais da segurança pública poderão participar em setembro do Dia C da Capacitação de Gênero.
3: A formação vai abordar temas como atendimento humanizado, sem revitimização, medidas protetivas de urgência e avaliação de risco em casos de mulheres vítimas de violência.
2: O curso será realizado no dia 2 de setembro de forma presencial nas 27 capitais do país.
3: A coordenadora-geral de Garantia de Direitos e Acesso à Justiça do Ministério das Mulheres, Ana Maria Martins, detalha a capacitação.
4: Essa formação foi pensada para todos os profissionais da segurança pública, corpo de bombeiros, policiais civis, militares, as perícias. E a ideia é que a gente consiga incorporar justamente a perspectiva de gênero, a sensibilização desses profissionais da segurança pública no atendimento às mulheres em situação de violência.
2: As inscrições encerram no dia 28 de agosto e podem ser feitas pelos sites gov.br/mj ou então gov.br/mulheres.
3: Empresas e representantes do setor de inovação podem participar da escuta de mercado sobre o projeto Nuvem Brasileira.
2: A audiência pública virtual ocorre no dia 3 de setembro, às 10 horas da manhã.
3: O projeto prevê uma solução nacional para armazenamento e processamento seguro de dados da administração pública, com infraestrutura e gestão brasileira.
2: As contribuições do setor podem ajudar a definir alternativas técnicas e contratuais para a implantação da Nuvem Brasileira.
3: Para participar e para obter mais informações, acesse abdi.com.br/nuvembrasileira.
2: E essas foram as notícias do governo federal.
3: Uma realização da Secretaria de Comunicação Social da Presidência da República.
2: Fique agora com as notícias do Poder Judiciário e do Congresso Nacional. Boa noite.
3: Boa noite para você e até amanhã.
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7: Jornada do CNJ destaca a prevenção após 20 anos da Lei Maria da Penha.
8: TSE e Google fecham parceria para ampliar proteção contra uso indevido de IA nas eleições.
7: Para o STJ, concordância expressa de proprietária autoriza a cobrança de taxas por condomínio irregular.
8: Boa noite, eu sou o Arthur Filho.
7: E eu sou Walter Lima.
8: Supremo Tribunal Federal retoma julgamento de ação sobre o acesso de autoridades a registros de conexão de usuários da internet.
7: O caso trata de regras de acesso a dados de IP de usuários. O endereço de IP é um número que identifica a conexão usada por um dispositivo para acessar a internet.
8: Jornada do CNJ destaca a prevenção após 20 anos da Lei Maria da Penha.
7: O evento é promovido desde a vigência da Lei Pablo Lemos.
9: O Fórum Nacional de Enfrentamento à Violência contra a Mulher foi aberto hoje em Campo Grande, Mato Grosso do Sul. Um dos pontos discutidos é saber qual é a razão da violência contra a mulher. Ao fim da jornada de 2 dias, o Conselho Nacional de Justiça vai fazer um documento estratégico com propostas concretas para o aprimoramento da política judiciária nacional de enfrentamento à violência contra as mulheres.
8: A Associação de Moradores em Parcelamentos Irregulares pode cobrar taxas condominiais quando proprietários concordarem expressamente por escrito com a obrigação.
7: Essa conclusão é do Superior Tribunal de Justiça, o STJ. Fátima Uchoa.
10: Um condomínio constituído em parcelamento irregular no Distrito Federal ajuizou ação de cobrança contra uma condômina para receber o pagamento de cotas referentes a cerca de 5 anos. Ao reformar a sentença, o Tribunal de Justiça do DF entendeu que a cobrança era válida diante da assinatura da proprietária do imóvel concordando com as taxas. E a terceira turma do STJ manteve o entendimento, avaliando que o consentimento voluntário torna legítima a exigência das contribuições e afasta a aplicação de precedentes do Supremo Tribunal Federal e do próprio STJ, os quais proíbem a cobrança de taxas de pessoas que não aderiram à associação. O relator foi o ministro Vilas Boas Cueva.
8: O Emprega Lab foi instalado em Mato Grosso do Sul nesta quinta-feira.
7: A iniciativa é um dos pilares da pena justa e emprega do Conselho Nacional de Justiça, Rocine Gomes.
11: O Mato Grosso do Sul se tornou o 10º estado brasileiro a instalar o Emprega Lab. O lançamento foi no Tribunal Regional do Trabalho da 24ª Região, em Campo Grande. O objetivo é capacitar profissionalmente pessoas que estão passando por privação de liberdade ou que deixaram o sistema prisional. O evento contou com autoridades e uma exposição de artesanato produzido por custodiados. Até o fim de setembro, a expectativa é lançar o Emprega Lab no Acre, no Espírito Santo, no Paraná e em Rondônia.
8: TSE e Google fecham parceria para ampliar proteção contra uso indevido de IA nas eleições.
7: Nesta quarta-feira, em Brasília, foi lançada uma campanha para incentivar candidatas e candidatos das eleições gerais de 2026 a utilizarem a ferramenta de detecção por semelhanças. Guilherme Firmino tem mais informações.
12: Desenvolvida pelo YouTube, a tecnologia é capaz de identificar conteúdos gerados por inteligência artificial que reproduzem imagens de uma pessoa. A ferramenta permitirá que os próprios candidatos acompanhem a utilização de sua imagem no ambiente digital, podendo identificar, analisar e, se houver uso indevido de imagem, solicitar a remoção do conteúdo. O presidente do TSE destacou que a parceria representa um esforço conjunto para preservar direitos fundamentais no ambiente digital e fortalecer a confiança no processo eleitoral.
8: Justiça condena o estado do Maranhão a recuperar casarão histórico no centro da capital, em São Luís.
7: Decisão atende a pedidos do Ministério Público Federal. Sabrine Menezes.
13: Com a decisão, o estado do Maranhão tem até 3 meses para apresentar ao IPHAN e executar um projeto de obras emergenciais para eliminar os riscos estruturais e conter a deterioração da fachada e da cobertura do casarão, localizado na Rua Portugal. Já o projeto de recuperação integral deve ser executado em até 6 meses. Além disso, o estado deve manter a vigilância patrimonial contínua do imóvel para evitar invasões, ocupações irregulares e novos danos. Em caso de descumprimento das obrigações, a multa é de R$ 1.000 por dia.
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8: A você, uma boa noite.
7: E até amanhã.
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15: Eu sou Paula Groba.
16: E eu sou Humberto Pinheiro.
15: E estes são os destaques de hoje do Jornal do Senado, que começa agora.
16: Congresso antecipa a comissão mista para analisar fim da chamada taxa das blusinhas.
15: Fies pode ter desconto maior para médicos que trabalham em áreas sem atendimento.
16: Pesquisa data Senado. Brasileiras sofrem violência, mas não se reconhecem como vítimas.
15: Boa noite.
16: Boa noite.
15: Para atrair médicos para regiões onde faltam profissionais, um projeto em análise no Senado propõe aumentar o desconto na dívida do Fies a quem trabalhar nessas áreas.
16: A ideia é transformar o abatimento da dívida em um incentivo para levar mais médicos aos locais onde a população mais precisa de atendimento pelo SUS. Quem traz os detalhes é a repórter Patrícia Oliveira.
17: Mais de 60% dos médicos do país estão concentrados em 48 municípios. E em capitais com mais de 500 mil habitantes, deixando outras áreas, especialmente na região norte, com escassez de profissionais. Um projeto do senador Dr. Irã, do Progressistas de Roraima, propõe que médicos formados com financiamento do Fies descontem até metade do valor da parcela mensal da dívida quando trabalharem na rede pública em áreas com falta e dificuldade de reposição ou retenção desses profissionais, consideradas prioritárias pelo Ministério da Saúde. Hoje, o Fies já permite abatimento da dívida para médicos que atuam por pelo menos 1 ano em equipes de saúde da família e em outros grupos específicos que atendem essas regiões. O projeto amplia o benefício para todos os médicos, inclusive especialistas, que trabalharem nos serviços públicos dessas localidades. Para o senador, a proposta, que está pronta para votação na Comissão de Assuntos Sociais, pode reduzir a dívida dos profissionais e levar médicos para onde eles são mais necessários.
18: Damos um alívio grande ao jovem médico que muitas vezes sai da faculdade com uma dívida enorme e, ao mesmo tempo, levamos mais profissionais às estruturas hospitalares, às UBSs, enfim, a todas as estruturas de atendimento do nosso gigante SUS, reforçando o acesso às pessoas que mais precisam nos rincões desse país.
17: Se for aprovado na Comissão de Assuntos Sociais, o projeto ainda será analisado pela Comissão de Assuntos Econômicos.
15: E a Comissão de Direitos Humanos vai criar um grupo de trabalho sobre a suspensão pela Anvisa de um remédio para a distrofia de Duchenne.
16: Essa distrofia muscular é uma doença genética rara e progressiva que causa perda de força dos músculos. A reportagem é de Márcio Maturana.
19: A Comissão de Direitos Humanos fez uma audiência pública com especialistas e famílias de pacientes para debater a situação regulatória do medicamento. Débora Racelli, mãe do paciente Raul, de 6 anos, disse que o Elevides é a esperança das famílias.
20: Aproximadamente no Brasil, temos 15 meninos medicados, como já foi falado. 1.200 meninos no mundo receberam o tratamento através de estudos e via comercial. Eles estão bem, eles estão crescendo, eles estão vivendo, eles estão indo para a escola, eles estão indo brincar. Pode não ter os melhores ganhos no gráfico, mas a doença parou, a doença estabilizou, a doença está dando respiro para que eles sejam crianças.
19: O diretor da Anvisa, Daniel Pereira, explicou que a decisão da agência não é definitiva.
21: Não há decisão imutável por parte da agência. As decisões da agência, elas são feitas conforme os dados que a gente tem no momento, conforme os dados que a gente recebe, conforme os dados que a gente consegue, né, avaliar.
19: O medicamento é aplicado em dose única e os pacientes são acompanhados com relatórios periódicos. O laudo definitivo sobre a eficácia do remédio deve ser concluído em 2031. A senadora Damaris Alves, do Republicanos do Distrito Federal, que é presidente da Comissão de Direitos Humanos e coordenou o debate, anunciou que vai criar um grupo de trabalho para buscar uma solução no caso do medicamento Elevides.
15: A comissão mista que analisa a medida provisória que zera o imposto de importação sobre compras de até 50 dólares em plataformas virtuais se reúne amanhã para eleger o presidente. Conhecida como taxa das blusinhas, a MP também autoriza o ministro da Fazenda a alterar as alíquotas do imposto de importação sobre remessas postais internacionais. Para compras de até 50 dólares, a alíquota poderá ser reduzida a zero. Já para remessas de até 3 mil dólares, poderá chegar a 30%.
16: O deputado Reginaldo Lopes, do PT de Minas Gerais, foi indicado pelo presidente da Câmara, Hugo Mota, para presidir a comissão. A indicação do relator caberá ao Senado. O parlamentar defendeu a aprovação rápida da MP, que perde a validade no dia 8 de setembro.
22: Nós vamos debater e fazer um grande diálogo com todos os setores econômicos da indústria brasileira, com os parlamentares, senadores, e vamos sim defender a aprovação imediata deste direito do povo brasileiro de poder ter isenção nas suas compras internacionais até 50 dólares.
15: A violência contra a mulher ainda é uma realidade no Brasil e muitas brasileiras não reconhecem como violência situações de agressão que vivenciam no dia a dia.
16: Os dados estaduais da mais recente pesquisa nacional do Data Senado revelam diferenças na percepção da violência de gênero entre os estados e mostram como essa falta de reconhecimento pode dificultar a denúncia e a busca por ajuda. A reportagem é de Raíssa Abreu.
23: A distância entre a violência vivida e a declarada é uma das principais conclusões da pesquisa. Em Alagoas, 36% das mulheres relataram situações de violência sem identificá-las como violência doméstica ou familiar. No Paraná e em São Paulo, esse índice foi de 25%. O presidente do Senado, Davi Alcolumbre, disse em nota que divulgar dados por estado ajuda a entender o problema em profundidade e aumenta a chance de combatê-lo. O coordenador do candidato a Senado, José Henrique Varanda, disse que o objetivo não é criar um ranking entre os estados.
0: O detalhamento estadual é muito mais importante não para criar um ranking, mas para identificar as necessidades de cada localidade. A gente olha para esses números, a gente vê que ainda estamos assim, muito aquém da realidade.
23: A 11ª edição da Pesquisa Nacional de Violência contra a Mulher ouviu 21.641 mulheres nos 27 estados e no Distrito Federal. A pesquisa é uma parceria do Data Senado com o Observatório da Mulher contra a Violência.
1: Eleições 2026.
15: O programa Seu Voto Importa, da Justiça Eleitoral, vai oferecer transporte a eleitores com mobilidade reduzida.
2: A solicitação deve ser feita até 14 de setembro, 20 dias antes da data da eleição. Repórter Pedro Pincer.
4: Eleitoras e eleitores que necessitarem de apoio para se deslocarem até seus locais de votação nas eleições de 2026 contarão com um serviço de transporte individual gratuito. O programa Seu Voto Importa, do Tribunal Superior Eleitoral, busca reduzir as barreiras físicas ao exercício do voto e promover a inclusão de grupos historicamente vulnerabilizados. E foi inspirado em experiências desenvolvidas por tribunais regionais como o de Pernambuco. Assessor de planejamento do órgão, Acácio Leite, explicou como o Seu Voto Importa funciona na prática.
24: Então nós transportamos eleitores com deficiência visual, deficiência auditiva, paralisia cerebral, síndrome de Down, autismo, deficiência física, todos os tipos de deficiência nós atendemos. No dia das eleições, vai buscar esse eleitor em casa, leva ele para votar até o local de votação e traz ele de volta até a casa dele com toda a segurança e com um apoio técnico bem interessante.
4: A solicitação pode ser apresentada pelo próprio eleitor ou, quando necessário, por seus representantes legais ou de apoio. O pedido pode ser feito presencialmente, diretamente no cartório eleitoral da zona correspondente ou por canais remotos e eletrônicos até 14 de setembro.
15: E amanhã, sexta-feira, começa o horário eleitoral gratuito das eleições 2026. As emissoras de rádio e TV devem destinar tempo para que os candidatos e candidatas divulguem as propostas de campanha para os cargos de presidente da República, deputado federal, governador, senador e deputado estadual ou distrital, no caso do Distrito Federal.
2: A propaganda eleitoral gratuita será veiculada de segunda a sábado com 50 minutos diários em rede, divididos dois blocos de 25 minutos no rádio e na TV. Além disso, 70 minutos serão destinados a inserções de 30 e 60 segundos distribuídas ao longo do dia. O horário eleitoral deve ocorrer até o dia 1º de outubro, 3 dias antes da realização do primeiro turno. Com edição de Paula Groba e trabalhos técnicos de Eliseu Caires, o Jornal do Senado fica por aqui. Acompanhe agora as notícias da Câmara dos Deputados. Boa noite.
15: Boa noite e até amanhã.
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25: Presidentes estabelecem prioridades para votações do esforço concentrado.
26: Deputados obrigam notificação de distúrbio vocal relacionado ao trabalho.
25: Avança a proposta que permite instalação de faróis auxiliares em caminhões.
26: Boa noite. Uma comissão da Câmara aprovou a instalação de faróis auxiliares em caminhões. A repórter Maria Neves explica por que a medida foi considerada necessária.
27: A Comissão de Viação e Transportes da Câmara dos Deputados aprovou o projeto do deputado Rodrigo Dazaele, do PL do Mato Grosso, que permite a instalação de faróis auxiliares em caminhões que circulam em áreas privadas. Pelo texto, veículos de transporte de carga utilizados em atividades agropecuárias, florestais, industriais e logísticas poderão ter luzes adicionais, desde que elas possam ser desligadas manualmente para circular em vias públicas. Na opinião do relator, deputado Zé Trovão, do PL de Santa Catarina, a mudança evita que os motoristas sejam punidos simplesmente por terem o equipamento no caminhão. Ele também defende que a iluminação adicional vai tornar a direção de caminhões mais segura.
3: Nós temos hoje muitos veículos que transitam em propriedades rurais, em áreas que são 500, 600, até 1000 quilômetros ou mais, em estradas precárias, estradas de chão. E essas estradas, elas não têm iluminação de nenhum tipo. Às vezes o cara está transitando, quando ele vê, ele está em cima de um animal, de um boi, de um cavalo ou de um animal silvestre e acaba acontecendo um acidente. Se ele tem as lâmpadas auxiliares, ele consegue ter um foco maior, mais longe desses animais, dessas estradas.
27: Pelo texto aprovado, o condutor que trafegar por via pública com a iluminação auxiliar ligada incorrerá em infração grave a ser punida com multa e retenção do veículo para regularização. Uma pesquisa realizada pela Fundação Instituto de Pesquisas Econômicas e a Secretaria Nacional de Trânsito apontou que caminhões e ônibus respondem por aproximadamente 4% dos veículos em circulação no país. Isso corresponde a cerca de 4.900.000 veículos. A proposta que permite a instalação de faróis auxiliares em caminhões ainda será analisada pela Comissão de Constituição e Justiça. Da Rádio Câmara de Brasília, Maria Neves.
5: Transportes.
8: Júlio Arco Verde, do PP do Piauí, apoia a proposta que muda as regras de cobrança do IPVA. O texto estabelece a alíquota máxima de 1% sobre o valor venal dos veículos e determina que os estados possam conceder descontos para modelos menos poluentes.
9: A proposta considera exclusivamente o peso de fábrica do veículo, em vez do valor de mercado para o cálculo do IPVA. Júlio Arco Verde acredita que a medida torna a cobrança do imposto mais justa e alinhada a modelos adotados em outros países.
5: Consumidor.
8: Embalagens de produtos industrializados não poderão exibir fotos de componentes que não fazem parte da receita. É o que determina o projeto de Félix Mendonça Júnior, do PDT da Bahia, segundo o qual as ilustrações orientam mais a decisão de compra do que a leitura da lista de ingredientes.
9: Além disso, o projeto de Félix Mendonça Júnior prevê que a Anvisa estabeleça o teor mínimo de ingredientes, como chocolates, frutas e queijos, para destaque nas embalagens, seguindo padrões internacionais de composição e denominação de alimentos.
5: Direitos Humanos.
8: Gervásio Maia, do PCdoB da Paraíba, defende a aprovação de projeto que obriga academias a trazer informações e instruções em braille nos equipamentos. Relator da matéria na Comissão de Constituição e Justiça da Câmara, o deputado afirma que o objetivo é ampliar a autonomia das pessoas com deficiência visual.
9: Gervásio Maia argumenta que a adaptação promove a inclusão desse público nas atividades físicas, contribuindo também para a redução do risco de acidentes durante a prática dos exercícios.
8: A alteração no Estatuto do Índio vai garantir a disponibilidade de intérpretes de línguas de povos originários em atendimentos públicos a indígenas. A relatora da matéria na Comissão da Amazônia, deputada Dilvanda Faro, do PT do Pará, pede urgência na aprovação do texto.
9: Dilvanda Faro explica que a medida amplia o acesso a direitos e a serviços essenciais, priorizando a contratação de intérpretes das próprias comunidades para facilitar a comunicação e evitar a criação de cargos permanentes.
5: Justiça.
8: Devedores de pensão alimentícia podem ser proibidos de entrar em estádios de futebol e outros eventos esportivos. A restrição está prevista em um projeto apresentado por Rodrigo Gambale, do Podemos de São Paulo.
9: A proposta exige que os organizadores dos eventos barrem os inadimplentes na entrada, inclusive por biometria. Rodrigo Gambale acredita que a medida protege crianças e adolescentes e dá mais agilidade à cobrança das pensões.
5: Segurança Pública.
8: Alexandre Leite, do União de São Paulo, propõe aumentar a pena para quem fizer falsa acusação de violência doméstica e familiar. O deputado explica que a ideia é alterar o Código Penal para endurecer a punição do crime de denunciação caluniosa.
9: O texto também prevê que a concessão de medida protetiva com base em denúncia falsa passe a configurar o crime de denunciação caluniosa. Alexandre Leite afirma que a medida busca preservar a credibilidade do sistema de
26: de proteção às vítimas e punir quem agir de má fé.
7: Desenvolvimento Regional.
10: Projeto de Domingos Neto, do PSD do Ceará, busca ampliar a utilização do reuso de água e da dessalinização em regiões afetadas pela seca. O deputado também inclui no texto incentivos de financiamento para projetos que adotarem essas tecnologias.
26: Domingos Neto explica que a iniciativa facilita o acesso a financiamentos para projetos que promovam fontes complementares de abastecimento de água. Ele acrescenta que a medida prioriza a eficiência do uso da água, além de preservar os mananciais.
7: Trabalho.
10: Os deputados aprovaram um projeto que obriga a notificação do distúrbio vocal relacionado ao trabalho como doença funcional. A repórter Paula Bittar tem os detalhes.
11: A Comissão de Constituição e Justiça da Câmara aprovou o projeto que determina a notificação compulsória do distúrbio vocal relacionado ao trabalho como doença funcional. O objetivo é aperfeiçoar as políticas públicas e proteger a saúde vocal de profissionais que utilizam a voz como instrumento de trabalho, em especial professores e teleoperadores. O autor do projeto, o deputado Rogério Correia, do PT de Minas Gerais, ressaltou que o distúrbio é uma doença que está extremamente associada ao trabalho.
12: Ela vai influenciar na vida das pessoas e precisa de ter o tratamento relacionado ao trabalho, por isso uma doença do trabalho. Assim colocado, leva os professores a ter uma proteção pela profissão que ele exerce.
11: O projeto considera distúrbios vocais relacionados ao trabalho quaisquer formas de desvios vocais relacionados à atividade profissional que diminuam, comprometam ou impeçam a atuação ou a comunicação do trabalhador. A proposta que determina a notificação compulsória do distúrbio vocal relacionado ao trabalho como doença funcional já pode seguir ao Senado. Da Rádio Câmara de Brasília, Paula Bittar.
26: Ayrton Faleiro, do PT da Bahia, comemora a aprovação na Câmara do fim da escala 6x1. Na avaliação do deputado, a medida amplia direitos e melhora a qualidade de vida da classe trabalhadora.
10: O parlamentar também afirma que a mudança representa um ganho para a economia e destaca a participação de trabalhadores, dos parlamentares e do governo federal na aprovação da proposta. Para Ayrton Faleiro, a medida garante mais dignidade aos trabalhadores brasileiros.
13: A aprovação do fim da escala 6x1, estabelecendo 2 dias de descanso para a classe trabalhadora, para cuidar da família, para cuidar da saúde, para cuidar do esporte, para cuidar da sua religiosidade, é um ganho fundamental para a nossa economia. Quem está de parabéns mesmo são os trabalhadores e trabalhadoras do Brasil, que agora vão ter uma condição mais digna para, além do trabalho, uma vida melhor.
7: Saúde.
26: É de Josenildo, do PDT do Amapá, projeto que proíbe a prescrição e o uso de implantes hormonais para fins estéticos ou melhoria do desempenho físico. O projeto prevê que esses produtos somente sejam indicados para diagnóstico compatível e respaldo científico.
10: Josenildo propõe que farmácias e estabelecimentos registrem o profissional responsável, o paciente, a composição e o lote de cada implante. O congressista explica que o registro de cada implante permite identificar prescrições que usam diagnósticos médicos como justificativa para fins estéticos.
7: Previdência.
26: Eduardo da Fonte, do PP de Pernambuco, apresentou o projeto que determina o pagamento provisório do benefício de prestação continuada quando o INSS não analisar o pedido em até 45 dias. Ele explica que a implantação deverá ser feita em até 5 dias úteis após o fim do prazo.
10: Eduardo da Fonte esclarece que o pagamento temporário não substitui a análise definitiva do INSS. Ele acrescenta que, se o pedido for negado, o benefício será interrompido depois de assegurado o direito de defesa, sem devolução automática dos valores recebidos de boa-fé.
7: Cultura.
26: projeto de Adriano do Baldi, do PP de Goiás, inclui o Dia Nacional do Povo Cigano, celebrado em 24 de maio, no calendário oficial de eventos nacionais. Ele explica que a medida visa incentivar a realização de campanhas educativas e de combate a estereótipos.
14: Embora 24 de maio já marque o Dia Nacional do Cigano, Adriano do Baldi diz que o reconhecimento oficial da data vai dar mais visibilidade a esta comunidade histórica e vai fortalecer o acesso a direitos básicos como documentação, saúde, educação e moradia.
26: Pastor Diniz, do União de Roraima, é favorável à renovação da permissão para que a Rondovisão Rondônia Rádio e Televisão continue operando uma emissora de rádio FM em Ji-Paraná por mais 10 anos.
14: O relator da proposta na Comissão de Comunicação afirma que a documentação apresentada pela empresa atende às exigências legais e às normas do colegiado. Por isso, o pastor Diniz defende a homologação do ato do Poder Executivo pelo Congresso Nacional.
16: Educação.
26: Projeto de Da Vitória, do PP do Espírito Santo, prevê descontos a participantes do FIES com pagamentos em dia ou em atraso de até 90 dias. Ele argumenta que a proposta permite que o beneficiário quite a dívida à vista sem pagar juros e multas, com desconto de até metade do valor financiado.
14: Da Vitória também propõe parcelamento em até 150 meses, com eliminação de juros e multas, além de desconto de até 30% sobre a dívida principal. O deputado disse que as renegociações devem alcançar os bons pagadores, desde que não provoquem perda de receita para o fundo estudantil.
16: Votação.
26: Em reunião com o presidente da República, os presidentes da Câmara, Hugo Mota, e do Senado, Davi Alcolumbre, definiram os projetos que terão prioridade na semana de esforço concentrado do Congresso. O repórter José Carlos Oliveira tem os detalhes.
17: Os presidentes da Câmara dos Deputados, Hugo Mota, e do Senado, Davi Alcolumbre, se reuniram com o presidente Lula no Palácio Alvorada e definiram 5 propostas com prioridade de votação entre 1º e 4 de setembro, último esforço concentrado do Congresso antes da eleição de outubro. 4 propostas já foram aprovadas pelos deputados e estão em análise no Senado. O fim da escala 6x1 de trabalho semanal, a chamada PEC da Segurança Pública, a Política Nacional de Minerais Críticos e Estratégicos e os incentivos fiscais para a instalação de data centers no Brasil, batizados de Redata. O presidente da Câmara, Hugo Mota, elogiou a possibilidade de avanços legislativos por meio de diálogo e cooperação institucional.
18: Mais feliz ainda de ver essas matérias que passaram na Câmara, como a PEC da Segurança, a PEC do fim da escala 6x1, o projeto dos minerais críticos, que é um projeto estratégico para o país, de soberania nacional, e também o Redata, que além do ponto de vista dos investimentos que o Brasil irá receber, nós teremos condição também de armazenar os dados da população brasileira aqui em nosso país, não mais dependendo de outros países.
17: O 5º item da pauta prioritária é a medida provisória que zera temporariamente a chamada taxa das blusinhas, ou seja, a cobrança do imposto de importação federal de 20% sobre remessas postais internacionais de até $50. Hugo Mota lembrou que a medida provisória perde a validade em setembro, com riscos de prejuízos para milhões de brasileiros que compram pela internet. Mota indicou o deputado Reginaldo Lopes, do PT de Minas Gerais, para presidir a comissão mista sobre o tema. Os deputados aprovaram a PEC da Segurança em março. O texto garante mais recursos para o setor, inclusive por meio da destinação de dinheiro arrecadado com as BETs para o Fundo Nacional de Segurança Pública e o Fundo Penitenciário Nacional. O fim da escala 6x1 foi aprovado pela Câmara em maio. O projeto prevê jornada de 40 horas semanais em 5 dias, com 2 de descanso e sem redução de salário. Também em maio, os deputados aprovaram a Política Nacional de Minerais Críticos, com incentivos governamentais à exploração de minerais considerados fundamentais na produção de tecnologias, como smartphones, carros elétricos e sistemas militares. O projeto de lei do Redata, Regime Especial de Tributação para Serviços de Data Center, foi aprovado pela Câmara em fevereiro. Da Rádio Câmara de Brasília, José Carlos Oliveira.
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1: Economia.
19: Dr. Luiz Ovando, do PP de Mato Grosso do Sul, defende a proposta de emenda à Constituição que amplia a imunidade tributária para igrejas e entidades filantrópicas. O texto já foi aprovado na Câmara e seguiu para análise dos senadores.
20: O deputado afirma que a medida fortalece o trabalho social desenvolvido por igrejas e organizações beneficentes, ampliando recursos destinados ao atendimento da população. Dr. Luiz Ovando acrescenta que a proposta prevê mecanismos de devolução tributária para evitar cobranças consideradas excessivas.
21: Quando você compra uma lâmpada, compra alguma coisa em supermercado, então isso tudo é tributado. Então, se já está tributado e o cidadão, membro da igreja, já paga imposto de renda, se ele tiver uma empresa, ele também recolhe esse valor, nós estamos aqui, através dessa PEC, defendendo o fato de que as instituições e também as filantrópicas que prestam serviço à comunidade sejam isentadas, sejam imunizadas, vamos dizer assim, desse recolhimento. E se acontecer, isso seja devolvido através de um cashback.
19: Zé Neto, do PT da Bahia, apresentou o projeto que cria o programa Fazer o Bem para a Melhor Idade, que permite a empresas abater do imposto de renda valores destinados a idosos que vivem em asilos ou casas de repouso.
22: E o que nós queremos? Que nesse projeto a gente vai atender os idosos com rendimentos mensais inferiores ao limite da isenção de imposto de renda que estejam nos abrigos de idosos e casas de idosos. Que a tendência é que isso cresça muito. Quem dá assistência a esses idosos? Como vão ser assistidos? Cada dia você tem menos pessoas na família e você vai ter muito mais pessoas que não vão ter esse atendimento. E isso é uma forma de dar uma atenção e uma assistência junto com a ordem governamental, com o Estado, município, Estado, União, para que a gente possa diminuir essas dificuldades que são vividas pelos idosos no Brasil.
20: Zé Neto explica que, pelo texto, cada empresa poderá apoiar até 3 idosos com abatimento limitado a 5% do imposto devido por ano. Para ter direito ao incentivo, a pessoa jurídica deverá obter o certificado amigo do idoso após a habilitação junto à Receita Federal.
19: Bandeira de Melo, do PV do Rio de Janeiro, é um dos autores da proposta de emenda à Constituição que busca preservar incentivos estaduais e municipais a projetos culturais e esportivos após a reforma tributária. O texto permite que empresas continuem apoiando iniciativas desses setores com abatimento de parte do imposto devido.
20: Bandeira de Melo alerta que a substituição do ICMS e do ISS pelo novo imposto sobre consumo pode abrir brecha para a extinção de mecanismos usados hoje no financiamento da cultura e do esporte. O objetivo da proposta é criar regras nacionais uniformes sobre o tema.
19: Termina agora o jornal Câmara dos Deputados, produzido pela Rádio Câmara, com trabalhos técnicos de Wellington Teles e apresentação de Luciana Vieira e Val Monteiro. Boa noite.
20: A Voz do Brasil volta amanhã. Uma boa noite para você.
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1: Opa, muito bem, chegamos para mais uma edição do Pijama 10 e 7. Vamos nós, a identificação nesse primeiro momento. P-I-J-A-M-A Show, Pijama Show na Atlântida com Everton Cunha, Your Simple the Best, Mr. Piri Pijama. 2 horas para a gente encerrar bem a quinta-feira, 27 de agosto. E nestas 2 horas, o que nós temos? Clássicas, clássicas, clássicas e clássicas. Inquestionáveis, aquela mexida na história da música que passa não só na Atlântida, mas principalmente na sua vida, é claro. Arroba Everton Cunha Pino no Instagram, o WhatsApp 489-9188-1009. Enquanto nós começamos o pijama, encerra a primeira partida das quartas da Copa do Brasil entre Grêmio Internacional, jogo no Beira-Rio, Internacional 0, Grêmio 0, tudo fica para a Arena na semana que vem. Os outros resultados, Vasco fez 1-0 no Vitória no Rio de Janeiro, Palmeiras fez 2-0 no Santos em São Paulo, no Allianz, vai jogar na Vila Belmiro na semana que vem, e o mando de campo do Cruzeiro fez 1-0 contra o Atlético Mineiro, que joga em casa na semana que vem. Muito bem, dados os resultados, vamos seguir e vamos fazer a nossa parte com trilha sonora e canções belíssimas, começando tudo nesta noite com Queen. Seja bem-vindo ao Pijama na Atlântida. Boa noite de quinta-feira.

0: Ah, sim, estamos aí. Praticamente 10h30, noite de quinta, legal. A primeira meia hora foi boa, vamos pro intervalo e já voltamos.
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0: Pijama, pijama show na Atlântida. Opa! Temos ainda uma sequência daqui pra frente. Que bom saber que você está no pijama aqui na Atlântida. Vamos até às 11 a partir deste momento.

0: E assim ficamos com a primeira hora do pijama, mas ainda temos a segunda metade depois do intervalo. Calma aí que a gente já volta.
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6: Será que a comunicação da sua marca está ignorando o público que mais cresce no Brasil? Hoje, toda marca quer a atenção da geração Z, mas muitas acabam ignorando o consumidor maduro. Pessoas acima dos 50 anos movimentam mais de R$1,5 trilhão de reais por ano na economia brasileira. São consumidores ativos, conectados e com alto poder de compra. Mas quando esse público não se vê representado pelas marcas, a conexão simplesmente não acontece. Por isso, antes de definir a próxima campanha, vale uma reflexão. A sua comunicação conversa com quem realmente compra o seu produto? Quer entender melhor o comportamento do consumidor e tomar decisões de marketing mais estratégicas? Acesse negóciossc.com.br.

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1: Sim, retomamos e ao toque do cuco, a identificação oficial e tradicional do programa que está no ar para toda Santa Catarina, quiçá o mundo, através do aplicativo. O cuco

Europa. Ah, legal, eu gosto dessa coisa assim, entendeu? Tá legal essa noite de quinta-feira, tá legal. P-R-J-A-M-A Show. Pijama Show na Atlântida com Everton Cunha, Or Simple, The Best, Mr. Piri Pijama. E tudo outra vez. Só aquelas canções que a gente jamais vai esquecer. Começando assim...

0: Valeu! Encerramos com esta, a meia hora, que nos leva até a próxima meia hora. Intervalo e já voltamos. Calma aí, estamos na Atlântida.
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6: Já reparou que alguns restaurantes estão sempre lotados, mesmo sem fazer promoções? Muitas vezes o motivo não está no cardápio, está na experiência. Cada vez mais as pessoas escolhem lugares que oferecem algo além da comida. Um evento temático, música ao vivo, uma harmonização, qualquer experiência que torne aquele momento diferente. E sabe o que acontece? O cliente não só volta, como também recomenda o lugar para outras pessoas. Em um mercado cada vez mais competitivo, proporcionar uma boa experiência pode ser um diferencial tão importante quanto um bom cardápio. Quer descobrir tendências do seu segmento para atrair mais clientes? Acesse negóciossc.com.br.
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0: Pijama, pijama show na Atlântida. Boa noite de quinta-feira, estamos partindo agora para a última meia hora com o Pijama na Atlântida.

Muito bem! Encerramos não só o pijama desta quinta, como também a semana do pijama na Atlântida. Que você tenha uma bela madrugada, uma ótima sexta-feira, um excelente final de semana e a gente segue em frente. Saudações, aí está. 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
17: Minuto do Marketing, com arroba Fernanda Miller.
18: Será que a comunicação da sua marca está ignorando o público que mais cresce no Brasil? Hoje, toda marca quer a atenção da geração Z, mas muitas acabam ignorando o consumidor maduro. Pessoas acima dos 50 anos movimentam mais de R$1,5 trilhão de reais por ano na economia brasileira. São consumidores ativos, conectados e com alto poder de compra. Mas quando esse público não se vê representado pelas marcas, a conexão simplesmente não acontece. Por isso, antes de definir a próxima campanha, vale uma reflexão. A sua comunicação conversa com quem realmente compra o seu produto? Quer entender melhor o comportamento do consumidor e tomar decisões de marketing mais estratégicas? Acesse negóciossc.com.br.

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0: 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Ó, durante o período eleitoral vai ser assim, hein? 7 horas 26 minutos agora. Bom dia, começou agora o cafezão. Acordou legal? Acordou bem? Se não acordou, vai acordar agora, porque a gente está servindo para vocês, para todo o Vale do Itajaí, Litoral Norte, Alto Vale, mais um cafezão forte e quente. 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Porque hoje é sexta-feira e é dia que eu recebo aqui nos estúdios da Atlântida ele. Chegou cedo, organizado, fazendo dever, tava terminando o dever de casa. Verdade. Tem a batalha do cafezão, né? Eu já tava indo atrás, inclusive, de adversários para a batalha, porque ele é mil e uma utilidades. Eu tô falando de arroba Fala Walter.
1: Bom dia, me chama de Bombril, vai.
0: Nossa, isso é mesmo.
1: Já dei uma marca, né? Não pode falar marca. Bom dia para todos, sexta-feira. Bom dia, pessoal do Uber aí. Bom dia, mamães que estão levando criancinhas para a escola. Bom dia, criancinhas também, isso, que estão ligadas aqui. É, rapaz, hoje nós vamos ter uma contendora.
0: Tá.
1: No lugar de Catarina, que está na capital do estado.
0: Exatamente, ela está em Floripa hoje.
1: Eu vou deixar assim, sabe? Deixo no ar. Tá. Mas vai ser muito legal. Eu convido ela há muito tempo para vir aqui de gladiar comigo.
0: Certo.
1: De gladiar.
0: E só hoje ela aceitou?
1: Hoje ela pôde. Ela veio um pouquinho mais tarde, assim, perto do começo da batalha, que está terminando os serviços ali. Então ela vem.
0: Eu tô curioso porque você não me falou ainda aqui.
1: Ah, cara, ela, então, além de tudo, é deslumbrantemente linda.
0: Ok, ok.
1: Não, tem bom gosto. Bom dia para todo mundo. Agora, voltando ao sério. Oi, Rafa.
0: Tudo bem, Valtinho?
1: Tudo bem, querido.
0: Que bom. Então temos muito Valtinho no programa de hoje. Temos Batalha do Cafezão, porque ele não faz esse programa se não for para batalhar com alguém.
1: Ah, sim.
0: Quando eu falei, hoje Cata não vem, ele disse, então eu vou atrás de alguém para batalhar, porque eu não saio de casa à toa. Eu
1: fui lá embaixo, provoquei.
0: E foi rápido até.
1: Foi, sim. É meu poder de convencimento, né?
0: Foi.
1: Carreguei de charme. E
0: muito bem.
1: É, sabe o que é? Que todo mundo gosta de participar desse programa, na verdade.
0: Que bom, né?
1: Então é quando surge uma brecha, a pessoa fica alegremente convicta de que vai fazer um bom programa e vai se divertir muito aqui.
0: Perfeito. Valtinho, só para dar um girinho com alguns dos destaques do NC Total, porque esse primeiro bloco é meio corridinho.
1: Agora
0: a gente começa às 7h25,
1: né? Um pedaço do programa.
0: Então vamos lá, ó. Importante túnel em Balneário Camboriú será totalmente interditado para serviços de manutenção. A Luísa Gardini ali no NSC Total explica direitinho os horários, tá? Concessionária Arteres Litoral Sul anunciou serviços de manutenção ali no Morro do Boi, já para o início de setembro. Nossa. Já adianto para vocês que será no dia 1º e dia 2. Feriado em Blumenau, inclusive, né? Feriado de aniversário de Blumenau, 176 anos. Então dá uma olhadinha ali no cronograma de obras, tá? Para você já ficar atento aos horários, inclusive, que terão essas importantes interdições para esse serviço de manutenção. Outro assunto importante que a gente veio falando nos últimos dias, que teríamos aí nesse final de semana, o Cinepark, no Ramiro Hidger, cinema de graça para todo mundo. Esse evento que vai levar o cinema para o parque foi adiado por conta da previsão de chuva. Então a programação foi transferida para o primeiro domingo de setembro, dia 6. Importante a gente frisar, porque não tem como assistir um cineminha gostoso ao ar livre se a chuva não ajuda, né?
1: Não tem mesmo.
0: Não dá, não dá. Então assim, ó, foi adiado por conta da previsão, para que você possa ir aproveitar com tranquilidade, né? Levar a cadeira de praia, de sol, enfim. Fica lá à vontade assistindo cineminha e não precisar sair correndo, fugir da chuva.
1: Então... Se o carro for conversível, então...
0: É, só que ali no parque, é, ainda mais ali dentro do não, Ramiro, é, não, não tem como.
1: Ali não é de carro, não, não é. É. Mas não, assim...
0: E a previsão de chuva volumosa ainda pro final de semana.
1: Vale. É, eu quero ver, eu tô bastante curioso, porque, ok, tem que ter uma imagem grande, a tela grande, eu queria ver o som, né, porque a distribuição...
0: Mas é ótimo, a gente já teve esse cineparque em Indaial. Então são caixas, assim, bem potentes que o parque inteiro vai ouvir o filme.
1: Ótimo. Que não seja agressivo, mas isso, seja audível e tal.
0: Exatamente.
1: É, faz parte.
0: Então fica aí o convite para todos. Agora é 6 de setembro, tá? Por conta, então, da previsão de chuva volumosa, o cineparque teve que ser transferido, né? A data teve que ser transferida para o dia 6 de setembro. Já que estamos falando de tempo, de chuva volumosa, vamos já chamar a equipe da Defesa Civil agora.
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0: 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Quem conversa com a gente da Defesa Civil é Emily Ramos. Previsão para essa sexta-feira e final de semana, Emily. Bom dia.
3: Bom dia, Rafa. Bom dia a todo o pessoal da Atlântida. Nesta sexta-feira, agora no... vamos ter o sol predominando e o calor ganhando intensidade ao longo do dia de hoje. A temperatura máxima vai variar entre 29 a 31 graus. Mas entre tarde e noite de hoje, por conta da atuação de áreas de baixa pressão, vamos ter condição para aquelas pancadas isoladas de chuva, acompanhadas de trovoadas e também o risco para temporais isolados. Para amanhã, sábado, o dia começa com sol, a temperatura máxima vai variar em torno dos 27 graus, mas no decorrer da manhã do sábado, já vamos ter a atuação de uma frente fria, que vai trazer a ocorrência para novas pancadas de chuva com trovoadas e risco para temporais isolados, que podem vir acompanhados de granizo, chuva intensa e também de rajadas momentâneas de vento forte. Agora, entre o domingo e a próxima segunda-feira, a chuva passa a ser mais frequente por aqui, vamos ter a ocorrência dessas pancadas de chuva com trovoadas a qualquer momento dos dias e também o risco para temporais isolados e chuva intensa em curto espaço de tempo. Esse cenário de chuva vai trazer volumes expressivos de chuva aqui para a região do Médio Vale e também aumentar o risco para alagamentos e deslizamentos pontuais aqui no nosso município, além também de alterar o nível do rio Itajaí-Açu aqui em Blumenau. Por isso, nós pedimos que a população fique atenta ao site da Defesa Civil de Blumenau e também ao aplicativo Alerta Blue, pois os avisos e alertas são emitidos através dessas ferramentas. Da Defesa Civil de Blumenau, meteorologista Emily Ramos.
0: Obrigado, Emily, pelas informações. Bom final de semana. Valtinho,
1: ai,
0: vamos entregar o break comercial, então?
1: Vamos, mas posso fazer uma coisinha bem rapidinho
0: mas
1: antes?
0: Mas é lógico.
1: É, eu estou morrendo de inveja de uma cidade brasileira. Há anos que eu faço uma campanha de... Porque não preciso nem explicar os motivos. De arborização para Blumenau. Projeto de arborização. Não é plantar árvore só e abandonar. A Alameda está cheia desse tipo de coisa. Projeto. Pois Curitiba, sempre na frente, né? Curitiba sai na frente em tudo. Está implantando um projeto de arborização que vai deixar aquela cidade que já é bonita muito mais linda, porém com o ar mais respirável, com menos poluição sonora, menos poluição do ar e temperatura. Você vai caminhar por essas ruas com a temperatura de até 8 graus abaixo da temperatura geral.
0: Muito bem.
1: Morro de inveja. Muito bem. Agora vamos pro...
0: Agora vamos pro break comercial. Tem reloginho tocando.
1: Tem.
0: Vamos fazer uma regressiva. 26 minutos nesse exato momento, faltando para as 8 horas da manhã, que significa...
1: 7 horas 34 minutos.
0: Já voltamos ao dia.
1: Já.
0: 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Já volto com o Valtinho.
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22: Interessante pensar sobre limites. A gente lida com eles o tempo todo, né? Mas não prestamos atenção como deveríamos. Engraçado, porque é só pensar numa criança que está o tempo todo testando e explorando os seus limites e, acima de tudo, aprendendo sobre eles, né? Então, aonde é que nós perdemos esse espírito quando nos tornamos adultos? Acho que a sociedade, as leis, os códigos de ética, enfim, o mundo vai ensinando os limites para a gente e é aí que começamos a nos acomodar. Mas existem várias situações, né, que podemos e devemos explorar os nossos limites. Basta a gente lembrar de quando era criança. Experimente! Aloha!
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30: Muito bom dia, essa é Atlântida, a melhor vibe da FM, todo mundo tá ouvindo. Já estamos de volta ao vivo com um cafezão. Daqui a pouquinho tem batalha. Nossa, o Valtinho tá numa ansiedade por essa batalha.
31: Estou.
30: Ele fica o tempo todo, já viu a minha música? Já achou ela aí?
31: É, porque é o seguinte, eu tô com saudade da Cata, porque a Cata é, né, o meu espancamento preferido é com a Cata. Mas a Cata, querida, tá compromisso profissional e tudo mais, está em Floripa hoje. E a gente entende e deseja bom retorno e retorno breve para a gente aqui. Exatamente. Mas a convidada de hoje é muito especial, ela topou o desafio. Uhum. Ela, sabe aquele, eu chamo de poço de ternura.
30: Tá.
31: É. Mas eu disse para ela, eu queria que você aceitasse, porque eu gosto de bater em mulher.
30: Ai, que volta.
31: Aí ela já vem com misógina. É. Boa brincadeira, ô pateta.
30: Então tá, daqui a pouquinho tem Valtinho, que é a brincadeirinha do bem, tá? Não, não, não, ele não,
31: não
30: ele
31: é que
30: bate,
31: eu só.
30: Ele não bate, ele
31: quem
30: só...
31: é a minha preferida? A Cata.
30: Sim.
31: É mulher.
30: Sim, sim, sim. É. Mas... que ele é brincalhão, gente. Ele é brincalhão.
31: Não precisa desculpar, não. É... ó, quem não entendeu,
30: é
31: sinto
30: que tem
31: muito.
30: Tem gente que chegou de fora agora, daí talvez não.
31: Ah, é?
30: Não sabe. Então tá, ó, daqui a pouquinho tem Valtinho, ele brinca de bater. É a Batalha do Cafezão. Aliás, pra quem não entende, vai ter Batalha do Cafezão na segunda hora. Valtinho contra... ah, eu não vou dizer ainda quem é.
31: Não diga.
30: Mas é uma musa aqui do jornalismo. Verdade, da NSC. É uma
31: querida, total. É.
30: Ela já participou de outras batalhas, só que eu acho que nunca contra você, Walter Osterman.
31: Não, contra mim não, mas se bater aqui é semafórico, né? Porque é uma batalha, ninguém tá no ringue de verdade.
30: Semafórico? Mas se fosse pra bater,
31: metafórico.
30: Ah, metafórico. É.
31: Entendi, mas se fosse pra bater, seria com uma pluma de ganso, sabe? Uma coisa assim macia e tal, entendi, carinhosa.
30: Fazendo cosquinha no pezinho.
31: É. Agora vai longe, vamos mudar. Eu começo a viajar no tempo.
30: É, tô vendo. Então tá, então daqui a pouquinho não percam a Batalha do Cafezão, que você vai votar, você que escolhe qual é o melhor pedido musical e ainda concorre à nossa caneca especial da Amy Winehouse. 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Walter Osterman, então tem que pesquisar aqui a tua música. Eu vou largar uma aqui só pra eu fazer o servicinho direitinho, tá?
31: Ah, só uma informação, o Daniel não vem hoje também?
30: Daniel não chegou ainda.
31: É, ele também. O Daniel trabalha demais, cara, mas tudo bem.
30: Deixa ele dormir um pouquinho mais hoje.
31: Eu acho que ele não vem, sempre vai arranjar uma desculpa, porque apanhou demais esse locutor que vos fala, né?
30: Ah, é, deixa eu. Eu vou mandar uma mensagem aqui pra ele só pra confirmar, mas até o momento não sei. Manda mensagem, a gente já descobre.
31: Vai,
30: vou tocar um Aerosmith aqui pra gente agora?
31: Yes.
30: Enquanto eu vou buscar aqui a tua música. Então não percam daqui a pouquinho a Batalha do Cafezão.

0: fechando a primeira hora. Antes ainda teve a Aerosmith, daqui a pouquinho tem mais músicas pra vocês, mas antes eu tenho um recadinho. 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E na próxima quarta-feira tem a galera da Cardio Prime junto com a gente no 80 Mais do Cafezão. Walter Osterman.
1: Oi.
0: Então a gente vai preparando aqui o nosso campinho para começar mais uma batalha do cafezão.
1: É.
0: E a sua oponente que você mesmo escolheu...
1: Cara, escolhi há tempos.
0: Já
1: só
0: está,
1: agora eu consegui.
0: Já está entre nós. Quer anunciar para a nossa audiência quem está aqui?
1: Vamos deixar ela se anunciar, porque a voz dela é inebriante.
0: essa
1: gentileza toda é antes da batalha, depois o pau pede.
2: Eu já conheço.
0: Como é que é seu nome?
2: Olá, meu nome é Bianca Bertoli, eu sou repórter do INSS Total.
0: Olha ali.
2: Estou aqui para tentar derrotar... Apesar que eu estou na dúvida, né? Porque só eu sei como que aquela redação fica quando o Walter perde.
0: Isso é verdade.
1: Mas isso é fofoca, gente. Isso é fofoca. Eu não quebrei
2: todo
1: aquela...
2: Todo mundo mente.
1: Foi
2: então.
1: Sem querer que eu quebrei aquela televisão.
0: Ali, ó, viu? Volta de mau humor, carrancudo.
2: Volta.
0: Né?
1: Quando o público, quando os ouvintes estão de mal comigo, eu fico mal, entende?
0: Entendi.
1: Quando eles estão de bem com o banco.
2: Mas ultimamente tens voltado bem.
1: Nossa
2: sorridente.
1: Senhora. Tanto é que a Cátia não veio por covardia, o Dani não veio por covardia.
2: Aí sobrou pra mim.
1: E vai apanhar também.
0: Então daqui a pouquinho tem Walter Osterman, Bianca Bertoli. Os dois já fizeram para o ímpar, então já foi definida a ordem.
1: Já.
2: Sim.
0: Então Walter... Ganhou ou perdeu?
2: Ganhou.
0: Então, comecei ao invés de segundo.
1: Comecei bem.
0: Olha, Bianca Bertoli vai começar pedindo música. Bianca, tu tens um histórico de participações em outras batalhas, né?
2: Sim, principalmente com Pedro Machado.
0: E aí?
2: E aí o quê?
0: Tu ganha mais ou tu ganhou mais ou perdeu mais?
2: Não, acho que não. 60% eu ganhei.
0: Tu ganhou mais que
1: eu ganhei
0: perdeu.
1: Mais.
0: Não, tá certo.
2: Eu acho que eu ganhei mais.
0: Até porque os pedidos do Pedro Machado eram bem estranhos.
2: A gente pode falar
0: Eu posso falar, né?
1: A primeira música que ele pediu, lembra?
0: Lembro. Eu lembro que eu levei uma advertência.
2: Mil, é verdade essa história. É. Eu também lembro.
1: Cara, se deixar, ele pede Valdir Soriano daqui a pouco.
2: Doido.
0: Mas enfim, eu nunca vou esquecer as participações de Pedro Machado no cafezão. Jamais, como é que eu vou me esquecer de uma coisa dessa? Mas enfim, então daqui a pouquinho tem Bianca Bertoli, ó, contra Walter Osterman. Na Batalha do Cafezão e você não pode perder por nada. Já que a gente tá com a Bianca Bertoli, né, uma das grandes repórteres ali da NSC, premiada inclusive, né, Walter Osterman?
1: Premiada.
0: É, repórter
1: internacional,
0: premiada.
1: Internacional, já correu o mundo.
2: Ele não me deixa esquecer.
0: Ah, é verdade, ela é international. Ô, Bianca, tu consegues dividir pra gente então no próximo bloco, além da Batalha do Cafezão, alguns dos destaques do NSC Total, pode ser?
2: Com certeza.
0: Ah, então tá. Eu quero te mostrar... Já que tu nunca está aqui no programa com a presença de Walter, o que ele faz nesse programa? Ele dá um tostão dessa maravilhosa voz. A gente vai em intervalo comercial, mas quem está no carro a gente agora? Qual é a hora, Walter Osterman?
1: Nesse momento, exato momento, vai virar, mas está 8 bola a bola. 8 horas em ponto.
0: Muito
1: virou.
0: Bem. Virou.
1: Virou. 8 horas, 1 minuto. Voltamos já com a Batalha do Cafezão e com ela. Não terei pena.
0: Então, Valtir contra a Bianca Bertoli. 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

0: Muito bom dia, se Atlântida, a melhor vibe da FM, todo mundo tá ouvindo. Já estamos de volta ao vivo com o cafezão pra segunda hora. 8 horas, 13 minutos, oferecimento de Unimed Blumenau, nosso jeito de cuidar, constrói o amanhã. 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Sexta-feira, dia de receber aqui no cafezão ele, Walter Osterman. Bom dia, Valtinho.
1: Bom dia. Eu acho que já dei bom dia para você hoje, mas renovar é preciso. É,
0: exatamente, até porque a gente tem uma audiência...
1: Exato.
0: Muito
1: flutuante.
0: Isso, que troca muito, troca. Então, é uma galera que tá chegando agora que não tava às 7 horas da manhã.
1: Então,
0: ligado,
1: bom dia,
0: né,
1: pra galera que chegou agora.
0: Isso.
1: E pra você.
0: Obrigado, Valtinho.
1: Pra você, vou.
0: Dá um bom dia pra nossa convidada também de hoje.
1: Ela tá esperando que a gente tenha lógica aqui, não tem lógica.
0: Não tem, não tem. Bianca Bertoli, bom dia, Bia.
2: Bom dia pra você que tá aí do outro lado.
0: Muito bem. É uma audiência rotativa, era isso que eu queria falar. É uma audiência rotativa.
2: Como estacionamento.
0: Isso.
1: Mas eu gosto dessa audiência rotativa, eles votam em mim sempre.
2: Não votam, hoje não. Hoje não, Walter, sinto muito.
1: Tá bom.
0: Ó, a gente falou no bloco anterior sobre as vitórias de Bianca Bertoli nas batalhas do cafezão contra Pedro Machado. Então a gente foi até um pouquinho agressivo com Pedro, que não
1: Pedro,
0: estava aqui,
1: Pedro,
0: né?
1: Pedro é um querido.
0: Não, querido.
2: Só deu uma opinião.
0: Aí o seu Nilson Machado tá aí ouvindo o cafezão, pai de Pedro Machado.
2: Falou
0: que o Pedro Machado, ele é soda e que é coisa de pai, né? Então aí um abraço aí pro seu Nilson, todo mundo aí da Tempero.
1: Ô, Nilson, e futuro pai e futuro avô.
0: Isso.
1: Tá chegando.
2: Tá chegando.

0: Nas sextas-feiras, hoje excepcionalmente e especialmente Bianca Bertoli, que nunca batalhou com o Valtinho, estreando hoje a pedido e dedo de próprio Walter. Foi não, pessoalmente.
1: Ah, foi uma preferência, uma preferência minha. Aliás, isso é verdade, eu já tinha convidado ela em outras ocasiões.
2: Várias vezes, é.
1: Mas assim, Deus é grande, um dia me concede um milagre. Hoje foi um dia milagroso, obrigado, Senhor.
0: Muito bem.
2: Perder, eu não volto.
0: joga, né? Cada um usa as armas que tem.
1: Vocês que vão julgar, por favor, não é taxa de simpatia, gente. É a música.
2: Ah,
1: música.
2: Mas aí eu perderia também, né?
1: Olha só, cara. Não, tu tem que me bater em vez de ficar me elogiando.
0: Vocês dois, parem. É. Vamos lá, já fizeram um para o ímpar?
2: Sim, já. Eu perdi. Já comecei bem.
0: Então vamos lá. Começando a Batalha do Cafezão com Bianca Bertoli. Defende a tua música, Bia.
2: Vocês vão rir da minha cara, mas o que
1: eu vou rir.
2: Esses dias eu vi eu não sei se é trend, como é que chama. Que era assim, jogue no chat GPT, pergunte pra ele qual é a sua música.
0: Tá.
2: Eu fui lá no chat, copiei a mensagem, perguntei pra ele. Aí ele disse que essa era a minha música. Eu já vou falar o nome pra
0: você terminar. E tu já gostava dessa música?
2: Eu já tinha ouvido, mas não...
1: Nunca prestou atenção.
2: Que é a Dog Days Are Over.
0: Aham.
2: E aí eu pensei, poxa, tá, os dias de cão talvez, né, estejam acabando mesmo na minha vida. Tô aqui na reta final do mestrado. Acho que tá combinando com a minha vibe do momento, então essa foi a minha escolha.
0: Então vamos de Florence and the Machine?
2: Isso.
0: Yes! É linda essa música, inclusive.

0: Muito bem, essa é a Atlântida, a melhor vibe do FM, todo mundo tá ouvindo. Pedido de som de Bianca Bertoli, se você curtiu, calma, segura. Olha, não, ó, e o Valtinho.
1: Eu acho que as pessoas já poderiam ir votando.
0: Não, ainda não pode, porque o Walter não pediu ainda.
1: Ah, mas é isso.
2: Ele, cara, não muda a regra, não, chegou agora, não muda, quer mudar, a regra, cara.
1: Já quer sentar na janela.
0: Mas então, Val, mas muitos elogios ao seu pedido musical, tá? Mas segurem os elogios.
1: Deixando a gente sonhar.
0: É, que eu quero os elogios e que esses elogios sejam revertidos em votos daqui a pouco. Porque agora, Valtinho, vai.
2: Oi, eu vou fazer uma homenagem a um artista, meu Deus, fez parte da vida de muita gente, artista norte-americana, chamada Dolly Parton, que todo mundo conhece, conheceu. E veja só. Ela compôs um dos maiores sucessos de trilha sonora de todos os tempos e ninguém sabe que a composição era dela. Porque ela gravou a música. Elvis pediu licença para gravar a música, ficou encantado com a música e o coronel, aquele que mandava no Elvis, disse no, 50%, 50-50. Exigiu 50% do resultado das vendas. E a Dolly Parton, diz ela que chorou a noite toda depois, mas ela negou, porque o ápice da carreira de um compositor era ter uma música gravada por Elvis. Ela disse não, não. Tempos depois, gravando o filme, o Kevin Costner disse para Whitney Houston, escuta, trilha sonora, grava essa música, tá? Convenceu ela a gravar essa música para participar do filme, fazer parte da trilha. 45 milhões de cópias vendidas. Deixou a Dolly Parton, se já era rica, ficar milionária mais uma vez. E o Elvis não ganhou nada. Nós sentimos muito, assim. Ela ficou em primeiro lugar em 14 meses naquela Billboard.
1: Nossa.
2: 14 meses, é um ano e dois meses em primeiríssimo lugar. E todo mundo amou a música, né? Eu nem preciso dizer o nome, preciso?
0: Não, mas é uma versão que muita gente conhece mais da voz da Whitney Houston.
1: Agora é porque ela ficou famosa.
2: Agora é meu detalhe. Eu vou mostrar para vocês, como curiosidade, a gravação original da autora, da compositora, que é a Dolly Parton. Uhum. Não a da Whitney Houston, que ela... Bom, ela gravou de uma maneira definitiva que ninguém faria igual e nem fará.
0: Exato.
2: Mas vamos escutar com a autora que foi recentemente, na semana passada.
0: Perdemos.
2: Nós perdemos. Então...
0: Uma homenagem também para Dolly Parton, né, Valtinho?
2: Toda homenagem para Dolly Parton.
0: Então.
2: Tá, eu gravei aqui. Tá aqui, achei. O nome da música é I Will Always Love You. Né? Eu não posso deixar de te amar. Viu, Bianca? Que bonito.
1: Que lindo.
2: Oh, I love.
1: Mas vai perder.

0: Que bonitinho, hein, Walter Ostermann?
1: Então, vejam bem. Claro que a gravação posterior da Whitney é definitiva, né? É maravilhosa. Mas só para sentir a essência da música, de onde ela estava se despedindo de um mentor dela e gravou essa, fez essa letra, musicou essa letra. Então, porque o compositor nunca aparece, né? O Elvis não compôs uma música, mas o famoso é o Elvis. Quem ganhou dinheiro foi o Elvis. Mas sim, o compositor é sempre escondido, inclusive nas rádios brasileiras, que dá o nome da música, mas não dá o nome do compositor.
0: Mas aí ia dar muito trabalho pra gente.
1: Tá vendo?
0: Ai, tu imagina.
1: A preguiça mata.
0: Ai, tu imagina agora. Ó,
2: eu acho que valeu muito o conhecimento, a curiosidade, mas pra ganhar a batalha...
1: Talvez.
0: Então vamos recapitular pra quem tá chegando aqui agora, o que rolou? Até porque tem gente mandando mensagem assim, ó. Walter fez uma grávida aqui se emocionar. Linda homenagem. Outra pessoa já botou, chorei.
2: Ah, então,
0: tipo
2: não,
0: assim,
2: gente.
0: O pessoal tá no choro.
2: Mas é sextou, não, alegria.
0: É, vamos lá, ó.
1: A música tem isso de mexer com as emoções.
0: Mas vamos reviver. Teve assim, ó, no início da batalha, teve Bianca Bertoli. Ela pediu o som de Florence and the Machine. Florence and the Machine com Dog Days Are Over. Ok.
2: Eu tô dando uma palhinha pra pessoas.
0: Pra relembrar qual é a música.
2: Canto muito, cara.
0: Então, vota 47992497153. Se você curtiu mais Florence and the Machine, aí é Bianca. Aí agora chegou
1: agora
0: o Walter.
1: Presta atenção, presta atenção.
0: Aí veio o Walter, fez uma homenagem a Dolly Parton, que nós perdemos recentemente.
1: Exato.
0: E largou aí um All Will Always Love You. Sucesso da Whitney Houston, mas aí
2: tem
0: na
2: gente
0: voz da
2: chorar. Alfa.
1: É, que traduzido em português é O Cinema Amanhã.
0: Enfim, votem.
1: Tá
0: enquanto
1: bom.
0: O pessoal vai votando,
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0: Ah, vamos aproveitar que Bianca Bertoli tá aqui, né?
2: Tá, eu vou começar, a gente já lançou lá no site, já tá no nossos grupos de WhatsApp, a gente teve, infelizmente, ontem um acidente lá na tua área, Walter Rio do Sul, na SC-350.
1: É motocicleta, né? Eu li agora no
2: tu leu?
1: É.
2: No Instagram.
1: Tá.
0: Não, deixa vai, vai a informação.
2: Tá, isso.
0: Vai, gente. Vai. E aí, qual é a informação?
2: Teve uma ultrapassagem que resultou na morte de um homem de 29 anos.
0: Uhum.
2: E a gente também já trouxe hoje cedinho, porque hoje começa o horário eleitoral gratuito na rádio e na TV, né?
0: Sim.
2: Então, durante 36 dias, a gente vai ver aí os vídeos dos candidatos ao governo de Santa Catarina, ao Senado, à Presidência da República, deputado estadual, deputado federal. É, para quem, só para vocês se prepararem aí, né? Vocês que gostam de acompanhar a nossa programação televisiva e de rádio, vão ser dois blocos diários de 9 minutos e aquelas inserções de 30 segundos no meio das propagandas aí da programação.
0: Uhum.
2: Então é isso, tudo isso está lá no nosso site bem explicadinho.
0: Muito bem.
1: Enquanto isso, eles estão votando.
0: Estão votando aqui agora.
2: Eu espero.
1: Mas só quero agradecer a presença da Bianca, porque ela realizou um pequeno sonho que eu tinha de trazê-la aqui.
2: Agora eu choro.
1: Não, é verdade. Se bem que amar é Catarina Guerreiro, né?
0: Ih, olha ali, ó, já tá tirando
2: pronto,
0: o corpinho.
2: Pronto, não, é assim, né? É.
1: Não, fica... Você pode ser a segunda, pronto.
0: Ô,
2: não,
0: já
2: sou a mulher de ser segunda, Valter.
0: Já tem resultado.
2: Já? Até me engasguei, calma.
0: Quem ganhou a Batalha do Cafezão de hoje com a maioria absoluta dos votos foi... Você! Bianca Beto.
1: Aê!
0: Muito bem!
2: Vou voltar.
1: Ainda bem, hein? Combinei com vocês. Tá? Agora ela animou-se, agora ela vem outra vez.
2: Nossa, já tô até.
1: Mas acabou, hein, gente? Acabou minha grana também. Agora, se você quiser, compre de outro. Mas eu vou. Eu fico feliz, cara. Agora animou a menina.
0: Ela tava
2: papinho.
0: É que a musiquinha dela foi mais animada, a tua foi mais depressiva.
1: A minha foi,
0: né?
1: Informativa, foi homenagem.
2: Não,
1: então,
2: valeu. Mas obrigada, gente.
1: Mas assim, o pessoal. Veja só que a simpatia dela é transmissível até pro microfone.
2: Agora vai vir com um monte de desculpa.
0: Uma
1: desculpa
0: simpatia
1: não, eu tô feliz com a tua vitória.
2: Tá.
0: Dedica ela a alguém?
2: É, não, só a mim mesma.
0: Ah, isso.
1: Ó, o egoísmo.
2: Eu tô aqui com a Anitta.
0: É, eu senti.
2: Ela deu uma entrevista.
0: Agradeço a mim mesmo.
2: A mim mesma.
0: Porque eu tô aqui porque
2: Porque os dias de cão são os meus.
1: Seu Celso, ela não... Como é o nome da tua mãe?
2: A minha mãe, o apelido dela é Nega.
1: Ô, dona Nega e seu Celso, tá vendo? Ela só homenageou a si própria.
0: Isso.
1: Vocês não educaram bem essa menina.
0: Olha ali, ó.
2: Que
4: louco.
2: A soberba, tu vê o poder subindo a cabeça, né?
4: Sim, ganhou. Ele vai se transformando.
1: Não, eu vou embora agora.
2: Tá, ô, Valtinho, eu também vou, tá?
4: Tá, calma aí. Tá, Valtinho, chama todo mundo pro Jornal do Almoço primeiro.
1: Ah, sim, hoje... Aliás, vai ter uma novidade aí, o horário é o mesmo, mas vai ter um pequeno intervalozinho, vocês vão entender. Eu não quero nem adiantar, não vou dar spoiler.
4: Ok.
1: Mas assista o Jornal do Almoço hoje com todas as informações checadas e
4: vai ter uma pausa. Mas vai ter uma pausa ali, uma hora, daí entra o horário eleitoral e voltamos 1h25.
1: Exatamente, são 10 minutos de intervalo ali que vocês não estão acostumados, mas nos próximos 35 dias...
4: 35?
1: É. Vai ser assim. Então, tudo bem, faz 36. Parte do processo democrático, eleições vem aí, vocês têm tempo de pensar, conferir e pesquisar quem é o melhor candidato, votem em consciência, mas, além disso, você vai para o jornal hoje?
4: Estarei, eu e Edna Ferretti estaremos finalmente. Na agenda cultural
1: da
4: também.
1: Da última vez você não esteve?
4: Não estive porque eu estava gravando.
2: Olha, teve um dia que os dois não estiveram e sobrou para mim a agenda cultural.
4: Não foi legal?
1: Ela fez bonitinho,
4: foi.
1: Cara.
4: Foi legal.
2: Né, tive o apoio do Walter.
1: Ela costuma ganhar batalhas, fazer essas coisas, né?
4: Fazer agenda cultural.
1: Agenda cultural, tá. Mas hoje é você e Edna Ferretti.
4: Exatamente. Rafa. E só para explicar, não estive presente na agenda cultural na última sexta-feira.
1: Por quê?
4: Porque nós estávamos gravando o especial Celebre SC pelo aniversário de Blumenau, gravando esse programa especialíssimo e esse programa já está pronto. E ele vai ao ar dia 2 de setembro, às 11h45, antes do Jornal do Almoço, no aniversário da cidade.
2: Justo.
4: Então já fica aqui o convite para que todos possam assistir, que ficou lindo demais esse programa.
1: É isso, se você está lá, eu acho que foi muito bem feito.
4: Ah, obrigado, Walter Osterman.
1: Produtor,
4: mas sabe o que é legal? Só rapidinho. Por que é legal assistir esse programa? Porque a gente mostra as caras e os sotaques do blumenauense. Porque nós já somos mais de 400 mil, né, habitantes em Blumenau. Então a gente sabe que são pessoas... Exatamente, é uma cidade plural.
1: Só não tem mais sotaque alemão, né? O resto tem tudo, né?
4: Exatamente. Porque nós estamos o quê? Nos transformando, né? É a nova Blumenau. Então a gente vai mostrar essa cara dessa nova Blumenau, dia 2 de setembro, e eu tenho o maior prazer de estar à frente desse projeto, junto com o pessoal da Trilha Filmes, né? O Cadu e toda a nossa equipe de marketing também envolvidas aí nesse projeto. Bianca Bertoli, NSC Total, voltas para a redação agora.
2: Isso, vocês assistem ali o Jornal do Almoço e no resto do dia acompanham as notícias lá no NSC Total.
4: Maravilhosa! Valtinho, tá indo junto com ela?
1: Sim, saímos junto. Agora tem uma produção aqui de um VT. De um VT, não, de um vídeo.
4: De um VT.
1: Imagem. Papo de televisão, né?
4: Exatamente. VT. Mas a gente vai bater um papo no próximo bloco, Valtinho.
1: Não, mas assim, ó. Bianca, obrigado. Realmente.
2: Magas
1: obrigado.
2: Imagina, eu sempre adoro vir aqui.
1: Encheu o programa de ternura.
4: Ah, vocês estão aqui.
1: Rafa! Daqui a pouco, né?
4: Até daqui a pouquinho, mas eu quero um tostão da tua voz antes de você sair.
1: Sim,
4: poderia me presentear? Aliás, presentear a nossa audiência com essa voz maravilhosa? Vamos fazer uma regressiva pra ficar bonitinho? 25 minutinhos agora pras 9 horas da manhã, Walter Osterman.
1: Em outras palavras, another world. Agora não, mas sério, vamos lá. Repete, por favor.
4: É, 25 pras 9.
1: São 8 horas 35 minutos, a batalha terminou, Bianca ganhou, estamos descendo, vamos para a redação. Bom programa para você.
4: Obrigado.
1: Continua agora o cafezão.
4: E você volta na próxima sexta-feira.
1: Se Deus quiser.
4: E ele há de querer. 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
3: Muito bom dia, essa é a Atlântida, a melhor vibe do FM, todo mundo tá ouvindo. 11 minutinhos para as 9 horas da manhã, daqui a pouquinho já vai sair o resultado. Quem é que vai faturar a nossa caneca especial do cafezão, hein? 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
3: E agora quem chega é ele, Douglas Márcio, com as informações do tempo para esta sexta-feira e final de semana. Bom dia, Douglas.
13: A audiência do Cafezão, bom dia. Entre hoje e domingo, duas variáveis meteorológicas vão chamar a atenção: temperatura e precipitação, calor e chuva. Nos dois casos, muito calor e depois muita chuva. Vamos a esses avisos e alertas. Hoje, no geral, agora de manhã, durante boa parte da tarde, sol e variação de nuvens, tempo mais seco. A partir do meio da tarde para frente, a aproximação de uma frente fria que vem do Rio Grande do Sul traz inicialmente aumento de nuvens e, na sequência, condição para temporais isolados. Essa chuva em forma de pancadas acontece primeiro nas regiões catarinenses, que ficam mais perto do Rio Grande do Sul: extremo oeste, oeste, meio oeste, serra e o sul catarinense. Com o passar das horas, já em direção à noite, essa chuva isolada pode alcançar a região da capital e o Vale do Itajaí. Em áreas do norte, portanto mais perto do Paraná, a condição para essa chuva é menor. O risco é moderado para ocorrências e também tem aviso de vento. Vento forte no quadrante nordeste, especialmente em áreas próximas do Rio Grande do Sul, rajadas de 40 a 70 km por hora. Explicando, a rajada não é um vento frequente, é a velocidade máxima que o vento alcança. Essa frente fria que se aproxima do estado hoje, ela mantém o tempo instável para grande parte de Santa Catarina exatamente amanhã. Então, amanhã de madrugada, amanhã de manhã, a serra e a região de Criciúma já tem muita nebulosidade e chuva. Desde a madrugada, então, em direção ao período da manhã. Já ao longo da manhã, essa instabilidade pega áreas do oeste, meio oeste e extremo oeste. E depois, já a partir da tarde, o Vale do Itajaí e a região da capital. São temporais isolados e que podem chegar com raios, trovoadas e granizo. Amanhã já tem condição de chuva intensa. Tanto hoje quanto amanhã, temperaturas também chamando a atenção. No período da tarde, máximas se aproximando e passando dos 30 graus, calor intenso e calorão para os lados do oeste, com algumas áreas alcançando 34, 35, 36 graus. A exceção é amanhã a serra e o sul, porque como vai ter muita nuvem e chuva desde cedo, a temperatura não sobe, fica entre 20 e 25 graus. Mas aí eu preciso conversar com vocês sobre o domingo, tá? O domingo vai ser chuvoso, tempo totalmente instável. Isso tem a ver com a formação de uma nova frente fria, uma segunda frente. E essa frente vai estar associada a um ciclone extratropical que vai estar localizado no litoral gaúcho. Essas duas coisas vão criar uma engrenagem, uma geradora de chuva mesmo. Nuvens carregadas e que podem provocar temporais com força total, chuva intensa, volumosa, muita água caindo num curto intervalo de tempo, que é um perigo. E aí, portanto, aumenta o risco para ocorrências como alagamentos e enxurradas. Um domingo para a gente monitorar, cuidar e prestar atenção tanto à Epagre-Sirã quanto à Defesa Civil Estadual e outros órgãos oficiais e sérios de meteorologia. Então, o domingo de muita chuva em grande parte do estado e com temperaturas mais amenas, justamente por causa dessa grande quantidade de nuvens e chuva. Já antecipando, a segunda também deve ser de tempo instável, mantendo essa condição aí perigosa, tá bom? Eram esses os avisos, espero ter ajudado. Partiu Café e até segunda.
3: Valeu, obrigado pelas informações, maravilhoso Douglas Márcio, que você acompanha sempre aqui no Cafezão, mas também na tela da NSC TV, no Bom Dia Santa Catarina e Jornal do Almoço. Daqui a pouquinho a gente vai conversar sobre o Magazort Summit 2026, está chegando aí nos dias 16 e 18 de setembro, mas antes vou tocar um Detonautas aqui para abrir a nossa saideira do Cafezão.

0: Vibe FM, todo mundo tá ouvindo Cafezão, Detonautas, Quando o Sol se For. Fechando aqui o bloco musical do Cafezão. Mas agora vamos falar de coisa boa, vamos falar do Magazort Summit 2026, que acontece entre os dias 16 e 18 de setembro de 2026 no Expo Centro, em Balneário Camboriú. Então fica aí a dica pra você. Vou conversar agora com o Rafael Bittencourt, que tá mais uma vez comigo aqui nos estúdios da Atlântida. Bom dia, meu xará. Prazer te receber de novo aqui, Rafael.
1: Fala, Rafa. Bom dia. Ano passado eu estive aqui também conversando contigo e foi um papo muito legal. A gente tava até nos bastidores aqui conversando um pouco sobre como foi a conversa ano passado, né? Uhum. E pra mim é uma satisfação estar aqui novamente, cara, falando de um evento aí que a gente tem muito orgulho de anunciar ele mais um ano.
0: Maravilha. Nosso encontro anual aqui no Cafezão, então. Vamos falar do Magazort. Obviamente que a gente vai relembrar, Magazort lembra de um grande Megazord, que é o nosso Power Ranger para quem viveu aí nos anos 90. É um evento tão grande quanto o Megazord. Porque esse ano a gente vai falar sobre conexões fortes e resultados consistentes, é o tema desse ano do Magazord, né?
1: Sim, a gente percebeu que o ano passado as pessoas que passaram pelo evento saíram de lá muito impactadas pela qualidade do conteúdo que foi gerado. Uhum. Então a gente fez olhou para dentro de casa, fez uma reflexão e percebeu que muitas vezes as pessoas passam por um evento e elas não entendem se aquilo que elas receberam de conteúdo serve para elas ou em que momento serve ou qual parte daquilo serve, né? Então a gente estruturou uma trilha de conteúdos esse ano para que todo mundo que passar pelo evento realmente saia com um plano de negócio para escalar a operação de uma forma eficiente. De que forma a gente pretende fazer isso? Gerando conexões que fazem sentido para aquela pessoa, uhum, mas também entregando conteúdo de uma forma relevante dentro de uma trilha muito prática de negócio mesmo e de escala eficiente do e-commerce no mercado digital, né?
0: Então será nos dias 16, 17 e 18, são 3 dias.
1: São 3 dias, um dia a mais do que no ano passado.
0: Uhum. E esse evento, tu falou de e-commerce, mas qual é o público-alvo então que pode estar aí participando
1: dele? Legal, excelente pergunta. Desde fabricantes de qualquer tipo de produto, obviamente a Magazord ela tem um share de mercado muito grande em 4 principais segmentos, né? Que é moda, home decor, casa e construção, imóveis. Entretanto, nós temos clientes de todos os tipos que você pode imaginar. A gente tem cliente que vende planta no online, que vende, sei lá, caixa de abelha e coisas do tipo. Então, se você é um fabricante, pensa em empreender, né, no digital, vender no digital, ou se você já vende algum produto no Mercado Livre. Pô, eu não sou fabricante, mas eu vendo algum produto no Mercado Livre, né? Eu já venho tendo um tipo de sucesso nos canais digitais. Esse evento, com certeza, é para você. Ou se você pensa, pô, eu sou fabricante, mas eu não sei muito bem por onde começar, não é? Não sei se eu devo começar, se eu posso começar e se eu tenho alguma possibilidade de ter sucesso num mercado tão competitivo como é o comércio digital, né? O comércio, uhum, online, com grandes players aí, grandes varejistas competindo, né, com grandes varejistas. Com certeza esse é um evento que vai elevar o teu nível de consciência e vai fazer com que você se entenda onde você se encaixa, em que momento você está dessa jornada de empreendedorismo, sabe?
0: Maravilhoso. É, além do próprio conteúdo, então, das palestras, é uma baita experiência, oportunidade também para fazer aquele network, né?
1: Claro, perfeitamente. Talvez isso seja o segundo ponto mais relevante, porque você vai falar não só com outras empresas que podem te antecipar alguns caminhos, uhum, mas tu vai principalmente conversar com empreendedores que já trilharam essa jornada, né? Já acertaram muita coisa, mas também erraram muita coisa, validaram muitas, uhum, coisas, e isso pode te antecipar, com certeza, caminhos. E veja, tem outro ponto muito importante. Todo empresário também tem o seu conhecimento empírico desse momento que ele já está empreendendo. Muitas vezes você pode estar se colocando numa posição de eu não sei por onde começar, uhum, mas você tem sim muita bagagem, aprendeu muita coisa e pode sim conhecer uma pessoa lá e dividir o seu conhecimento e ajudar também uma outra pessoa. Então são 3 dias aí de muita troca, muito networking, como tu bem comentou, que você pode ter experiências de todos os aspectos possíveis no mundo dos negócios.
0: E para quem está ouvindo o Cafezão agora, já se interessou, já olhou ali na agenda, tá com a agenda liberada, consegue ir ali entre os 16, 17 e 18 de setembro, como é que faz para participar?
1: Legal, excelente pergunta. Você pode entrar nos canais oficiais do Magazort Summit, Instagram, uhum, site, lá você vai ter acesso a ingresso, toda a grade de programação, os palestrantes, né? É importante mencionar que a gente tem alguns nomes de mercado aí bem conhecidos, né? Como o professor Clóvis de Barros Filho, vai ser o primeiro palestrante, depois a gente tem aí Eric Chibá, Lavata, a gente tem Camila Renault também, então a gente se preocupou com uma curadoria muito, muito especial em trazer grandes nomes. Só que tem um porém. Nos próximos dias está saindo um nome aí que com certeza, eu não posso falar agora quem mas fique ligado no Instagram do Magazord Summit, nas redes da Magazord, porque a gente está em vias de anunciar aí um participante muito especial e uma pessoa muito conhecida, então com certeza talvez seja a palestra do último dia, né, para fechar o evento e tal, mas vai ser muito legal. Então, acesse os canais sociais da Magazord, Instagram, site do evento, lá você vai encontrar como comprar o ingresso, como participar e, como eu disse anteriormente, toda a trilha de conteúdo e toda a programação para que tu possas aí se programar e fazer isso de uma forma mais eficiente também.
0: Maravilha! Magazord Summit 2026, de 16 a 18 de setembro, no Expo Centro, em Balneário Camboriú. Fique atento, então, que tem aí mais um nome, um grande nome, que será anunciado em breve. Fique aí ligado nas redes sociais do Magazord. Quero agradecer demais a tua presença aqui, Rafael, Rafael Bittencourt. Não precisa esperar um ano pra voltar, tá?
1: Tá bem, me convida que com certeza
0: vamos ali, a gente ali ligando.
1: Pra mim é uma satisfação.
0: Aí volto pra tomar um cafezão com a gente. Obrigado pela presença, tá bom?
1: Legal, Rafa. Eu quero deixar uma mensagem final aqui. Se você não sabe muito bem por onde começar, não sabe muito bem qual caminho seguir pra entrar no digital, participa do nosso evento, com certeza você vai ter um resultado bastante contundente. Ontem à noite eu conversava com um parceiro nosso, eu quero liberar aqui quem estiver, e ele acabou me liberando aqui alguns prêmios, quem estiver nos ouvindo aqui agora, e as primeiras 5 pessoas que chamarem lá no Instagram do Magazord Summit vão ganhar aí 2 ingressos para participar os 3 dias de evento. Então fica aqui um prêmio aí de um grande parceiro nosso.
0: Não, então vamos de novo, qual é o arrobinha? Arroba Magazord.
1: Arroba Magazord Summit, chama no inbox lá, fala que tava no programa do Rafa, no Cafezão, e eu ouvi que os primeiros 5 aí vão ganhar 2 ingressos cortesia para participar os 3 dias.
0: Ah, que maravilha, então vai lá agora, os 5 primeiros. Aí não adianta chorar, né?
1: É, tem que ser rápido, né?
0: Então vai lá agora e participa. Ah, eu tenho presente também, já que tu falou de presente, para fechar o Cafezão também tem presente. Vai sair agora a nossa caneca especial do Cafezão, mais voucher com vara vental, mais travesseiro Altenburg, já que a gente tá nessa de presentes. Quem levou aqui foi o final do telefone 1969, Daniela Raduntz. Parabéns, Daniela Raduntz. Patrão Kit do Cafezão. Muito obrigado pela participação de todos vocês. Obrigado mais uma vez também aqui ao Rafael Bittencourt. Obrigado você pela nossa audiência maravilhosa. Segunda-feira estaremos de volta das 7 às 9 horas da manhã. Agora quem chega é Edna Ferretti depois do show do intervalo em mais uma edição do Cashback, a hora mais premiada da Atlântida. Olha a hora, 9 horas e 5 minutos, 9 e 5, oferecimento, conforto visual, ótica conforto visual, aqui o foco é você, siga @ conforto visual.
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20: Anitta é rock. É isso mesmo. Quem disse isso foi Tony Bellotto, guitarrista dos Titãs. O músico elogiou a versão de Bichos Escrotos gravada por Anitta para o filme Corrida dos Bichos. Segundo o guitarrista, a atitude da cantora e a forma como ela se posiciona mostram que Anitta é rock and roll. A versão da música também fez uma nova geração descobrir um dos clássicos dos Titãs. Bichos Escrotos faz parte do álbum Cabeça de Dinossauro, que completa 40 anos em 2026. E para comemorar, os Titãs estão levando o disco inteiro aos palcos na ordem original. 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

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Um bom dia pra vocês. Eu sou a Edna Fete e bora chegar por aqui no sextou do Cashback. 28 de agosto de 2026, agora 9h17. A sexta-feira começando já com 21 graus. Coisa linda demais. 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Sextou, hein, galerinha? E hoje tem aquele prêmio que você não pode deixar escapar, entendeu? Não pode. O Cashback de hoje tá chegando com uma grande novidade, presente novo que vai estar em todas as sextas-feiras. Eu tô falando de um voucher de 100 reais no clássico Vegas 484. 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Olha, eu não sei vocês não, tá? Mas eu não perderia esse cashback nem se fosse assim, ó, a última tentativa do mundo. Se eu ficasse atrás de milhares de pessoas, eu ia, mesmo assim, tentar a sorte com o cashback. 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Tem que acertar 5 e bora lá. Voucher de 100 reais do Vegas 484. Bora começar então por aqui, mensagens já chegando a 1000. E agora a gente dá o start aqui num clássico também que ganhou uma versão maravilhosa. Na voz de Jota Quest com a Negra Ali. Bora nessa vibe sextou com o Descobridor dos Sete Mares na Atlântida. Bora, energia boa demais.

0: 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Muito bem, voltamos para o ano de 2001, nessa sonzeira braba do Charlie Brown Jr. E o início já diz tudo, né? Que bom viver, como é bom sonhar. E hoje, no nosso cashback, tá liberado sonhar e, quem sabe, conquistar. 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Eu tô de olho nas mensagens e é daqui a pouco o nosso desafio, então envia agora. Daqui a pouquinho, depois do nosso show do intervalo, tem mais música pra você. E nesse, se você ficou com alguma dúvida do que rolou, rolou Jota Quest, Negrali em Descobridor dos Sete Mares, It's Time do Imagine Dragons, Rihanna com Umbrella e Lugar ao Sol do Charlie Brown. Cashback volta daqui a pouquinho, viu?
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1: Essa é a Atlântida, a melhor vibe da FM, a rádio das nossas vidas. De volta por aqui, agora com ao som de Bad Bunny, com Devi Tirama Fotos e também Shadi com Eu Vim De Lá. Também rolou backstage do Green Day. E agora, bora pro desafio. Valendo, então, um voucher de R$100, diretamente de um dos lugares mais deliciosos. Eu tô falando do Veigas 484, o hambúrguer clássico do Antônio da Veiga. Hoje, bora fechar a semana com R$100 pra você gastar lá no Veigas. Comer seu hambúrguer favorito. E olha, esse voucher é válido para as duas unidades do Veigas aqui em Blumenau, tanto na Antônio da Veiga quanto na Kurt Ehring. E lembrando que se você ganhar agora, você já pode ir lá almoçar na Kurt Ehring. Pensa, que delícia! Bora, respondendo 5 perguntinhas de conhecimentos gerais, a gente vai agora para o nosso desafio Buraco Sem Fundo. Digitando o número aqui, vamos ver se a galera vai atender de primeira hoje, hein?

chamando, já tá. Temos aí um caminho interessante.

aqui. Que momento ruim pra você, hein, amigo? Porque hoje poderia jantar no Vegas ou almoçar no Vegas. Agora bora pra segunda tentativa da manhã, 9h59. Já na finaleira do nosso cashback, finaleira da semana por aqui. Bora tentar mais uma vez.

a galera não conseguiu atender hoje, então bora adaptar esse desafio, porque, gente, sexta-feira com hambúrguer tem tudo a ver. E você que tá ligado aí, pronto pra atender o telefone, merece, tá? Bora nessa que eu tenho aqui algumas perguntinhas sobre o Veigas 484. Você que respondeu mais rápido vai levar esse voucher de 100 reais, beleza? Vamos às perguntas, então, aqui, ó. Primeira pergunta. Em qual dia e qual ano o Veigas inaugurou? Segunda pergunta. Qual foi a rua em que ele se estabeleceu primeiro? E terceira, qual é a inspiração da gastronomia? Americana? Portuguesa? Manda aí pra gente. Vocês têm 10 segundos a partir de agora.

0: Já temos a resposta aqui no nosso WhatsApp. Eita, como vocês são velozes. Final do telefone 2155. Fabiano, o voucher do maravilhoso Vegas 484 é todo seu. Arrasou muito, respondeu tudo certinho. E por aqui a gente vai seguindo com o presente liberado. E sim, as respostas eram as seguintes. Aberto então no dia 30 de julho de 2025, na rua Antônio da Veiga. Claro que o Vegas já tem uma história, mas essa foi a data em que voltou com tudo para Antônio da Veiga. A gastronomia nova-iorquina com toque internacional e ingredientes bem fresquinhos. E é isso, basicamente. Fabiano gabaritou primeiro, então é todo seu, beleza? Eu sigo online em arroba Edna Ferretti e também volto contigo e com as minas da Atlântida às 2 horas da tarde. Agora bora para o nosso Top 15. Bom final de semana!
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13: Nutri Camila Passolt, eu ouvi falar
12: que a velocidade da mastigação influencia na saúde. Isso é fato ou é fake?
13: É fato. A mastigação faz parte da digestão dos alimentos. E para que possamos ter um processo digestivo adequado e uma boa absorção dos nutrientes, que são importantes para a nossa saúde, precisamos ficar atentos a isso. As refeições principais, em média, duram no mínimo 20 minutos e os lanches intermediários 10 minutos. Faça o teste. Cronometre hoje o seu almoço ou jantar e avalie como está a sua digestão. Se estiver abaixo desse tempo, coloque como meta aumentar um minuto a cada dia, até chegar no máximo 20 minutos. Você vai perceber que com o tempo vai se sentir melhor e possivelmente vai diminuir a quantidade de alimentos ingeridos. Se o seu objetivo é controlar ou diminuir o peso, essa atitude pode te ajudar em muito.
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17: Pedalar é uma atividade que exige bastante do corpo, então cuidar da hidratação é fundamental em qualquer trajeto. O ideal é começar a se hidratar antes mesmo de você sair de casa, tá? Durante o pedal também, leva sempre uma garrafinha de água, viu? Vai bebendo aos poucos, mesmo que não esteja com sede. Isso ajuda a manter o rendimento e evita cansaço precoce. Outro ponto muito importante é respeitar o seu ritmo. Não adianta querer acelerar demais ou tentar acompanhar ciclistas mais experientes logo de início. O ideal é manter uma velocidade confortável, tá? Que permita controlar bem a respiração e aproveitar o percurso. Com o tempo, o seu condicionamento melhora naturalmente. O segredo tá na constância mesmo, sem exageros. Assim o ciclismo se torna um hábito fácil de manter.
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24: Metallica na prisão. É isso mesmo. Em 1991, o Metallica fez um show bem diferente do comum. A banda se apresentou na prisão de San Quentin, na Califórnia, durante a turnê do Black Label. e o público, milhares de detentos. Mas essa não foi a única vez que o Metallica passou por lá. Mais de 10 anos depois, em 2003, a banda voltou para a prisão durante as gravações de um videoclipe. O vídeo foi gravado dentro do próprio complexo e contou com a participação de detentos e funcionários. Mas e aí, você já sabia que o Metallica já tinha feito um show dentro da prisão? 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
5: Vamos falar de alongamento. É importante? Precisa antes de uma corrida? Essa é uma discussão que não tem certo nem errado. O ideal mesmo é sempre seguir a orientação de educador físico de acordo com o perfil de cada corredor. Mas na grande maioria das vezes, o aquecimento tradicional que a gente conhece, aquele de esticar as pernas parado, por exemplo, tem um melhor efeito no pós-corrida. Para uma pré-corrida, alguns artigos indicam que o alongamento dinâmico se faz mais eficaz para uma corrida de 5 ou 10 quilômetros. Alongamento dinâmico, como o nome sugere, é aquele que o corredor alonga em movimento, com um balanço ali coordenado de pernas de um lado para outro, mobilização de tornozelos e panturrilhas. Portanto, mexa-se, alongue-se e faça o aquecimento antes de qualquer exercício. Fechou?
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26: Senão ele...
27: Não, é, não pode.
26: Cala a boca, não fala isso, não fala isso.
28: É 11 horas e o programa começou, é isso mesmo?
27: Não, né? Começamos, cara... pra manter o atraso, 11 e 1. Pra não dizer também, tipo, 11 e 12.
28: Não,
27: né?
28: Mas a vinheta entrou, era 11.
27: A vinheta entrou 11.
28: Começou, a gente que...
27: Em 4 anos de programa... Atrás. Ah, não. Em outubro de 4 anos atrás, começava no horário.
28: Ah, entendi.
27: Por quê?
28: Não sei, porque não tinha um integrante que demora pra...
27: Tem isso.
28: Todo mundo espera chegar a equipe toda pro programa começar.
27: Não, e o cara que pega atestado na sexta, eu acho, né? Que é outro patamar, né? Porque geralmente a galera da Omigué no final de semana foi brabo e aí não vem na segunda, né?
28: Exatamente.
27: Agora, na sexta, imagina o que foi ontem.
28: Exatamente.
27: Imagina que vai ficar na segunda também, né? Porque aí provavelmente também nem vem. Não, e capaz não vem segunda e terça, porque quarta é feriado.
28: Meu Deus, cara. Tens aí um bom ponto. Mas enfim, pra você que tá ligado na Atlântida, chama todo mundo que começou mais cedo.
27: Isso.
28: Manda mensagem, ó, liga lá que eles já começaram.
27: Grita no vizinho, né?
28: Ó, já começou
27: mais cedo hoje.
28: Vai, vai. Isso, vai lá.
27: Isso.
28: Chama todo mundo pra cá, que hoje é mais cedinho. Ah, vamos fazer um combinado?
27: Ah.
28: Até outubro, todo dia 11 horas em ponto, vamos estar aqui?
27: Até outubro?
28: Ó.
27: Isso. Tá.
28: Não, mas sim, certinho, tá?
27: Mas vamos antes embora daí também.
28: É, exatamente.
27: Antes de meio-dia.
28: A gente tem que sair um pouco antes por conta do horário eleitoral gratuito.
27: Agora tem isso.
28: Começou, hoje oficialmente começa o horário eleitoral gratuito no rádio. Então ali por volta de 11h50 já vai entrar um break comercial.
27: Entendi.
28: Pra entregar pontualmente ao meio-dia o horário eleitoral.
27: Por isso.
28: Isto.
27: Então temos um compromisso aí, né?
28: Então a gente começa pontualmente às 11h, vai pro break comercial e a gente ainda fica mais um pouquinho. Mas meio-dia a gente precisa aí ficar olhando pra... Né?
27: Precisa entregar.
28: Precisamos entregar.
27: Beleza, vamos nessa.
28: Mas então estamos todos combinados?
27: Estamos combinados.
28: Combinado.
27: Então sejam bem-vindos ao Mais Baita no horário, hein?
28: Exatamente!
27: Vocês ficam reclamando que atrasa?
28: É, para de reclamar.
27: Pronto, para de reclamar.
28: É. 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
28: 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Bom dia, Irineu Nicoletti.
27: Bom dia, Rafael.
28: Tudo bem?
27: Tudo ótimo.
28: Como é que vai essa força? Ô, preparado já pro final de semana? Tem show do Mais Baita, falei de
27: tem
28: quatro
27: show
28: anos.
27: Amanhã, é. Esgotadaço. Muito obrigado a todo mundo que comprou.
28: Ah, que legal.
27: Eu acabei de fechar uma data aqui com o Sargento pra segunda semana de setembro.
28: Tá.
27: É. Ah. Em três a gente vai ter que fazer três shows pra dar um cachê.
28: Entendi. é daí do Mais Baita.
27: Isso.
28: Porque a gente continua as celebrações com a
27: fechou. Tem muita gente fora.
28: O ano ainda não acabou, não.
27: Ah, então tá bom.
28: A gente vai comemorar enquanto der.
27: Beleza.
28: Enquanto tiver gente pra ver a nossa comemoração,
27: a gente vai lá.
28: Tá bom?
27: Fechou.
28: Em breve, segunda-feira a gente já diz a data.
27: Tá bom, coisa linda. Ramonzinho, Breno.
6: Bom dia, Ramon. Rafa. Bom dia, turma. Como é que tamo?
28: Tamo muito bem, e você?
6: Pô, bem demais, né? Sextinha. É isso,
28: mano. Tá emocionado? Porque eu sei que ontem tu teve um momento muito especial.
6: Não. Eu tô com um cara do lado aqui. Que
28: é ontem isso aí.
6: Foi bom?
27: Ontem foi diferenciado. Eu falei pra ele.
6: Ontem tu mentiu aqui que tu conhecia o Cacete Planeta, que não tem nem idade pra isso. Não.
27: Eu falei com ele sobre isso também.
6: Tá.
27: Eu peguei de outra geração.
6: Cara, é invejoso, né?
27: Pega.
6: Tá na minha televisão, cara.
27: Cacete de Planeta eu assistia todo dia, tinha 2 anos.
6: Tinha dormindo, mas assistia.
28: Que honra. Tava lá. É uma honra imensa pro Mais Baita ter pela segunda vez aqui no programa. Maravilhoso, Hélio de la Penha.
7: Aí. Prazer enorme estar aqui com vocês. Muito obrigado por ter me recebido e pra eu poder fazer aqui o meu jabazinho do meu show, que eu também tenho show, né?
27: Tem
7: mais um.
27: Hoje em Balneário, né?
7: Hoje é Balneário Camboriú. No Porão Comedy de Balneário, estarei lá com o meu show Preto de Neve.
28: Que legal. Cara, e que barulheira. Ontem eu passei ali no shopping.
27: Ah, tu passou ali?
28: Eu tava passando por lá.
27: Ah, porque tava
28: esgotado os ingressos.
27: Tava pulando gente pra fora.
28: Tava gente pulando. Aí passei na frente, uma gritaria. Pensei, o que tá rolando nesse momento? Aí eu olhei. Hélio de la Penha na placa. Aí eu já entendi tudo, né? Aí eu já entendi.
27: A outra vez que tu veio aqui, Hélio, o Rafa não tava aqui. E ele é muito fã.
28: Verdade.
7: Legal. Aí ontem tava o Sargento.
28: Isso!
27: Tava o Sargento.
6: Hoje eles trocaram.
27: O Sargento pegou atestado.
28: Mas olha, é um prazer mesmo estar recebendo aqui. Ontem a gente já fez um xalalá, né?
27: Ontem a gente falou meio programa do Cacete Planeta.
28: Falou mesmo. É, praticamente o tema do programa já foi o Cacete Planeta. Que a gente tava naquela expectativa. É. Mas será que ele vai vir mesmo?
27: É verdade.
28: Então toma, ele tá aqui agora.
7: Eu não sou o Tim Maia, não, cara. Eu venho.
28: É a segunda vez em Blumenau?
27: Não,
28: né? No Porão é a segunda.
27: Não.
28: Já veio mais vezes também?
7: Irineu, conta aí.
28: Vai lá.
7: Desde o Porãozinho.
27: Ó,
7: eu comecei a vir aqui.
27: Eu vou meter por cima aqui.
7: 2022. Primeira vez que eu vim aqui foi, eu acho que talvez em fevereiro de 22.
27: Uhum.
7: Entendeu? E dali em diante, eu acho que eu venho duas vezes por
27: semana. No mínimo.
7: Por ano.
27: É.
7: Duas vezes por ano.
27: Aí,
7: primeiro e segundo semestre.
27: Ó, contando aqui por cima. 18. É que tem a exceção extra também.
28: É.
27: Uhum. Mas muito mais.
7: Ah, não aqui foi tá. 22, não. Foi antes.
27: Aqui, ó.
28: Não, 18 não, shows, 18, né?
27: 18 shows.
7: 18 shows.
27: Porra. É, de lá pra cá é tempo, hein? É. E no Porãozinho, como era um pouco menor, tu pegou a fase ali das, acho que era 50 pessoas, né?
28: Uhum.
27: Aí, meu, tinha dia que eu acho que teve 3 sessões.
7: É maneiro. Tem até upgrade num hotel, cara. É.
28: Ramonzinho, tu que é dessa nova geração,
27: sim,
28: como é que é estar com um cara desses aí do teu lado?
27: Então, né? Como a gente tava falando ontem já. Eu fui criado, eu falo dessa nova geração assim, mas eu fui criado com meus tios, que é como se fossem meus irmãos ali. E os tios dos anos 80, anos 90 ali. E eu peguei essa bagagem dele. Então eu acho que eu não tenho nem a cabeça muito de geração Z. Às vezes tem, né? Não tem jeito. É. Mas eu peguei muito, assim. Eu assisti muita coisa. Não vou dizer muita coisa também, né? Que aí você vai pedir pra falar. Então me diga o nome dos caras tudo. Mas, assim, é muito mágico. Assim, é uma energia que... A família também não bota fé. Ontem eu postei o vídeo nosso ali, a família toda. Ninguém nunca reagiu a nada, meu. E a conta do lado do Hélio. Caraca, agora estourou, hein?
28: Agora deu certo.
27: É exatamente assim, cara. Não tem como. Mas é maravilhoso demais.
7: Não, eu tenho a dizer que o Ramon Breno, cara, ele teve uma evolução enorme. ele faz show comigo aqui. Eu sempre chamo ele para fazer a abertura aqui, do, depois que a gente passou para a Casa Grande, né?
27: Sim,
7: Sempre chamei ele para fazer o show e sempre traz uma coisa, uma novidade. Ontem ele fez um show muito bom, foi engraçado pra caramba. Vale a pena. Inclusive você tá com solo, né?
27: Tô com solo dia 14 de setembro. Aí, aproveitando, dia 14 de setembro, na segunda-feira, batendo ponto lá no Porão. Vamos nessa.
28: Já tem ingresso à venda?
27: Tem ingresso à venda.
28: Vamos comprar.
27: Tem na minha bio ali no arroba o Ramon Breno, tem na bio do Porão, tem todo canto.
7: Tem desconto pras magrinhas e pra gordinhas?
27: Tem. Só mandar uma DM ali no Instagram. O Ed já tá sabendo já dos textos já. Só falo bagaceira.
28: Ah, muito bom. Vamos lá, a gente vai conversar mais com o Hélio. Qual é o número do nosso WhatsApp, quem quiser mandar perguntinha, Hélio?
27: 47992497153. 47992497153. Hoje vai chover áudio aí, hein?
28: Vai.
27: Não tem como.
28: Ontem então manda já aqui tava mandando já. Vamos dar um girinho aqui? Tem gente aqui nessa bancada que não falou ainda.
8: Bom dia. Nossa programação para o Mais Baita News.
7: Tudo bem, Rafael?
28: Tudo ótimo.
7: Você tá feliz?
28: Eu tô muito feliz.
7: Cadê o vagabundo do site?
28: Ah, ele mandou uma mensagem que não poderia estar presente hoje. Não recebeu oficialmente o atestado, tá?
7: Muito álcool.
28: Eu não sei. Não sei, o Ramonzinho falou que ele abriu uma live hoje sem querer no Instagram, então já
7: mostra a situação, não tá muito... 6 da manhã.
27: Abriu uma live de madrugada, do nada, gravando o céu. Eu falei, cara, é por isso que não vai pro programa.
7: Ô, Rafael, qual é o time do Sargento?
28: Sargento?
27: Ele São tem... Paulo.
28: São Paulo?
7: Ah, é isso.
27: É?
7: Ele foi. É freguês.
27: Ficou com medo, vergonha.
7: Freguês não aparece.
28: Ai, cara. Vamos de notícias então?
27: Bora.
28: Casal é preso em laboratório clandestino de canetas emagrecedoras.
27: Em
28: navegantes. Rei da Noruega morre aos 89 anos após 35 anos de Reinaldo
27: Jaqueline.
28: De Reinaldo. Novo morango do amor viraliza e confeitaria de Florianópolis fatura R$4.000 em 3 dias.
27: Caramba.
28: Lembra do morangão?
27: Lembro.
28: Aquele?
27: Vai, era uma delícia.
28: Pescoçudo.
27: Gostoso.
28: Oi? Peraí. 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
27: Muito bem.
28: Ó, eu tô em contato aqui com o Sargento Junks, tá? Pra saber se ele me manda aqui o atestado. Ou se ele compensa mandando um áudio pro Byte Sports
27: pra
28: ele
27: até o final do programa, tá?
28: Então vamos
27: ter um botafoguense aqui que manja, né?
28: Vou falar aqui pra ele, tá?
7: Bravo. Manja o quê? Fala aí. Pera aí.
27: Completa. Só fica assim, né? Manja.
7: Me comprometeu agora, cara.
28: Mandei aqui, ó. Já tá digitando.
27: Tá digitando.
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28: 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Bom, então tá, né? Vamos aproveitar aqui o Hélio de la Penha. O Hélio, engraçado, né? O Hélio, figura clássica.
27: Rafa, hoje é teu dia, hein?
28: É, não, eu tenho que aproveitar.
27: Até porque
28: eu continuo acompanhando o Hélio de la Penha, porque eu gosto muito do que ele escreve e o que ele fala para o UOL, né?
27: Ah.
28: E ali sempre, e ele tá, tem que estar sempre atualizado em tudo que acontece.
7: Sim,
28: e ali eles te permitem falar o que tu quiser.
7: Permitem, total, liberdade total.
28: Que bom, né?
7: Ali eu sou Resistência Alvinegra,
28: uhum.
7: Que ali é um bando de corintiano, palmeirense, né? Tô num anto de inimigos assim, mas eu tenho liberdade para defender a nossa causa alvinegra.
28: E de todos os assuntos também ali no
7: Todos
28: UOL,
7: os
28: né?
7: assuntos, todos os assuntos.
28: Tem algumas coisas assim mais espinhosas, sempre tem a opinião de Hélio de la Penha.
7: Agora começamos a campanha eleitoral, né?
28: Nossa,
7: campanha eleitoral começou bem. Ontem, infelizmente, eu estava no show, né? E aí eu perdi esse programa de humor que acontece no Jornal Nacional.
27: Cara, estava imperdível.
7: Eu vou botar, vou salvar para ouvir no rádio agora, Caminho de Balneário.
27: Vale a pena. Eu ri muito.
7: Já tinha ouvido o do Zema. Eu fiquei até com pena do Zema, cara. Esse, aquele programa que ele tem contra as mulheres, meu Deus do céu. Que é isso, cara? Nunca mais vai se livrar dessa história, cara. Vai ser tipo o Botafogo de 2023, entendeu? Ninguém esquece, sabe? E aí o Renan, cara, eu fiquei impressionado com os programas do Renan. A grande chamada dele foi que ele quer construir uma bomba atômica no Brasil. O Brasil tem que ter uma bomba atômica, né? A gente tem poucas armas aqui no Brasil, né? Então tem que ter uma bomba atômica. E aí, o grande mote dele é prender ou matou. Então, quer dizer, é o programa Minha Morte, Minha Vida.
27: Caramba, velho. Sim, totalmente. Eu vou jogar aqui, ó, pra galera. Vamos ver o que o pessoal já tá falando. 47992497153. É bem aleatório, tá?
9: Foi. Mais baita, olha quem tá aí hoje, hein? Quem é que tem cinquentão que não curtiu o Cacete do Planeta, hein? Tempo que o humor valia a pena ver na televisão. Hoje não tem programa à altura do... Dos programas das antigamente. Beleza? Grande abraço com ele aí.
27: Valeu,
7: muito obrigado. Esqueci teu nome, mas muito obrigado.
27: Aqui, ó, deixa eu caçar aqui o nome dele. Mas é o Alexandre.
7: Alexandre, mora no meu coração.
27: E olha, era numa época, né, Hélio, que vocês ali estavam na TV todos os dias, tinha que produzir um programa semanal, aí depois os melhores momentos ainda virava DVD, que tinha aquela coisa arada toda, né? Que eu lembro que eu via pra alugar na locadora os DVDs do Caceta Planeta, cara. Vocês chegaram a rodar com o show do Caceta?
7: Cara, a gente rodou com o show antes do programa. Na verdade, a gente foi pra televisão por causa do show. A gente começou na imprensa, né? A gente fazia inicialmente, tudo começou lá atrás, 1978. Ainda tinha dinossauro na rua.
27: Lembra, Ramon? Lembra?
10: Lembro, dessa época. Eu assistia toda a vida.
7: Nessa época o Ramon não era nem espermatozoide.
10: Nem meu pai era.
7: E aí em 78, eu, Beto Silva e Madureira, a gente entrou para a escola de engenharia da UFRJ, né? E a gente se formou em engenharia de produção. E lá na escola, no primeiro ano, a gente começou a fazer um jornalzinho que era a Caceta Popular. Um jornalzinho que a gente vendia na faculdade e que depois a gente chamou o Bussundo e o Cláudio Manuel e começamos a vender na praia, nos bares da Zona Sul, lá do Rio e tal. Beleza. Aí esse jornal, ele se transformou numa revista quando surgiu o Planeta Diário. O Planeta Diário já surgiu top. Que os caras eles já eram humoristas profissionais, a gente era super amador, e eles trabalhavam no falecido Pasquim. O Reinaldo chegou a ser editor do Pasquim. O Reinaldo é foda. O Reinaldo, inclusive, eu tenho um respeito do caralho do Reinaldo, assim, eu acho, inclusive, que ele tinha vergonha.

0: Arraes, junto com o Cláudio Paiva, que tinha, que foi fundador do Planeta Diário, ele estava trabalhando na Globo como redator. Então, Cláudio Paiva, redator, e o Guel Arraes, diretor, ele fez algumas novelas e tal, eles se juntaram para criar um programa novo que veio a ser o TV Pirata. E a ideia deles era fazer um programa com uma galera completamente fora dos programas tradicionais de humor. Então a redação era só de gente que nunca tinha escrito em programa de humor, mas que trabalhava com humor de alguma maneira. Então ele pegou assim a gente, que era da imprensa, né? E a Caceta Popular, a galera da Caceta Popular, a galera do Planeta Diário, a gente, todo mundo foi contratado.
1: Juntou?
0: Junto, ali, aí depois eu vou contar até como é que a gente juntou. E aí nessa redação tinha, olha só, era Caceta Popular, Planeta Diário, era o Miguel Falabella, Pedro Cardoso, tinha mais também o Luiz Fernando Veríssimo.
1: Meu Deus,
2: que massa, velho.
0: Patrícia Travassos, que era do Asdrúbal, trouxe o trombone. Era uma redação realmente foda, era assim, tipo Dream Team, né? E a galera dos quadrinhos lá de São Paulo, era o Laerte e o Glauco, entendeu? Depois ainda entrou o Adão Iturrugaray. Então, porra, sabe, era uma redação...
1: Meu, Vingadores da redação.
0: Não, Adão, desculpa. O Adão, ele foi redator do Caceta, não foi do TV Pirata, não. Bem, enfim. E aí, na frente das câmeras, a ideia dele também era pegar gente que... Não queria pegar os tradicionais comediantes dos programas de humor, né? Que fazia o Jô Soares, fazia o Chico Anísio, o programa do Chico, enfim, sabe? Ele queria pegar galera que estava fazendo humor, mas em outras áreas. Então, assim, era a galera do teatro, chamado Teatro Besteirol, né? E pegar também, enfim, basicamente a galera do Teatro Besteirol, né? Galera que fazia novela, fazia assim, núcleo cômico de novela. Então, você tinha assim, dos núcleo cômico de novela, você tinha Cláudia Raia, o Neila Torraca, na verdade, Neila Torraca e Marco Nanini, eles eram assim os galãs da parada, porra, os caras, porra, pica pra caralho, né?
1: Sim.
0: E aí você tinha a Regina Casé, que era do Asdrúbal, trouxe o trombone junto com o Luiz Fernando Guimarães, né? Um grupo de teatro assim que fez um sucesso enorme nos anos 80. E você tinha ali do Teatro Besteirol, você tinha a Débora Bloch, o Guilherme Caran, o Diogo Vilela, Luiz Cardoso, cara, sabe, Cristina Pereira, acho que eu não posso esquecer ninguém,
1: senão alguém volta.
0: Tava todo mundo. E o Marco Nanini e o Neila Torra, cara, imagina, você. Cara. Assim, e aí o que acontece? Eu era engenheiro, como eu falei,
1: engenheiro de produção,
0: trabalhava numa empresa de consultoria, pica, sabe? E eu trabalhava inclusive no projeto de Itaipu, naquele momento. Você vê como eu sou velho. Naquele momento, eu estava trabalhando num projeto...
1: Eu lembro.
0: ...para transmitir a energia de Itaipu para São Paulo. Caramba. Entendeu? Aí eu fiquei ali no departamento de apagões. E aí, quando eles fizeram esse convite... Puta, cara, assim, foi até uma véspera de Natal, assim. Até hoje eu acredito no Papai Noel, cara.
1: Caramba, que massa. Quando
0: chegou o telefonema do Cláudio Paiva, vocês querem tentar?
1: Tentar.
0: Escrever pra televisão e tal, porque a gente não sabia, né? A gente não tinha noção como é que seria. A gente falou, queremos tentar, vamos lá, né? Aí eu comprei um. Corri numa livraria, comprei um livro do Doc Comparato pra saber como é que faz roteiro. Peguei a revista e comecei a tentar ali como é que ia adaptar. E a gente juntava. Galera da Caceta juntava pra bolar ideias e tal, enfim, eles falavam assim, vocês mandam uns 10 esquetes pra gente ver como é que é. A gente mandou 30. E aquilo se tornou a base da redação do TV Pirata. A gente mandou, o pessoal do Planeta também mandou coisa pra Caceta e tal. E o que aconteceu? O programa foi aprovado, a gente foi contratado, eu larguei a engenharia na hora, né? Minha mãe ficou desesperada.
1: Imagina.
0: Engenheiro. Eu sou o primeiro membro da minha família que fez um curso superior. Aí, de repente, eu dou um recado que eu vou largar a engenharia para fazer humor. Falou, fazer o quê? Fazer humor.
1: Meu Deus, enlouqueceu.
0: E a minha mãe, cara, nem acreditava que eu fazia humor. Ela perguntava assim, Elinho, lá na Caceta Popular, quem é responsável pelo humor?
1: Tá, você tá lá e
0: achava que eu fazia contabilidade,
1: meu
0: entendeu?
1: Meu Deus, cara.
0: E aí já vi, imagina.

0: loucura. E tudo tão experimental, né, Hélio? Por exemplo, foram lá atrás de uns caras que não faziam aquilo, pra começar a fazer aquilo.
1: Exatamente.
0: Vocês escreviam, mas não colocava a cara na frente da câmera.
1: Não, a gente era
0: ninguém só... Ninguém nem sabia se vocês iam ser engraçados na frente do vídeo, mas vamos
1: Não, mas na TV Pirata a gente não foi pra frente das câmeras.
0: Sim, mas aí depois, quando vocês evoluem pra ir pro caceta...
1: Aí, então, o que acontece? Como é que foi isso? A gente, quando começou o TV Pirata, teve um cara que foi fundamental na nossa vida, um produtor musical chamado Paulinho Albuquerque. Uhum. Esse cara, ele fazia assim, ele era curador de festival de jazz, tinha aquele Free Jazz Festival lá no Rio, enfim, um cara muito ligado ao top da música brasileira. Uhum. E ele tinha uma programação numa casa de noturna que se chamava Jazzmania. E essa casa ele queria fazer uma noite de humor. Uhum. Ele era muito ligado, era fanzaço do Monty Python. Na época ele tinha fitas de tudo do Monty Python, sabe? E outros programas fora do Flying Circus, uhum. Né? Tinha o Flying Circus, tinha tudo do Flying Circus, uma coisa.
2: Referência já.
1: Porra. Aí então a gente ficava louco com o acervo do cara, né? E aí o que aconteceu? Ele chamou assim, queria fazer uma reunião com o pessoal da Caceta, o pessoal do Planeta, a gente já se conhecia, uhum. Mas assim, a gente se correspondia, porque o Caceta colaborava no Planeta e vice-versa, né? Aí ele chamou lá e falou assim, não, é que eu tenho esse dia aí, vocês podiam se juntar e fazer um show. A gente, porra, mas como assim? Ah, não, esquete, vocês fazem esquete pra pessoal lá do TV Pirata. Podiam fazer esquete pra vocês. Aí a gente falou, cara, a gente pensando, falou, não dá pra gente fazer esquete pra gente? Se a gente tá fazendo esquete pros melhores atores de humor do Brasil, vai ser um 7-1 do caralho. Tem a menor condição. Então a gente começou a fazer, a gente partiu pra um outro caminho. A gente fazia músicas de humor, que não eram paródias, músicas originais. Convidamos um amigo nosso que é compositor, o Mushebab, aí ele fazia as melodias, a gente fazia as músicas. E deu aquele disco preto com um buraco no meio, né?
2: Nossa, isso é clássico.
1: A gente começou, então, a fazer shows de humor, né? E era uma, porra, tudo que a gente fazia era uma paródia do real, né? A revista era a cara de qualquer revista. Uhum. As pessoas não entendiam, né? Que comprava uma revista daquela, porra, mas não entendia. Até entender que era só humor, que não tinha verdade nenhuma ali, demorava um pouco. O Planeta Diário é a mesma coisa. Eu via gente na banca de jornal assim, olhando... Do lado do Jornal do Brasil, Globo, Planeta Diário, o cara, mas porra, Papa bota ovo na missa do galo.
2: Leva a sério, né? Meu Deus do
1: céu, cara. Eu não entendia, né? E aí, quando a gente foi fazer show, a gente montou uma banda foda, assim, sabe? Porque tinha nós, olha a quantidade de gente, não sei nem como é que cabia no palco. Tínhamos nós sete no palco, na verdade ainda tinha mais um cara que era o Mané Jacó. Que depois ele saiu do grupo e foi fazer novela. Ele foi um dos caras que criou a Malhação.
0: Ah, que massa.
1: Mas enfim, tava nós, aí a gente tinha ainda um baterista, um tecladista, um saxofonista, caramba. Um guitarrista, que era o Mushebab, e o Reinaldo, o único da gente que tocava alguma coisa, que ele é baixista, inclusive hoje ele faz ele tem uma banda de jazz, assim, boa pra cacete. Companhia Estadual do Jazz. Enfim, então a gente começou a fazer esse showzinho lá no Jazzmania, que era uma casa em Ipanema, super bem frequentada e tal. E aí o nosso show era segunda-feira. Sendo segunda-feira, os artistas estavam de folga, né? E aí os caras começaram a ir lá no show. Uhum. E a gente, todo o artista aqui, a gente sacaneava os caras, né? Caetano Veloso, Lulu Santos, Nelson Motta.
2: Olha o lugar.
1: O elenco. Sacaneava. E é quando a gente começou a sacanear, a galera começou a ir. Eu acho que mais pra ver os caras do que pra ver. E aí o que acontece? Porra, o negócio deu certo, virou um showzinho cult e tal. A gente passou pra um teatro. Do teatro a gente passou pra grandes casas. Na época, a grande casa do Rio era o Canecão. E dali a gente começou a circular nas grandes casas do Brasil. A gente, aqui em Santa Catarina, não me lembro exatamente. Bom, Floripa, a gente foi a Floripa, foi a Porto Alegre, foi a Fortaleza, Brasília, então tudo quanto é lugar. E aí, quando a gente estava já com um show grandão lá no Canecão, o Boni, que era o diretor-geral da Globo, ele foi ver o nosso show. E ali ele viu que a gente tinha capacidade de ir para frente das câmeras.
3: Legal.
1: E nos deu uma chance.
0: Cara, a gente já conheci vocês do TV Pirata.
1: Exatamente, né? Já conheci o texto, nos deu uma chance. A gente fez, antes de começar o programa, em 1990, a gente entrava na cobertura do carnaval. Uhum. Carnaval, então, entre as escolas de samba, a gente tinha um camarote lá no sambódromo em que a gente entrevistava a galera. Coisa que hoje é normal, as pessoas entram, mas assim, na época, porra, completa novidade. A gente propôs isso, vamos fazer um camarote e tal, e entrevistar as pessoas. A gente passou 6 meses só escrevendo perguntas. A gente tinha uma pilha de perguntas. Caramba. Catalogadas assim. Pergunta pra bicheiro, pergunta pra puta, pergunta pra... sabe? Pergunta pra tudo ali. Aí, tá chegando uma puta.
2: Vou pegar uma pergunta pra ela.
1: Pergunta pra puta. Pergunta pra bicheiro, não sei o que, sabe? Então, e o negócio deu muito certo. Passamos duas noites... porra, fazendo pergunta, tal, o negócio deu certo e tal. Uhum. E aí, quando o TV Pirata acabou, a gente apresentou o projeto do Cacete Planeta. Começou dentro de um programa chamado Dodges para Maiores. E no ano seguinte, a gente virou o programa solo Cacete Planeta Urgente.
0: Cara, Dodges para Maiores.
2: Doideira, que história.
1: Foi essa.
0: A Dodges para Maiores, musa, era tipo sex symbol, né? Gatíssima, só aparecer daqui pra cima, né?
1: É.
2: Ué, e aí, nossa. Tipo assim, é uma pergunta que eu fiquei aqui. Vocês brincavam muito com as pessoas, faziam muita caricatura do pessoal, e até hoje, esse negócio de sósia e tal, o pessoal já acha ruim. Naquela época, vocês criaram muita, tipo, rivalidade, inimizade por causa disso? Tipo,
1: a gente criou muita inimizade com as pessoas que não apareciam no programa.
0: Entendi. Ah. As pessoas queriam ser satirizadas.
1: Elas queriam ser satirizadas, porque eu sabia assim, se você tá sacaneando, digamos, você pega uma novela, aí você pega aquele personagem que e traz pro programa, era sinal de que o personagem tava dando certo, que era sucesso. Então a gente no estacionamento lá do Projac vinha o pessoal, porra, cara, por que meu personagem não apareceu?
2: Ele é ruim, cara.
1: Desculpa aí, mas
2: nem nós vai fazer graça com isso.
1: Entendeu? Cara. Então tinha muito isso, era uma outra lógica. Eu acho que hoje, até o Luciano Huck aí tentou agora fazer umas paródias de novela e tal. Uhum. Não tem espaço, porque certamente o ator fala, pô, sabe, na minha imagem, não sei o quê.
2: Hoje tem muito disso, né?
1: Eu fiz harmonização.
2: Queixinho quadrado.
0: A vaidade que atrapalha, né?
2: A vaidade que atrapalha, né?
1: Eu acho assim, não é só a vaidade que atrapalha. Eu acho que tem uma lógica hoje do cara fica incomodado, não, sabe? Porra,
2: não, isso não vende?
1: É, isso tá, não, você tá... Você tá arriscando a minha
2: imagem.
1: Sabe como é que as pessoas vão ver, entendeu?
2: Perder
1: isso tá
2: contrato.
1: Em tudo quanto é área, sabe? Sim. Assim, é na televisão, não tem condição do cara fazer, coitados. Eles tentaram fazer, deve ter tido vários problemas. E os políticos também, né? Pô, a gente sacaneava o Fernando Henrique, Cardoso, sacaneou o Itamar Franco. O Fernando Henrique chegou aí numa gravação da gente, foi assistir. Uhum. Ele era presidente. E foi assistir o Uber fazendo Viajando Henrique, entendeu? Sabe? Era uma outra realidade, cara. Hoje, sabe? Não, peraí, você tá, não pode falar. Até porque você tem o candidato em si, ou o político em si, e você tem os seus
2: fiéis,
1: né? Que aí o Cláudio Manoel, inclusive, tem uma frase ótima, que ele fala assim, que antigamente o político era eleito por votos. Uhum. Hoje ele é eleito por devotos.
2: Verdade.
1: Então fica difícil, o cara fica incomodado e tal. Inclusive a minha última coluna do UOL fala sobre isso, né? Sobre essa questão do, sabe, dos haters, né? Que você não pode falar do cara, que aí eu, sabe, os caras, inclusive, uns me acham que eu sou de direita, outros acham que eu sou de esquerda. Eu falei, gente, decide aí, porra.
2: decide entre vocês aí, por favor. Eu tô de boa.
0: Cara, que
2: loucura, velho.
0: Tu falou sobre essa parte de satirizar, né? E todo mundo gostava de ser satirizado. A própria Globo adorava as sátiras das novelas, que acabava a novela, a gente até falou sobre isso ontem, né? Acabava a novela, o capítulo continuava no caceta e os atores, como tu falou agora, se permitiam ser satirizados.
1: Sim.
0: Tipo o Tony Ramos, maravilhoso, o saxofone saindo pelo por tudo que era lado, aquilo era maravilhoso.
1: O Tony Ramos, ele fez uma participação se auto-sacaneando no caceta, com essa coisa dos pelos, não sei o que, sabe?
2: Alguns atores topavam ir lá pra se auto-sacanear, né?
1: Olha, no começo era meio... porra, sabe?
2: É isso que eu ia dizer, assim, no começo teve até uma resistência de ter acesso a esse roteiro antes, assim. Tal.
1: Aí, não, mas assim, sobre... Ele tava falando da participação dos atores. Aí, a gente... Quem abriu as portas foi a Xuxa. A Xuxa foi a primeira participação no Caceta. Quando a Xuxa foi, porra, meu irmão.
0: Se ela vai...
1: Quem é que não vai, não, né?
2: É, ela verdade. Vai todo mundo, tem um, né? Que
0: puxa o bonde, né?
1: Sabe?
2: Chegou
1: de
2: nave.
1: A gente conseguiu.
0: Eu lembrei da cena clássica. A Xuxa e Angélica. Não, a Xuxa e Angélica brigando na porrada. Porque tinha rivalidade, que elas não se gostavam.
2: Larga a minha pinta.
0: Vamos dar minha porrada. Fizeram, como é que era? Do
1: Massaranduba.
0: Massaranduba. Cara, muito bom.
2: Pô, dá uma nostalgia boa, né?
1: Mas sobre a novela, a paródia da novela, ela foi uma estratégia de marketing da gente, né? Porque a gente, o que acontece com a audiência em TV aberta, né? Uma aulinha para vocês, é o seguinte, o horário de pico da noite da Globo é a novela, entendeu? A audiência máxima da novela. Na época, pô, a novela na época ali dava 40 pontos. Você tinha menos alternativas também, você não tinha rede social, não tinha TV a cabo, não tinha nem telefone, nem tinha nem celular.
2: Vale,
1: né?
2: Vale.
1: Tinha telefone, já tinha, mas celular não tinha, entendeu? Uhum. Então era outra história. Aí o que acontece? O pico é a novela. E aí as coisas, a atração que vem depois, a tendência é ir caindo a audiência, porque, enfim, o trabalhador acorda cedo e tal, né? Então a gente ficou pensando, pô, de que maneira a gente vai conseguir segurar um pouco mais a audiência? Pô, esse público da novela. Uhum. Se a gente fizer alguma coisa que os caras curtam na novela, continua. A gente vai. Aí no começo a gente pegava assim um resumo da novela num jornal e fazia. Aí depois os próprios autores, alguns autores achavam legal aquilo e passaram a dar o roteiro pra gente fazer a paródia. Aí ficou perfeito, né?
2: É, porque daí rolava uma continuidade já, né? Acabava, perfeito, já entrava exatamente.
1: Na... O problema foi teve um autor que não gostava.
0: Ah, mas ele vai contar pra gente daqui a pouquinho. Vai tentar tirar essa informação dele, segura aí.
2: Olha o Rafa aprendendo a segurar o áudio.
0: Não, aprendi. A gente vai fazer um rápido show do intervalo agora e a gente já volta rapidinho, porque já é 11h35, meu povo. A gente gosta de conversa. Uma baita apresentação do Super Hélio Della Penha, que se apresenta também em Balneário Camboriú.
1: Hoje está em Balneário Camboriú.
2: E as outras datas aí?
1: Sábado estarei no Floripa Comedy.
0: Ah, legal.
2: Aí a galera de Floripa.
1: E domingo, Criciúma, no Ratazana. Que aliás é lindo. Ah,
2: maravilhoso.
0: Show de bola. 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Sempre show do intervalo, a gente já volta.
2: Programa mais baita, vamos, querido.
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5: E olha só a dúvida da Fran. Doutor, uma pessoa se furou no dedo por uma agulha utilizada para medicar um paciente. Esse paciente testou negativo no teste rápido para HIV. A pessoa que se furou precisa fazer uso da profilaxia pós-exposição ao HIV por 28 dias? Fran, então, a recomendação atual é a seguinte. Quando alguém se fura, tem que fazer um teste rápido no momento zero, para ter certeza que a pessoa não tem o vírus HIV, porque se nesse caso ela tiver o vírus HIV, não foi por conta dessa perfuração, e aí ela precisa iniciar o tratamento com o infectologista. Agora, se ela fez o teste rápido, deu negativo, e vocês conseguiram fazer o teste rápido também na pessoa fonte, e o teste dessa pessoa, desse paciente é negativo, não precisaria usar a PEP, a profilaxia pós-exposição ao HIV. Então essa profilaxia está indicada só se o paciente testar positivo, se você não conseguir testar o paciente ou se ele não tem certeza do que ele fez aí nesses últimos 30 dias e eventualmente pode ter se exposto ao vírus HIV. Agora é importante lembrar também que esse paciente ou essa pessoa fonte precisaria ser testado também para hepatite B e hepatite C, que são duas formas de hepatite que também são transmitidas por acidentes do tipo perfurocortantes. Dúvidas? Escreve pra gente no @JairoBoerOficial.
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2: Essa é a Atlântida, a melhor vibe da FM, todo mundo tá ouvindo. Já estamos de volta ao vivo com o programa mais baita. Ó, queremos fazer um convite especial. Marlon do Barraqueta tá aqui junto com a gente. Marlon, vamos chamar todo mundo? Porque vai ter Zezé de Camargo e Luciano ali no Parque Vila Germânica, aniversário, véspera de aniversário véspera de Blumenau, dia 1º de setembro ali no Parque Vila Germânica,
3: sexta-feira.
2: Aqui, ó.
3: Véspera de feriado também,
2: véspera,
3: né?
2: Véspera de feriado.
3: Isso aí. Todo mundo na Vila Germânica, portões abrem a partir das 19 horas, uma festa linda, bacana, pra curtir com a família, com os amigos. Bora pra lá, Barraqueta Eventos, fazendo o melhor da gastronomia parrigeira,
4: é bom,
3: né?
4: É bom demais.
3: Certeza, todo mundo vai curtir, vai se divertir um monte.
2: Maravilha. Lindo. Então, 19 horas, abertura dos portões.
3: Isso, ainda tem ingresso, bilheteria digital.
2: Uhum. E toda a parte gastronômica por conta do Barraqueta, assinatura do Barraqueta. Aliás, exatamente. Hélio Della Penha, numa próxima que tu vier aqui com mais tempo, nós, né, Eduardo? A gente precisa levar
4: sim,
2: o Hélio Della Penha.
4: Verdade.
2: Acho que ele pra
4: merece.
2: Pomerode, é uma cidade vizinha. É uma hora de distância daqui até lá. Mas ali, ó, vai junto. Cola com a gente que é sucesso.
3: Eles merecem, eles merecem.
2: As melhores carnes nobres. É vegano, vegetariano, não?
4: É. Não, é de vegano dele. É.
2: Ah, então, não, olha, olha que pergunta.
5: Sabe
2: o
5: paraíso? Sou hétero.
4: Vegano
2: sabe o paraíso?
4: Meu
2: Deus. Sabe o paraíso?
4: Botafogo, né? Pro São Paulo, né? Ele já falou.
2: O paraíso é lá. O é paraíso verdade. É lá.
5: Quero conhecer.
2: Então, a próxima vez que a gente
5: é
2: agenda
5: lá,
2: ali,
5: lá
2: ó.
5: Que tua... A série, lá que fica o Barraqueta?
3: É, Pomerode.
2: Pomerode.
3: É uma cidade, é capital,
4: minha terra.
3: A capital alemã do Brasil, um restaurante com nome italiano, com culinária argentina e uruguaia.
2: É uma boa mistura.
4: Bacana.
2: É uma boa mistura.
5: Quero conhecer.
2: É uma boa mistura. Então na próxima a gente vai colocar, ó, esse ali ficou em... Ele tá encantado. Querendo ir mais, né? Ele já tá doido pra ir. Vamos agendar. Vamos juntar essas agendas aí na próxima, a gente leva
4: o Hélio.
2: Vamos aproveitar que o Hélio tá aqui, porque tem livro aí, Hélio. A gente
4: isso,
2: não
4: cadê?
2: Pode deixar de falar do teu livro.
4: Exatamente.
5: Então, é exatamente. Ó, aqui, ó. Eu trouxe dois livros que eu tô rodando com eles agora. Esse aqui eu acabei de relançar. Esse livro, O Livro do Papai, foi um livro que eu fiz, Irineu, quando nasceu o meu segundo filho, tá? Porque, assim, quando você nasce o primeiro filho, você fica todo desesperado.
4: Eu tô
5: sabe
4: assim.
5: O que fazer e tal.
4: Eu tô assim. Nem nasceu, eu tô assim.
5: Aí quando nasceu o Joãozinho, foi 10 anos depois, sob nova direção.
4: Bom demais.
5: E o que aconteceu foi que eu tava mais tranquilo. E era o primeiro filho da minha mulher. E assim, o primeiro neto vindo da menina da família dela lá, né?
4: Uhum.
5: Então, eu tava passando mais ou menos aquela situação de primeiro filho, só que eu já tinha alguma experiência. Então, eu tinha mais tranquilidade e eu comecei a ver as coisas divertidas. Eu comecei a olhar a coisa de um ponto de vista divertido. Então, eu pego desde a concepção até o aniversário de um ano aqui nesse livro, os vários aspectos. A visita ao ginecologista, já foi ao ginecologista?
4: Já.
5: Primeira coisa, eu acho o seguinte, eu acho que o ginecologista, cara, é uma profissão filha da puta. É. Isso acontece porque o cara estuda. Ele estuda pra ter uma mulher de perna aberta na frente dele. Sim, ele precisa dar uma cantada, pagar uma pizza, porra.
4: Ela
5: ainda paga, ela paga, sabe? E aí, quando o homem tem que ir no ginecologista, é uma situação constrangedora.
4: É.
5: Você ali naquela sala de espera.
4: Gelado.
5: É horrível, cara. Mas enfim, tá tudo aqui.
4: Boa.
5: Tá tudo
2: como
5: aqui.
2: É que é o nome do livro? Esse?
5: O Livro do Papai.
2: O Livro do Papai.
5: O Livro do Papai.
4: Compra onde? Vê o seu bebê.
5: Você compra na... A Amazon tá vendendo, tá?
2: A Amazon
5: tá vendendo e é um livro da hoje tá na editora Alta Books, entendeu? E eu tenho aqui também, que é Aventuras de um Pijamão.
2: Aventuras de um Pijamão.
4: É bonito a arte,
5: são,
4: hein?
5: São crônicas, aqui é do Adão, a arte. Então são crônicas minhas com cartuns do Adão Iturrus Garay, né? Que é um fera
2: Ah, que legal.
5: Super, muito craque, né?
2: Todo colorido ainda.
5: É, exatamente.
2: Bem
5: a
2: bonito.
5: A parte dos cartoons é todo colorido.
2: Massa.
5: O texto é todo em preto e branco.
2: É só as imagens. Olha, rapidinho, a gente só precisa agradecer a galera aqui da 102.7, que a gente vai continuar ali no YouTube.
6: Tá.
2: Daqui a pouquinho vai entrar o horário eleitoral, mas só pra gente oficializar aqui pra rádio, Hélio de la Penha, obrigado demais.
6: Verdade.
2: Pela presença aqui no
6: Mais Barata. Muito obrigado.
2: É sempre sensacional. Compre os livros do Hélio.
6: Tem que estar toda semana.
2: Isso.
6: No show.
5: Aventuras de um Pijamão.
2: Isso.
5: O Livro do Papai.
2: Boa. A venda na Amazon, vai lá nas redes sociais do Hélio.
6: Isso.
2: Né? Hoje tá em Balneário Camboriú.
5: Compra já o teu ingresso. Porão Comedy do Balneário Camboriú. Eu, inclusive, vou estar vendendo esse aqui. O outro já acabou. Mas esse aqui eu vou estar vendendo lá, tá? Esse aqui eu já acabou. Aproveita. Porque esse aqui é do Irineu.
6: Aí, ó.
2: Aê! Aê!
6: Não precisei pedir!
2: Agora a gente vai tocando. A hora que vocês quiserem cortar pra começar
5: no YouTube, vamos continuar.
2: Vamos continuar
5: no YouTube,
2: na rádio também. A hora que eles quiserem cortar, a
6: gente agora corta. Automático.
2: Agora
6: era
2: agora...
6: só pra despedir.
2: É,
6: era só pra fazer o oficial.
5: Eu queria agradecer algumas pessoas aqui.
2: Por favor.
5: Não, porque eu queria agradecer primeiro a equipe da The Ering, que me recebeu lá pra fazer uma natação.
6: Foi legal. Não é pratique, nada.
5: Alto nível.
2: Quero dar uma próxima vez contigo, hein?
5: Eu sou humorista de águas abertas.
2: É mesmo?
5: É,
6: tu nada
5: faço,
6: no bar,
5: faço natação,
6: né?
5: No mar. Entendeu?
6: Isso
5: até
6: é
5: falo isso no meu show. No
2: Iron. É Iron Man?
5: Não, eu faço natação... E de vez em quando o bike, mas...
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2: Fui.
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22: Olá, olá, muito boa tarde, amigo e amiga ligados na Atlântida. 1h05, estamos chegando com o seu Pretinho Básico, a primeira edição deste dia 29 de agosto de 2026. Muito boa tarde, Rafinha Menegasso.
23: Boa tarde, Alexandre, vamos para essa sexta-feira.
22: Tudo bem contigo? Tudo o único ótimo, que estava comigo no estúdio na entrada do programa, na largada do programa, e o Porazinho também, boa tarde, Porazinho. Porazinho já estava ali no plantão, sentadinho na cadeirinha dele, no estúdio da Atlântida em Floripa, para estar com a gente aqui. 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Muito boa tarde, Leandro Bortolatti.
24: Boa tarde, Alexandre. Como é que tá? Tudo bem?
22: Ótimo, cara. Tudo certinho.
24: Dá esse cartão logo pra mim, mas eu calma, a produção. Lelê. Eu tô entrando no estúdio. Calma, ele... Lelê. Ô, Lelê, tão folgando em ti aqui, olha aqui. Lelê. Eu voltei lá.
22: Lelê, se ninguém me chamar pra dar cartão, eu não vou dar esse cartão. Fica tranquilo. Eu não vi o que aconteceu.
25: A regra mudou, né?
22: Vocês estavam ali quase dentro do estúdio. Para mim, não tem cartão neste momento. 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
25: E aí, Alexandre?
22: Tudo bem contigo?
25: Tudo ótimo.
22: Tudo ótimo, que bom. 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
25: Fala, Alexandre, boa tarde.
22: Muito boa tarde, garotão. Tudo bem contigo?
25: Tudo bem. Eu, o Lele e o Léo, a gente merece um cartão.
24: Não, tu merece, cara, um cartão por ter me tirado da porta do estúdio aqui.
25: A gente merece um cartão porque tá tudo pronto e nós ficamos de bobagem.
22: Mas eu não quero dar o cartão.
25: Ah, tá, mas só tô dizendo que a gente merece. Tá, não, tu... Eu sou o VAR e eu,
22: cara,
25: tô recomendando a revisão.
22: Quantas vezes no futebol tu olha uma jogada em que o cara merece o cartão e, não recebe?
25: É impressionante.
22: E o juiz não quer dar o cartão. Ele não quer dar. Eu não quero dar o cartão. Não quero dar.
25: Hoje de choro, né?
22: 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Está posta a mesa do Pretinho Básico. Estão colocados os nossos parceiros da abertura do Pretinho da Uma. E a gente vai também agora abrir os destaques do Pretinho.
25: E aí, meu irmão?
22: Tudo bem aí, da Pena?
25: Tudo bem, feliz, né, meu irmão?
22: Tá feliz, da
25: Pena? Feliz por quê, da Pena? Porque se um de vocês vence ontem, iam estar enchendo o saco hoje aqui. Então ficaram no 0x0.
24: Pra semana que
25: um
24: vem.
25: Um jogo horroroso, meu irmão.
22: Mas é mais um
24: jogo pior da Pena.
22: Um jogo...
24: Surpreendendo um número total de zero, pessoal.
22: Mais um jogo em que os dois times não conseguem,
25: tem,
22: né?
25: Não tem bola,
22: não tem
25: né?
22: Bola, não consegue, né, cara?
1: Segue, tem bola, né, cara? Um tem medo de ganhar, o outro tem medo de perder.
22: Isso. E aí fica no 0-0.
1: É o resultado que deu. Um não ganha de ninguém em casa, o outro não ganha de ninguém fora de casa. Mas qual é a dúvida que ia ser 0-0?
22: Muito bem. É claro que tem problemas muito maiores do que o nosso time tem empatado, né?
1: É verdade.
22: Problemas muito maiores.
1: Ruas alagadas.
22: Ruas alagadas, ventania, temporal.
25: Tapa na cara da sociedade,
22: cara. Da sociedade, cara. Vamos abrir aqui os destaques do Pretinho Básico para Massas Romena, 40 anos. 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Dia da avicultura e também dia dos bancários. Um abraço a você, bancário, e a você do mercado da avicultura.
24: Muito bom.
1: Bancário.
22: Desta mesa aqui, porém eu sou os ex-bancários. Lelê também não?
1: Não,
22: Lelê não, só porém eu então.
24: Mesmo que o estágio bancário.
2: Ele falou, bancos, ele era o carinha do Posso Ajudar.
22: Bancário, exato.
1: Mas que eu cheguei perto de ser bancário, eu fui office boy de uma agência de turismo da Caixa Federal.
22: Não era bancário.
1: Não trabalhava para o banco. Por isso que eu falei, o mais perto que eu cheguei, mais próximo de ser bancário.
22: Né? Tá bom.
1: Então eu era boy interno do Banco do Brasil.
2: É da terceira idade que tá chegando, né?
22: Petinho básico deste episódio do Pretinho é o graveto. Olha que bonitinho. O graveto é um gatinho da tutora Eduarda Hidalgo, de Guaíba.
2: Nossa, que gato lindo.
22: Que lindo o graveto.
2: Olha os olhos penetrantes.
25: Meu amarelinho, cara.
22: Ô, meu, sabe? Olha os penetrantes.
1: Cheguei em casa, acho que foi segunda ou terça-feira, cara.
2: Não, foi
1: e
2: terça.
1: Uma quantidade.
2: Foi terça.
24: Segunda, tu não tava lá à noite. O Rafinha
22: tá dizendo. Desculpa os nossos colegas, Lelê.
1: Uma quantidade considerável de penas de pássaros dentro da minha casa.
2: Ah, né? Foi terça mesmo, o Rafinha tá certo.
1: Mais uns cocôzinhos tipo, espalhados. Eu passei, tá rodando uma invasão aqui. Eu tenho dois gatos em casa, né? Sim. E sim, aí ontem a minha diarista estava lá em casa e ela passou um relatório pra nós. Ontem. Que na realidade tem um passarinho tentando fazer um ninho numa parte interna da minha casa. E os gatos não estão muito afim de deixar. Então andou rolando uns entreveiros. Cara, mas é muito engraçado chegar em casa e ter uma quantidade de penas e vários cocôs espalhados, cocô de passarinho, né? E ontem eu vi o meliante, quem é?
22: Que olha a raça.
1: João de Barro.
24: Olha aí.
1: Peitinho pra frente, assim, peitinho laranja. Assim,
24: barro na tua cara.
1: E agora eu tô com esse problema, né, cara?
2: Daqui a pouco. Mais coisa, tem vazamento.
24: Mas esses problemas da natureza.
1: Não, mas é que eu sempre deixo a portinha do pátio aberta.
22: João de Barro não pode fazer mal algum a ti.
1: Mas e os cocô que eu tenho que limpar quando eu chego em casa?
22: Aí é complicado. É limpar o cocôzinho do bichinho que não é teu, né?
1: Vai, é difícil limpar as peninhas também, né, cara?
25: Joga baigon! Joga baigon!
22: Não, Ivan, que isso, Ivan?
2: Não pode matar o bicho.
22: Joga baigol, Ivan.
25: Sair.
22: Não precisa. Não. Tá louco. Uma hora ele vai sair, deixa tudo aberto, uma hora ele sai.
25: Ou entra mais, né?
1: Foda-se.
25: Né?
1: É que tá, tu sempre deixa uma frestinha assim,
2: arranja
1: na porta de
2: outro
1: vidro.
2: Gato.
1: E ele entra pra ali. Mas na hora de sair.
22: Ele não acha.
1: Cara, eu já vi passarinho. Já vi passarinho batendo em porta de vidro?
22: Já vi, horrível.
1: Dá uma pena.
22: Horrível.
1: Sempre que ele bate, ele se caga.
22: É, horrível. E tu já percebeu, porque eu tenho isso na minha casa também. Alguns passarinhos batem em alguma janela que eu tenho lá e tal. Porque eles acham que aquilo ali é a sequência do voo deles, entendeu? E pum, quando ele bate no vidro, fica uma coisinha oleosa no vidro.
2: É o cérebrozinho dele que esmagou. Tá reto, né? Play!
22: Não é, cara, é que o passarinho, ele tem aquela, como é, aquele tecido adiposo, não é um tecido adiposo, mas ele tem aquela gordurinha na asa, que pra ele ser meio impermeável e não molhar quando chove.
24: Sim.
2: Né? A natureza é fascinante.
1: Não, cara, e a minha diarista contou que é uma coisa muito engraçada, porque eu tenho uma gata que é extremamente ágil e outra que é, tipo assim, não tá nem aí pra nada. Ela fica olhando, assim, e tal. E ela falou que a gata pretinha, que é ágil, cara, ela tava em desespero, assim.
22: Indignada.
1: E a outra ficava olhando com uma cara, tipo assim,
22: ai, deixa o bicho.
1: Tá perdendo teu tempo. Vai dormir.
2: É um ninho de pombinhas? Pombinhas ou é passarinho?
1: Oi?
2: Pombinha?
1: Tu não prestou atenção no que eu falei, né?
24: Era o João de Barro.
1: João de Barro.
22: Agora eu quero te dar amarelinho.
2: Não pode matar um João de Barro.
22: Amarelo, Rafinha, olha pra mim, amarelo.
24: Ele não vai matar.
2: Vai dar um amarelo pra mim.
22: Rafinha.
1: Se eu chegar em casa e o João de Barro
25: falou, Rafinha, cara, pra não matar o passarinho.
2: Nessa aí tu pediu.
25: O cara falou assim: não pode matar o João de Barro.
1: Se eu chegar em casa.
2: Não falei, João falou, de Barro.
22: Tá, olha só. Se quer, eu chegar quer prestar casa, atenção no colega?
1: Se eu chegar em casa e o João de Barro estiver
2: tendo Discovery
1: desfalecido
2: Animal Planet
1: por causa das minhas gatas, eu não tenho culpa, né?
22: Não, não tem culpa.
24: A casa é das gatas, ele que tá tentando se enfiar.
3: Com certeza, rato tu não vai ter.
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3: Maravilhosa.
22: Queridas, nossa ouvinte aniversariante é a Rafaela Dutra Dutra.
24: Não.
22: Dutra Dutra?
24: É.
22: Dutra Dutra.
24: Dutra Dutra.
22: Dutra Dutra.
24: Família Dutra, né?
22: Família Dutra Dutra, no
24: uma
22: caso.
24: Uma parte da família, é o pai Dutra, da família Dutra, casou com a mãe Dutra. Da família Dutra.
4: E o repórter Dutra da Gaúcha, André Silva, é André Silva da Silva.
22: Olha aí. Lucas, a Rafaela Dutra Dutra. Dutra,
24: Dutra. É Dutra da Dutra?
4: É Dutra Dutra, mas tá escrito ali, ele acabou de ler.
24: Silva da Silva eu aceito. Dutra favor, Dutra. Né?
22: Agora tu mereceu, Lelê. Agora tu mereceu o amarelinho.
24: Me dá um nervoso, né?
22: Mereceu o amarelinho.
24: Cheio de Fetter, Fetter.
22: Isso, tá né? Nervoso.
24: Rafinha, Menegasso, Menegasso.
22: Tá enlouquecido.
24: Sexta-feira.
22: Rafaela Dutra, Dutra, empresária no ramo das cortinas e persianas.
3: Importante.
22: Fazendo 28 aninhos.
24: Aninhos.
3: Olha aí.
24: 28 aninhos.
22: Sempre lembrando que quem coloca o anos... Né? O número de anos que a pessoa está fazendo no diminutivo.
4: A idade,
22: né?
4: É o gordo idade, Léo, que depois
22: é
4: vê a foto.
22: É a própria pessoa. É o gordo Léo, depois que vê a foto?
25: Não. Eu fazia isso.
24: Não, antigamente era isso. Não,
22: agora safado. É a pessoa.
4: Ele ensinou a gente.
25: Não, antigamente eu fazia isso. Fazia mesmo.
3: Só escolhia mulher pra botar de aniversário. Seja honesto.
25: Claro que sim, os caras mandam umas fotos, nada a ver, umas fotos.
3: Mas não é a beleza que tem prioridade.
4: Quem mandou isso foi o marido dela. Né?
22: Ah,
4: o marido mesmo. Dela mandou no e-mail.
25: O que tem que... Tá não, bom. O marido tá certo.
22: O marido tá valorizando.
4: Claro, eu só tô repetindo o marido dela escreveu.
22: Cara vai mandar o nosso aqui papel aqui é simplesmente não? Parabenizar a nossa exatamente, ouvinte e o Alexandre. Nosso ouvinte aniversariante quando aparece o nomezinho
3: não
22: deles aqui.
3: Não importa se é feio ou não, se é gostoso ou gostosa, isso não importa.
22: Nada, claro, não importa,
25: importa
22: nada.
25: Só se tem
22: não
25: deveria
22: importar,
25: né?
22: Não importa nada.
3: Não importa.
22: Porque a gente não sabe o caráter da pessoa.
25: A gente acredita que seja um caráter bacana.
22: A gente acredita que seja porque nós somos bons caráteres.
25: Exato, é bom caráter.
4: Todo nosso ouvinte é bom caráter.
24: Tem umas gostosas e os gostosos que são trimo caráter.
25: Mas a maioria.
4: Fala pro dia.
25: A maioria.
24: Sim, conheci vários já.
22: Aniversariantes famosos de hoje, começando com Humberto Carrão.
24: Olha aí.
22: Humberto 2015. Carrão tá fazendo 35 anos.
3: Ah, tá.
24: Beleza.
25: Aí
24: é
25: ele
24: um
25: faz...
24: dos novos galãs da Globo.
25: Aí ele faz novelas, boa tarde.
22: Boa tarde, maionese, tudo
25: mas
22: bem?
25: Mas ele é mais do mesmo, né? Que nem Humberto Carrão tem um monte na televisão. É, não é um cara assim que marca, assim como um Tony Ramos.
3: Ele não é nesse que...
25: Tarcísio Meira,
22: ele é um ator.
25: Francisco
22: ele é um
25: Cuoco,
22: ator que,
24: nova geração,
22: que
24: né?
22: Passa, que vai, né? Mas ele tá lá mais pela presença física, pela beleza dele.
25: Tipo o Maurício Matar no antigo.
24: Aí ele passa mesmo, né?
22: Outros tantos.
24: Não, ele é
22: Carrão,
24: mais que o Maurício
22: Carrão.
24: Matar.
22: Não.
24: Ele é mais.
22: Passa.
25: Ele canta?
3: Ele fez Três Graças, né?
24: Não, ele não canta.
4: Ele é um HB20, é um Carrão.
22: Nós também não vamos ficar aqui julgando o cara.
25: Só viu essa novela?
24: É, o cara tá lá na Globo,
22: é,
24: nós estamos aqui.
22: Nós estamos aqui.
24: Entendeu?
4: Tá, mas meio que é o nosso trabalho é julgar as pessoas.
22: Não, não é. O meu não é. Não, não, o meu não é.
4: Os aniversariantes.
24: E entreter.
22: Eu não tô aqui pra julgar ninguém.
4: Claro que é.
24: Claro que não.
25: Então ninguém vai julgar, mas ninguém no aniversário.
4: Julgar os aniversariantes.
22: Não, não está proibido julgar aqui.
24: Ah, eu acho que tu pode fazer um pequeno comentário sobre o trabalho do cara, mas tu não precisa detonar o cara.
22: Vamos em frente, que a lista ainda é gostosinha pela frente aqui. Paula Fernandes, a cantora Paula Fernandes, fazendo 42 anos.
25: Se um de nós mete essa,
24: eu achei legal, né? Se sou eu que digo a Paula Fernandes gostosinha, eu tô ferrado.
25: Exatamente.
22: Não, peraí, cara.
24: Peraí, pra falar que a lista gostosinha mete Paula Fernandes.
22: Não, vocês não entenderam. Vocês são.
3: Que maldade a tua, Porã, com o Fetter, né?
4: Ele
3: jogou
4: falou da
3: o cara
4: lista,
3: na
4: ele
3: água,
4: jamais
3: né?
4: Falaria da
22: cara,
4: perna.
22: Eu nem não, então conheço tá. Eu a Paula mal. Fernandes, eu não sabia nem a cara da
24: que
22: Paula
24: tu não
22: Fernandes.
24: Quer.
4: Tá perdendo tempo, então.
22: Ah, por quê?
4: Ela é gost... muito talentosa.
22: O que, que ela faz? Ela canta o quê?
4: Ela é cantora sertanejo.
22: Desculpa, mas não consumo e não tenho interesse em consumir.
24: Quem tu consome,
22: e a Paula Tejano.
4: Meu papagaio era fã da Paula Fernandes.
22: A Paula Fernandes, cantora, está fazendo 42 anos. Eu falei que a lista era gostosinha pelo aniversariante que vem agora.
3: Olha aí, ó.
25: Paula Oliveira.
22: Porque é neste momento que nós podemos nos enredar.
24: Tá.
22: E quando a gente se enreda é gostosinho. Aniversariante de hoje é o RBD Alfonso Herrera, Rafinha.
4: Não, não pode julgar.
3: Julgo, todo mundo me julga.
4: Eu falei que era pra nós julgar.
22: Amarelinho pra ti também.
4: No quê?
22: Porque eu quero. Amarelinho pra ti.
3: Já era pra ter tomado.
4: Acabaram de cagar o amarelo.
22: Quem é que disse que não pode julgar?
4: Porã.
22: Não, o Porã não disse
24: nada disso.
22: Acabou de falar.
24: Nada disso. Não, pega o corte aí do programa.
25: Se eu pegar o corte e tiver
22: que fazer isso. Uma coisa é julgar, outra coisa é comentar sobre as pessoas.
25: Mas vou dizer mais, tá? O Rafinha meteu mal nesse grito aí.
24: Não, meteu mal.
25: Sabe por quê? Porque esse cara é ator e ele fez Zozer, que ele é o sobrinho do traficante do tiozão, aquele maluco. Mas e daí? Ele é um baita ator.
3: Ninguém lembra dele.
25: Não, não, não, ele foi tribem, cara.
24: Mas aqui, vamos falar um negócio. A gente aprendeu...
25: A mulher do cara mata ele.
24: A gente aprendeu nas últimas.
22: Tá cortando, Porã. Tá cortando.
24: Tá cortando.
22: Tá cortando.
24: Picotando.
22: Alô, picotando. Alô, picotando. Alô. Picotando. Parece, vai, tenta aí. Cabo, vamos ver. Cabo.
24: A gente aprendeu nos últimos tempos aqui nesse programa não enredar com siglas, né?
25: Com grupos de 300.
24: BTS. Essas coisas assim, melhor não.
22: Tá, mas olha só, ele é ator agora.
25: É, muito bom.
22: Eu não sei, Lelê, eu sou pago pra ler.
24: Por que que tá colocado ali, então, trabalho, do RBD?
25: Ratearam.
24: Tinha que ter colocado Afonso Herrera, ator. Ex-RBD.
25: Isso aí.
22: É que ele não é ex-RBD, ele é RBD ainda, né? A banda está nativa.
25: Mas
22: é?
25: Ele canta com a turma?
22: Eu não sei se ele ainda canta com a turma.
25: Acho que ele não vai mais, eu acho.
3: Tomara que não cante mais, né?
22: Não sei.
3: Com a banda.
25: Mas a banda trabalha.

0: Tato. E aí eles dizem pro Padre Kelmo que o apelido dele é Bolota, o Balofo.
1: Não. O Daniel Zucca não vira pro Padre Kelmo e fala, ó, o padre pegou, como é que é o nome desse do gordinho? Não, é Baleia.
0: É isso.
1: E aí o Padre Kelmo tá, não, porque não sei o que, mas o Baleia, olha só. E aí ele fica puto. Não, o senhor vai nessa daí, então.
0: Ah, mas fica me chamando bom, de Baleia. Cara. O Padre, ah, mas não é seu apelido. E o Daniel, Daniel Zuckerman rindo.
2: Muito bom.
1: O puta, Padre cara, de Festa Junina.
2: Resgataram agora esses dias ali o cortezinho aquele do debate da Soraya com o Padre Kelmo.
1: Soraya Tronic e o Padre Kelmo.
2: Padre Kelmo, né, cara? Da última eleição, né, cara? Padre
3: muito Kelmo, bom aquilo,
2: cara. Fizeram um cortezinho com aquele outro candidato falando que tristeza.
3: Que tristeza.
0: Que tristeza.
2: De candidato padre.
1: Debate padre, é, foi mas boa, debate né? É perigoso,
3: meu irmão. Teve uma outra também, não, que era.
2: É, aquilo é engraçado.
3: Que era a Soraya e a outra. Como era?
2: A Simone.
3: A Simone. É, e aí a Simone ela chega na mesa pra falar com a Soraya. E ela confunde a Soraya com um outro candidato. E aí ela chama a Soraya pelo sobrenome do candidato no feminino. Vocês não lembram disso?
0: Cara, vagamente.
2: Cara,
3: é. Ai, que loucura que é tudo isso, cara.
1: Debate é bom, cara.
3: Shania Twain tá de aniversário hoje. A Shania Twain tá fazendo 61 anos. Essa mesmo, porra. Tá, tá, tá, tá,
2: tá, tá. Essa música toca as
0: minas
2: em qualquer festa no mundo inteiro.
0: Dos grandes One Hit Wonders dos anos 90, essa música.
2: É, mas ela é muito reconhecida nos Estados Unidos, né, Fetter?
3: É muito.
2: Né? É fenômeno lá, né?
3: Ela é até meio country lá, assim.
2: É, isso. É, essa foto semana, essa semana morreu a Dolly Parton. A Shania Twain, ela vai meio na...
3: Porazinho, desculpa, Porazinho, tá, mas cortando. É que agora tá incomodando mesmo, Porazinho. Pô, não tem uma linha reserva aí? Uma linha reserva?
2: Vamos migrar pra outra linha.
3: Vamos ver, a 2 tá aberta também, Porazinho, se quiser aqui.
2: Essa foto da Shania Twain é atual?
3: Shania Twain é atual.
2: Não parece ter 61 anos.
3: É atual, porque a foto é sempre mais atual.
4: Parece o quê?
2: Parece menos. Como é que tá a Shania agora?
3: Parece bem menos. Agora veio bem a Shania,
2: Porazinho. Vocês não concordam comigo que parece menos?
3: Beijo na Shania.
1: Aí é bom, né? Um beijo na Shania.
2: Bom demais.
3: O Jack Black, o ator Jack Black, tá de aniversário hoje. Pulei ele sem querer aqui. Tá fazendo 57 anos.
1: E músico.
2: Maravilhoso.
3: Músico, School óbvio. School of Rock. Como é que é o nome da banda dele?
1: Tenacious D.
3: Exatamente.
1: Ele, Tenacious D. Outro gordinho veterano e é uma viagem.
4: Mas sabe eles deram uma brigada.
3: O Jack Black, ele é dono daquela escola de música chamada School of Rock. A franquia global. Ele é o dono da franquia.
2: É mesmo.
3: Ele é o dono. Ele é o dono da franquia.
2: Por causa do filme?
1: Não.
0: O filme existe por causa da escola.
2: É isso que eu queria saber.
3: Ou é o contrário?
1: É o contrário, né? É o contrário.
2: O filme é espetacular.
1: Eu acho que o filme gera a escola, galera.
3: E por último, aqui nos aniversariantes de hoje...
4: Não?
3: Essa já foi.
4: Não é que pela ordem da idade,
3: é o Jackson Antunes, o ator brasileiro Jackson Antunes, fazendo 66 anos. O nosso Charles Bronson.
1: Charles Bronson. Jogou no Grêmio, fez o gol em 94,
2: o Nildo.
4: Que nem o qual é que é aquele, o Dan Stuba, é o...
1: É o Tom Hanks.
4: Tom Hanks brasileiro.
1: Isso aí.
0: A escola do rock surge em 98, mas só foi popularizada após o filme, que é de 2013. Então a escola vem primeiro e o filme depois.
1: Ah, bom, então desculpa, gente. Me perdoe.
2: Mas essa era a minha dúvida.
4: Não te perdoe.
2: Se o filme tinha gerado a escola ou se a escola tinha gerado o filme.
4: O que tu acha agora, Lelê?
2: Agora não acho, tenho certeza pela informação
4: da produção. Boa resposta.
3: Destaques do Pretinho, homem esquece onde estacionou o carro.
1: Normal.
3: Acredita que foi furtado. E mobiliza a força da polícia.
0: A Polícia Civil de Panambi passou...
3: pertinho de nós.
0: Umas boas horas procurando um Renault Clio cinza, acreditando que ele havia sido furtado. Um senhor foi trabalhar e durante a noite de quarta-feira acionou a polícia dizendo, olha, voltei do trabalho, cheguei na vaga e meu carro não estava ali. E a polícia, não tem problema nenhum, vamos vasculhar a cidade atrás do seu carro. E começou a ronda policial atrás do carro durante toda a madrugada. Na manhã do dia seguinte, o senhor estava indo trabalhar e ele lembrou que na quinta ele estacionava o carro num lugar, mas na quarta ele estacionava em outro. E ele disse, pá, ontem foi quarta. Será que eu estacionei meu carro lá onde eu estaciono toda quarta? Não, e aí ele chegou lá e o carro estava lá.
2: Sabe como é que é isso?
0: E ele chegou lá e o carro estava lá. E ele teve que ir na delegacia e dizer, ô pessoal, vacilei. Nas quartas eu estaciono meu carro num lugar diferente. Eu sei onde tá meu carro, tá? Peço desculpas.
2: Barbaridade.
3: E aí

0: Ficou por isso mesmo, segue a vida.
1: Ficou por isso mesmo. Ah,
0: sim, vai fazer o quê tá também? Agindo,
1: tio, porque ele não teve má intenção.
0: Claro.
2: Você não quis dar um golpe, área
0: não,
2: segura.
0: Não, exato, cara, só não agiu de má fé.
3: Esses dias eu embalei do outro lado da rua aqui, entrei em estacionamento adentro, tava lá no meio do estacionamento, bah, o carro tá aqui na frente.
2: É, claro. Aí o...
0: Acontece.
2: E o
1: Vini Moura, o Vini Moura fez isso aí.
2: Essa semana o Jair Rara fez isso. Passou retinho de mão da com a patroa e foi em direção ao estacionamento.
0: Aí.
1: E nós conversando ali na frente
2: e da fila. E ele passou e alguém falou, bah, que massa, cheio hein, de bah, que
1: olha
2: massa.
1: A passada.
2: Dá dois minutos, voltei com uma cara de gol contra. Meu carro tava aqui na frente, tava na nossa frente.
0: Puta, cara, inacreditável.
2: Aí ele nos voltou.
1: Ele passou escondidinho pra gente não ver.
0: Isso é um momento pelo qual passa o ser humano.
3: É verdade.
0: É o momento pelo qual passa o ser humano, uns em maior escala e outros em menor escala, mas é o tal do déficit de atenção.
4: E drogas, né? Alguns. Né?
0: Alguns pode ser droga, Rafinha.
3: Mas é que a desconexão com o momento presente.
0: É isso.
3: Tá frase, é, tu tá distraído.
0: Tu tá com 500 celular, outras janelas abertas na cabeça.
3: Exato. E é a era da distração, né? A gente vive distraído. É o celular, é o não sei o quê. É o, né? E aí tu não tá focado naquele momento presente direct, onde a vida está acontecendo.
0: Sabe onde é que tá? Eu tenho notado isso. Nos elevadores, cara. As pessoas estão entrando nos elevadores, às vezes, não, pro sentido contrário, não estão nem aí mais.
2: Nem aperta o botão, né?
0: Antigamente apertava pra descer que tinha que descer. Hoje em dia os caras entram e pronto, acabou.
3: Entra e já pega o celular.
0: Você não tem essa. Eu tenho essa impressão que eu tô nos elevadores, às vezes. Agora eu tava no shopping esse dia, peguei o elevador pra descer pro subsolo e parou. Do primeiro, passou uma galera desceu no subsolo, do primeiro pro subsolo. E aí eu saí sozinho.
3: É, os caras tudo ficaram dentro do subsolo.
0: Pra onde é que o elevador tá indo, né?
3: Ah, mas tem uma setinha ali, né?
0: Ah, mas às vezes as pessoas não sabem.
3: Ah, o pessoal tá distraído.
0: Ah, mas tem duas setinhas,
1: as pessoas acham que aperta pro elevador descer e não pra ela descer.
0: É isso.
3: Pois exatamente. É,
0: então, mas isso é, então é resultado que a gente tá vivendo. Então,
1: esses dias eu chamei o 99 pra ir pra casa e o carro tava aqui estacionado. Do outro dia tinha que chamar outro pra voltar e buscar o carro.
0: Cara, e as pessoas estão assim, além disso, além dessa desconexão com o momento instantâneo ali, cara, me parece, eu tenho notado isso, cara, nos lugares que eu vou, inclusive em lugares públicos onde eu vou para ser servido, que é, vou dar um exemplo, no supermercado, quando tu vai comprar pão, tu vai ali no balcão e pede lá, no nosso caso
3: dá
0: aqui...
3: Dá três cacetinhos?
0: Três cacetinhos, três pãezinhos franceses, três pães de trigo. Cara, eu percebo que as pessoas estão... Uma cara amarrada, sem um brilho, sem a vontade, sem a simpatia naquele momento para te atender. E eu não tô falando, isso não é sobre pães e sobre supermercados. Isso é sobre o momento que nós estamos vivendo, cara.
4: Quem diria, né?
2: Isso é a desconexão.
4: Usar essa aí, né,
0: não, mas é que agora foi preciso, não é só... né? Agora eu não tô forçando a barra, né? Agora foi...
1: bordões.
3: Aí no caso desse trabalhador, pode ter horas de ônibus, horas pra ir, horas pra voltar.
0: É exatamente
3: um salário baixo,
0: isso,
3: que não tem
0: porra.
3: Perspectiva.
0: E geralmente no domingo, e geralmente
3: aí,
0: no sábado,
3: cara,
0: à noite.
3: É complicado. Tem gente que consegue dar a volta e, né, e tá ali esquecendo de tudo
0: é
3: isso,
0: verdade,
3: mas
0: cara.
3: A maioria das pessoas não consegue,
0: não
3: cara.
0: Consegue.
3: Porque a vida é dura.
2: Tem que ter empatia.
0: Tem que ter empatia.
2: Tu tem que ter empatia, aí tu faz o quê? Pro tio, pro Dindo. Aí tu chega e fala assim, olha só, tem um bonzinho? Então pega um bonzinho. Seja educado.
4: Não, mas se tu conseguiu comprar pão e frios, tu não pode ficar tão triste.
2: É, isso aí. O foda é o cara que fica lá de fora
0: cara,
2: te pedindo
0: isso,
2: coisa. Isso é triste.
0: Isso é uma... Isso, pá, aqui não é o lugar pra gente debater sobre isso. Nós não temos maturidade. Daqui a pouco algum abobado vai largar um bostaço, eu vou me irritar. Mas nós não temos... maturidade para debater um assunto sério sobre esse. É como esse.
2: Como não?
0: Sobre um assunto sério como esse. Não tem? Não tem.
2: Como não tem? Nós estamos debatendo.
0: Primeiro, tu tá num personagem.
2: Não, que personagem?
0: Tu é um personagem, Ivan.
2: Não. Eu sou TCP.
0: Não, tu é um personagem.
4: Na verdade, tu estragou o debate.
0: Exato. Na verdade, tu estragou o debate.
4: Eu tava tentando falar sério, tu fudeu com tudo.
0: Próximo destaque.
3: Essa chuva aí fica ruim pro Ivan.
0: Preso integrante da quadrilha do churrasco, que roubava chope e carne.
4: Ainda bem, né?
3: Ah, mas tava se divertindo, pelo menos.
1: A polícia
0: estava se divertindo. Roubando lá no Stock Center.
2: Só um pouquinho. Palhaçada essa.
0: É isso aí.
1: A polícia civil do Rio de Janeiro prendeu o primeiro dos integrantes da quadrilha do churrasco.
3: Ah, no Rio, brother?
1: Porque durante o mês de agosto, imagens de segurança... mostram quatro criminosos invadindo estabelecimentos com placas adulteradas e utilizando chave falsa. E eles iam até os estabelecimentos com chaves mestra, tudo leva a crer, onde, em minutos, levavam equipamentos de chope, cilindros, tubos de conexão e carnes. O dono do estabelecimento, que é uma rede de estabelecimentos...
2: Mas não fica loucão, né?
1: Estimou um prejuízo superior a 10 mil reais.
3: Neste o Rio de Janeiro chama um shopping, né?
2: Mas
3: não é legal pagar.
1: O grupo chama também estaria envolvido nas cidades de Bangu e Duque de Caxias fazendo isso e a Polícia Civil
2: Bangu é perigoso,
1: entendeu que Bangu, os furtos estavam acontecendo entre quinta e sexta-feira, que era pra preparar
3: claro.
1: O churrasco do final
3: do sábado.
2: Nós temos que ver quem é que tá agitando também, que dependendo de quem for, deixa assim.
4: Ele fez errado.
2: Às vezes, tem essa. A quem é que tá agitando? Deixa...
1: Então, um dos quatro elementos foi preso e vai ter...
2: Água, fogo.
1: Vai ter desfalque no churrasco.
4: Acho que um amigo meu fez escola e trocava a etiqueta do mais caro mais barato.
2: Não, mas é foda. Não,
4: aí cara, é foda.
2: O cara veio com picanha aí, e ficou com a...
4: Não, o cara pegou a agulha e levou picanha.
2: Aí é foda.
3: Aí é brabo.
4: Não, aí é uma chinelagem.
3: É o que eu digo, a chinelagem tomou conta.
4: Aí é foda. Uma vez só eu comprei dele, nunca mais tive essa cara de pau.
2: Eu tenho um amigo meu que tem um açougue japonesinho, seu Abishi, da família Ato. Muito bom açougue dele, que vocês precisarem de carne.
3: Como é que é?
2: Abishi.
0: Cara, eu acho que tu é a primeira pessoa que eu conheço que conseguiu alcançar o potencial máximo.
2: De quê?
0: De idiotice.
2: Não, isso eu acho que é um talento que eu tenho.
0: É um talento que tu tem, cara.
4: Talento.
0: É impressionante. Cada vez mais.
2: Não, mas é só, eu fico...
4: Não, quarta-feira volta o sol.
2: Não, mas eu fico... Não, mas é só, eu vou dizer uma coisa, fundo do coração. Eu tô lisonjeado.
3: Eu conheço gente nessa vida, nenhum... Cara, nenhum...
4: E um tá do teu lado.
3: Consegue só alcançar o potencial máximo de idiotice.
2: Mas é só, pensando em todos lá. Que já passaram nesse programa, eu, pra mim, isso é um troféu que eu ganhei.
3: É um troféu, cara.
2: Eu troféu. Cheguei lá, gente.
0: No fim do dia, tu vai entender como um elogio isso.
2: Mãe, consegui.
0: Vai entender.
4: Mãe!
2: Essa é pra Jaguarão.
3: Ai, cara, que loucura.
4: Acabaram os destaques?
0: Não, aí tem mais um ainda. Homem é flagrado furtando um delivery de motoboy durante a entrega.
1: Vocês viram essa cena?
0: Porra, eu não vi essa cena.
1: Eu vou narrar pra quem tá vendo.
0: Tá, tem quem não tá vendo o vídeo na tela.
1: O motoboy chega com a mochila grande, aquela de delivery, tá?
0: Tá.
1: Ele abre a mochila pra ver a entrega que ele tem que fazer e diz, ah tá, é a caixinha de esfirra aqui que eu tenho que entregar.
0: Não é possível.
1: E no que ele vira as costas pra tocar o interfone, passa um cidadão a pé, coloca a mão dentro da mochilinha, retira a caixinha das esfirras. Coitado, e segue andando. Quando o motoboy retorna para sua bolsa ali, a bolsa de delivery, ela está vazia. E ele tá parado olhando pra bolsa e pensando, cara, o que que aconteceu? Eu acabei de abrir e tava aqui o delivery.
0: Cara, inacreditável, cara.
1: Foram exatos 45 segundos. Os exatos 45 segundos que a bolsa ficou aberta e o rapaz fica de costas pra tocar o interfone e avisar o rapaz. Ó, seu delivery chegou.
3: Onde foi isso?
1: Isso foi na cidade de Ribeirão Preto.
0: Ribeirão Preto. Esse cara de boné azul, de blusãozinho claro e bermudinha, ele lesou três ao mesmo tempo. Três ao mesmo tempo.
3: Verdade.
0: Ele lesou o cara que tava esperando o lanche dele, ele lesou o motoboy... Que, não, que vai ter que explicar lá pra plataforma porque, e a empresa que fez o lanche pro cara motoboy então, buscar e entregar.
1: Só que esse caso viralizou, por quê? Depois que isso acontece, passa 3 minutos e desce o cliente pra retirar as esfirras.
0: Certo.
1: E o motoboy, ele tá tão incrédulo que ele diz, cara, eu tô... Não me leva mal assim, mas eu abri aqui a mochila, tava aqui o delivery.
0: O lanche tava aqui.
1: Eu toquei o interfone e desapareceu. Eu não sei o que aconteceu. Que o cliente foi convalescente, assim, disse,
0: certo.
1: Tá
0: sim,
1: tudo certo.
0: Óbvio, acreditou no cara.
1: Aí ele disse, não, só um pouquinho, eu vou ligar pra lá, porque eu não tô
3: conseguindo... Vou pedir as imagens do prédio.
1: Não, ele disse que não, nem pensou nisso de bate-pronto, ele pensou, cara, eu devo tá louco, eu devo tá cansado, porque era a última corrida dele.
3: Que era o que a gente tava falando antes ali.
1: Eu devo
3: tá com a cabeça cheia de coisa.
1: Tá. Exatamente. Aí ele ligou pro lugar e o lugar disse, não, a gente mandou, eu tenho certeza que a gente mandou, ele disse... Cara, aconteceu alguma coisa então comigo e tal. E aí ele falou: não, beleza, nós estamos fazendo outro pedido, vim aqui retirar, que nós vamos entregar pro cliente. O motoboy fez a segunda corrida, retirou as esfirras novamente e entregou. Nesse meio tempo, o cliente viu tudo que, digamos assim, toda a incredulidade do motoboy e avisou a portaria: tchê, confere aí as imagens de quando ele chegou.
0: Vamos ver o que aconteceu.
1: Porque ele disse que viu, e aí quando vê as imagens, ele percebe que ele foi assaltado, foi furtado, enquanto ele, os 45 segundos que ele tava de costas, foram o suficiente para que o rapaz pegasse a caixinha das esfirras.
3: É o famoso
1: sem correr.
3: A ocasião faz o ladrão, né?
5: Exatamente. A galera que está nos ouvindo não está vendo. É surreal.
3: Chega a ser cativante a tranquilidade que o caminhão
5: cara para.
3: Olha.
5: O cara olha. Ah, vou pegar isso.
3: Pego.
5: Ele puxa tranquilamente.
3: Ele não acelera nem um segundo o passo.
4: Assim é bom de
3: se assaltar. Ele segue caminhando no mesmo ritmo. Como se nada tivesse acontecido.
0: Cara, e tu vê como são as coisas, né, cara? É dois palitos pra dar uma merda.
3: Dois palitos.
0: Se o cara do entregador, ele tá voltando e pega o cara roubando, ele já vai fazer um escândalo, vai partir pra cima do cara, vai dar de capacetada, já vai chegar mais um, já vai chegar mais dois, é bandido, é ladrão, já vai chegar mais quatro, vai chegar mais sete, vão linchar esse cara.
2: Porque tem um barzinho na esquina.
0: Porque isso acontece com frequência em vários lugares. A população revoltada com a quantidade de roubo, a quantidade de assalto e tudo, mas a população acaba fazendo a justiça dela. Aí o cara vai ser linchado, cara, porque pegou um lanche de R$30.
1: E pode dar outra merda. O cliente desce, o motoqueiro pega e fala assim, ó. Cara, tava aqui o teu delivery. Ah, tava aqui, né?
3: Também.
1: Aí já liga pro lugar e diz, olha aqui, ó, teu motoqueiro tá me aplicando um golpe.
0: Porra,
1: já demite velho. O cara, já denuncia o cara, já dá uma merda.
3: Uma breve análise só.
1: O resumo da história é uma pizzaria que fez essas esfirras. A pizzaria também percebe a incredulidade do motoboy. Que diz, cara, aconteceu alguma coisa, a gente não sabe o quê. Vamos ressarcir o cliente, vamos tentar investigar o que aconteceu.
0: Que momento que a gente está vivendo.
1: E a pizzaria também não duvidou do cara. Porque a reação do cara, ela foi tão... Ele bota nas imagens, depois dá pra ver ele com a mão na cabeça, ele olha. Cara, ele mora, ele tira o capacete e procura dentro do capacete.
3: Numa breve análise do meliante, eu acho que ele não tá purinho. Depois que ele pega
0: tá
3: ali,
0: bêbado.
3: Ó, não, é, depois que ele pega...
0: Tá, mas isso não pode servir de justificativa,
3: olha ali, né? Olha ali, ó, ele pega, aí olha quando ele vai sair, como ele já dá a cambalhada pro lado ali, quer ver?
0: Eu tendo a concordar contigo, mas nós não podemos normalizar o roubo, claro, porque ele tá bêbado.
3: Não, mas eu não tô normalizando, só tô fazendo uma análise. Pegaram ele depois, Rafael?
1: Não.
4: Ainda mais esfirra, né?
2: Fica o ensinamento do programa de hoje do Leandro. Quer roubar? Te mama. Fica bebaço.
4: Ou não. Ou vá mais sã.
2: Que isso. Mas eu gostei do cara.
3: O cara tem muito estilo.
5: A vagaeza dele não chamou atenção de ninguém.
2: E ele não machucou ninguém. Ele cometeu um assalto.
4: Se é pra ser assaltado,
2: Eu quero que ninguém me machuque. Mas assim, ó. Mas o Alejandro tá certo. Porque ali na esquina, o pessoal tomando traga naquelas mesinhas de plástico ali.
0: Claro.
2: Pra fechar o tendel e demolir o cara de branco. Tá me roubando!
4: Não, e acabou. Se pega o cara errado? Tu vê nas câmeras, aí eu acho que é aquele lá e o outro apanha.
2: Isso
4: tá
2: aí,
4: acontecendo isso também.
2: Sim, os caras estão apanhando errado. Exato. E a pior coisa é que tenta levar uma surra sem ter feito nada.
3: Exatamente.
2: Sem ter feito nada, tu apanha.
0: Nada, é verdade. Já
2: aconteceu contigo?
0: Nunca.
3: E contigo?
0: Toda vez que eu apanhei, eu mereci.
3: Contigo?
0: Ai, que loucura. Tá bem, foram estes então os destaques do Pretinho Básico para este início de tarde de sexta-feira aqui no Rio Grande do Sul, em Porto Alegre, de onde a gente apresenta o Pretinho Básico para o mundo inteiro. Vamos dar uma girada na mesa aí, meu querido Porã. O que que tu traz para nós, Porãzinho?
3: De Florianópolis para o mundo inteiro, isso. Alexandre, aqui, ó. Olá, Pretinhos, eu trago meu ponto de vista sobre o Fetter sair do programa. Agradeço de antemão, se for possível ler ao vivo. Querido Fetter.
0: Obrigado pelo querido.
3: Como creator e Midas do rádio...
2: Ele isso. É o Midas do rádio, que bom isso. Que salientaram isso, por ano.
3: Sua presença é a alma do programa.
0: Ô, querido, obrigado.
2: Que bonito.
3: Mas me parece que, pelo bem de sua saúde mental, tá mesmo na hora de parar.
2: Que isso.
3: É notável que quando tu estavas fazendo o programa remotamente, ou quando o Prateleira Baixa tá ausente... Seu nível de estresse é muito menor e consegues aproveitar mais o programa. A minha sugestão é a seguinte, fica como estrela móvel, passa a ancoragem pro domador de circo de pulga.
4: Que grosseria.
3: E deixa ele sentir na pele como é ser interrompido toda hora. Quando ele arregar, o Gomes assume. Ele já provou ser um ótimo âncora e acredito que seria uma excelente substituição a longo prazo. Gomes, por gentileza, quando o abraça joelho inevitavelmente interromper a leitura desse e-mail, manda um cala-boca pra ele.
1: Cala a boca!
3: Grande abraço do Matheus, que mandou essa sugestão aqui pra ti.
0: Obrigado, Matheus. Obrigado, Matheus.
5: Matheus é do RH, né? Certo?
0: Isso é...
3: Tá preocupado com a tua saúde
0: mental. Tudo é entretenimento, Matheus. Tudo é entretenimento. A briga é entretenimento. O cartão amarelo, vermelho, azul é entretenimento. Tudo que a gente faz aqui é pra levar alegria, pra botar as pessoas pra dar risada, pra se divertir com o conteúdo que a gente coloca aqui no Pretinho Básico. Essa é a grande verdade, Lelê.
5: Inclusive, levando as pessoas a, quem sabe, perder o emprego, né?
0: Também.
5: A gente falou antes ali do caso de Panambi, né?
0: Panambi, né? Panambi. O que houve em Panambi mesmo?
1: Que teve Panambi? O cara que esqueceu onde estava o carro.
0: Ah, o carro, tá. O Clio Cinza.
5: Quarta-feira num lugar, quinta-feira no outro.
0: Isso.
5: Nos escreve aqui um outro ouvinte de Panambi, mas pede pra não ser identificado.
0: De Panambi também?
5: Panambi.
0: Olha aí, que legal.
5: Tô procurando. Não, mas ele não quer se identificar.
0: Audiência maciça em Panambi.
1: Perdi meu carro.
5: Fala, PBs. Há muito tempo já vinha cansado de uma jornada cansativa de um emprego. Comecei a ouvir o PB apenas no fone e tomei duas advertências.
4: Alto. Lele, calma, o Porã tava tirando um 10zinho ali pra dormir.
5: Desculpa
4: agora.
5: Aí, não pode.
2: A sexta com chuva é tentadora.
5: Eu almocei antes do programa.
4: Tá, uma no ar é difícil.
5: Almocei antes do programa. Comecei a ouvir o PB apenas no fone e tomei duas advertências, mas eu sempre quis sair e não tinha argumento. E eu não ia pedir a conta. As contas, no caso. Com o passar dos dias, fui gostando novamente dos desafios do trabalho. Mas ontem fui chamado para uma reunião. Cabeça mil, várias coisas para resolver. Eis que o patrão pede a minha opinião e eu mando aquele...
2: Cara, vovó, cara!
5: Rimos muito. Fui demitido e hoje estou liberto.
0: Rimos muito, mas eu fui demitido.
5: Isso aí. E hoje estou liberto. KKKK, ele bota. Liberto. Ivan, sou teu público.
2: Muito obrigado, meu irmão.
5: De Panambi. Ele pede pra não ser identificado.
0: Tá certo. Tá muito certo. 20 pras duas, Rafinha. O que vem daí, Rafinha?
4: Olá, pretinhos.
2: Olá!
4: Me chamo Chaliane. Sou de Campos Novos,
2: quê?
4: Santa Catarina.
1: Campos Novos.
4: Mas nesse momento estou fazendo uma road trip sozinha pelos Estados Unidos.
1: Eu adoro quando fala inglês.
4: Vocês têm sido minha parceria durante as longas horas dirigindo. Estou aproveitando para colocar os programas atrasados em dia.
0: Legal.
4: Mas uma dúvida tem martelado minha cabeça durante essas horas e somente uma mente brilhante de raciocínio rápido e que trabalha com improviso, como a do Rafinha, poderia responder.
0: Isso é muito verdade.
4: Rafinha, depois de 20 e tantos dias rodando por aqui. Quando alguém falar qualquer coisa sobre Estados Unidos, posso largar? Morei lá, sem dúvida. Óbvio. Ainda mais andando pelas estradas. Ou, como cada noite estou pernoitando em uma cidade, barra estado diferente, isso não é considerado moradia no teu manual habitacional? Não, é. Tu é uma native nos Estados Unidos, essa menina aqui.
0: Native,
4: exatamente.
0: Certo.
4: Assim como nós, né, Alexandre? Eu, tu e...
0: Olha, não, que legal, cara. Eu não sou, eu sou brasileiro mesmo.
4: Mas tu já não foi native?
0: Já morei.
4: Morou quanto tempo lá?
0: Mas 7 anos.
5: Não seria native nunca.
4: Mas aí tu
5: nunca.
4: Tem o inglês e
0: como um native, 7 anos, né?
4: Não, nós, né?
2: Na real, tu é o único que morou.
4: Não mesmo.
2: E eu que nunca falo.
5: Mas, meu, que legal que ela tá viajando sozinha. Eu respeito muito essas pessoas que viajam sozinha, cara.
0: É bom.
1: Isso é um desejo teu, Lelê.
4: Chaliane, acelera a viatura, porque as estradas pode acelerar muito, só não passa pela polícia que eles vêm atrás de ti. Espero que a resposta seja sim, porque não vejo a hora de encher o saco de todos os meus amigos falando da época que morei por 20 e alguns dias. Sou o público de todo mundo, mas o Miniman tem uma fatia maior no meu coração. Afinal, Tantã se identifica com Tantã. Um grande beijo, com carinho, a Chali! Chali!
0: E pensar, né, Rafinha, que na tua idade, quase 50 anos, o teu lobo frontal já tá completamente desenvolvido.
4: É isso, cara. Mas a gente é feliz com o que tem, isso não é sobre dinheiro, Alexandre.
5: Tu tá achando,
2: olha pra
5: tá
2: mim.
5: Tá vindo ali,
0: completamente desenvolvido já.
4: Não é isso que é entretenimento, tudo é entretenimento.
0: Mas é óbvio que é entretenimento.
2: Mas ele te xingou no mesmo nível que ele me xingou. É no mesmo nível. Só que o meu, ele foi direto. É um imbecil.
4: Não, ele fez uma...
2: Ele fez o florei.
5: Entretenimento.
2: O lobo frontal. Então, pra mim, ele falou que é um imbecil.
5: Com acidez é pra poucos.
4: Ah, dá o cu pra ele, então, né?
5: Que isso? Ah, não.
4: Que nem ontem tu falou.
5: Não.
4: Peraí, os caras entraram tudo.
5: Foi
4: só porque todo mundo
5: demais.
4: Entrou atrasado. Não, pai. Ai, o Lelê, não sei o que, tudo certo. Eu falei uma coisa, o passarinho tomou o amarelo. Agora eu mereço o amarelo.
5: Mas deixa eu só citar uma coisa. É que eu gostaria de, só de ressaltar que quando eu falo, a frase que eu falei é pra quem entende uma coisa
0: dessa. Também te conhecendo há tanto tempo. Eu ainda fico surpreso como tu consegue.
4: Minha capacidade, né?
0: Falar antes de pensar.
4: É foda, né? Raciocínio rápido.
0: Não, é impressionante.
5: Cara. Não, é sem pra raciocínio. É fala rápida.
2: Pra mim, o argumento mais de lá que tem é esse aí. Então dá um cu pra ele, mano. É o cara que não quer mais discutir porra nenhuma.
4: Não, cara, eu tava elogiando o cara. Elogiando o recebedor, não. As crianças já entraram na aula também, 15 pras duas.
1: Eu só não entendi pra quem que ele tem que dar, porque.
4: Ô, Fetter.
2: Qualquer um, escolhe então, escolhe.
0: Cara, que louco. Não, eu vou deixar passar, vou deixar passar.
4: Ah, ontem aquele tu na transmissão, às 18 passou.
0: Passou também. Vou deixar passar. E aí, isso é o que me preocupa.
2: O quê?
0: O deixar passar é sinal que largou.
4: Não,
5: daí interfere no resultado.
0: Exato.
2: Que nem ontem, bate amarelo.
0: Não vou dar amarelo. Cara, não vou tirar o segundo amarelo.
5: Dois cotovelados, não ganhou nenhum amarelo.
0: Tu sabe, ô Lelê. Vou esperar tu pisar na minha cara pra te dar o vermelho.
4: Jamais faria isso. No máximo no joelho.
5: O Neto conta uma história muito boa que termina assim, né? Do dois Galdério que estão brigados num festival no interior do estado e estão na rádio do evento, né? Na rádio do evento, aí tem um grande, outro Galdério apresentador, e os dois Galdério estão brigados, eram amigos e brigaram.
2: 45.
5: Aí os caras estão no evento lá e o cara tá entrevistando um dos outros, um e o outro tá esperando pra entrar na entrevista, né? E o microfone é aberto. E aí o cara começa: estamos aqui com esta grande figura da música gaúcha, esse que vai abrilhantar o nosso evento. Esse que é o melhor, esse que é não sei o quê. Esse que. E fica exaltando. E aí o outro lá com o microfone aberto: por que eu tô dando o cu pra ele? No meio do evento. Oh, calma, calma. Ô, pessoal, vamos acalmar os ânimos aí.
2: Muito bom.
4: É que é muito verdadeiro quando
0: sai. Bom, eu tenho aqui frases fora do contexto, frases do baú do Pretinho.
5: Olha aí.
0: Fora de contexto. Olá, Pretinhos, por favor, não me identifiquem. Listei algumas frases engraçadas retiradas dos programas do baú do PB, totalmente fora de contexto. Só listei as frases de integrantes que, acho eu, não vão querer processar o Rafael Gomes. Começando com o Fetter. Eu acho a Madonna bem mais ou menos. Puta, tinha que ter um ano disso.
4: Puta merda.
0: Outra frase que eu disse: o Lelê, que é um cara rural, babou no meu orquidário. Porã, você, mulher, tem que dividir o seu homem.
5: Eu disse isso.
4: Caramba, Porã, não adianta.
5: Ah, isso é o Porã do passado.
0: Próxima. Do Porã. Eu tô com duas crianças em casa, com namorada 13 anos mais nova. O tio precisa respirar.
5: Eu falei isso, cara.
2: Bem, esse não é o velho Porã.
1: Uma namoradinha.
0: Mais outra do Porã. Onde há ditadura, há tirania.
5: Oh, essa aí
1: cresceu na
0: maravilhosa.
2: Até que filma a verdade.
5: Conceituou.
0: Próxima frase do Porã.
5: Ah, é só Porã. Porra,
0: cara! Especial. 26 anos e casada. Tá aí o erro. Claro, e a última frase do Porã é: o Rafinha é um ótimo número 2. Rafinha! O Fetter com esse tamanho ia ser um baita putão.
4: Eu
2: mesmo falo. É verdade.
0: Outra frase do Rafinha: eu acho que eu nunca vou me ver como um bom motorista. Olha!
2: Meu Deus!
1: Quem diria, hein?
5: É o trauma, né?
0: Saímos do entretenimento. É o trauma, é cara que perdeu a carteira pra sempre, né?
5: Não, é que pra tirar a carteira da Rainha Elizabeth não é.
0: Não é assim. Não, e mais uma do Rafinha. Tem umas coisinhas que é só levar. Aliás, lavar. Lavou, dá pra comer de novo.
4: Ah, errado não tá, né?
5: Não tá.
1: Loucura. Era bem diferente, não sabe?
0: Almir. O genial Almir. Querido. Nossa audiência não gosta de dar dinheiro. Outra. A igreja faz mais coisa do que esses ateuzinhos aí que a gente vê.
1: É, o Almir era foda.
0: Amaral, Maurício Amaral. Se alguém me dissesse, cara, tá tudo errado, essas frases não são dessas pessoas, eu ia discordar, porque essa frase é do Amaral. Morreu um heterossexual e não conseguiram outro. Impressionante, tá em extinção.
3: Essa é a cara do Amaral mesmo. Essa é a cara dele.
0: Potter, a lei libera pisotear os velhos.
4: Meu Deus.
3: Cara, que isso?
0: Ah, deve ser uma ironia em relação a alguma coisa que se fala. É fora de contexto, sim, lembrando, claro. As frases estão fora de contexto. Outra, hoje em dia um bom xixi é o do Porã.
4: Meu Deus.
1: Claro, tá limpo.
0: A gente não, confia muito mais nas pesquisas do que nas esposas.
3: É uma baita frase.
0: E uma última frase do Potter é: Rafinha, como pode tanto rancor num corpo tão pequenininho?
3: Muito bom.
4: Cara, tem muito
0: e
4: tempo.
0: E por último, a Rodaica.
4: Boa.
0: Rodaica disse o seguinte: o gavião cerca quem ele quiser porque ele voa.
3: Foi a melhor
0: baita
3: das frases.
0: Baita frase, hein? Valeu, pede aí, eu vou te dar uma facada pro mestre.
4: Eu vou te dar uma facada, que loucura isso!
0: E um que privilégio para o Ivan.
2: Que privilégio! Que privilégio!
4: Que loucura!
2: Que privilégio, né? Pô.
0: Obrigado a você que manda pra gente, pretinhobasico@atlantida.com.br. Sua participação aqui neste programa, que só existe por isso, porque tem você aí pra nos abastecer com esse material. Vamos fazer um rápido show no intervalo e a gente já volta.
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21: Estamos de volta a 4 minutos para as 2 da tarde com o Pretinho Básico nesta sexta-feira. 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Tu ia falar um negócio aí, Rafinha?
9: Eu ia
21: falar que hoje à noite tem o Pretinho em Novo Hamburgo.
9: É isso aí, no Boteco Comedy. Lá não chove dentro, então tu pode ir bem tranquilo. Tá. Tem comida, tem bebida. Boa. Vamos dar uma risada. O espaço é muito irado lá, o Boteco Comedy. 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Pega
21: ótimo, vai direto já daí.
9: É isso aí.
11: Que horas é?
9: Pra toda. Pode ser das 8 horas.
21: 8 horinhas.
9: A gente sai do Pretinho e...
11: Lorde Bar.
9: 16, 20 minutos, estamos lá.
21: 20 minutinhos, estamos ali.
11: Né? Vai pro Lorde Bar que eu vou estar lá.
21: Tu vai estar lá depois, né, Lelê, também? Que beleza, Lelê.
11: Anos 80,
21: lá. Maravilhoso, hoje, né? Sensacional, Lelê. Abraço pra galera do Lorde Bar, Vini e toda a equipe lá. 2 minutos pras 2 da tarde. Sai votando então, Porazinho.
11: Vou votar no Rafinha.
9: Obrigado, Porã.
11: Rafinha enredou o programa inteiro e ainda largou aquela, aquele bostaço.
9: Não, enredeu. Eu contribuí bastante no programa hoje. Não, eu acho. Mais maturidade. Fazer 49 segunda-feira, né,
11: Porã? Justamente por isso eu tô votando em ti, cara.
9: Obrigado, eu
21: retribuo. E tu, Rafinha, vai votar em quem? Retribui o voto.
9: Retribui o Porã.
21: Ou seja, tu vota no Porã, então.
9: Eu acho que ficou claro, né, quando eu digo
21: retribuo. Bem claro, bem claro, muito claro. Muito, muito claro.
9: É isso.
21: E tu, Gomes, vota em quem?
22: Eu voto no Ivan.
21: Perfeito.
23: Muito obrigado, legal, cara. Pô, me surpreendeu.
21: Por que exatamente? Desculpa.
22: Porque não tomou amarelo num programa que tu deu bastante amarelo.
21: Ah, isso é verdade.
23: Pô, isso é uma vitória. Eu sou de fuder.
22: E, Ivan... e ele ganhou hoje o campeonato do mais idiota da história, né?
21: E o Ivan ainda tem um problema de ciúmes, né? O cu dele fica com ciúme de tanta merda que sai pela boca. Desculpa.
11: Amarelinho
21: pro Ivan.
11: Cara, esse apito.
22: Por que pra mim? Por que pra ele?
11: Por que falou?
21: O quê?
23: Tu que falhou?
11: Eu falei a boca, só
22: mas tu falou tu... besteira e o cara que leva o amarelo.
21: Sim, mas é dele a responsabilidade de sair mais merda pela boca do que pelo rabo.
11: Cui a boca é só do Ivan.
22: Os guris estão certos, tá te passando.
21: Tô me passando, né? Tô me vingando de você.
22: Essa aí foi
21: foda. Tô me vingando de você, cara.
23: Eu sempre digo.
21: Tô me vingando de você.
23: Olha pra mim, é sempre um procedente que tu abre.
21: Não tem problema.
23: Os caras se passarem. Alejandro, já que tu...
21: Bota em quem, Ivan?
23: Bom, vou votar no velho, mas eu só queria convidar o pessoal.
21: Quem que vai convidar? O Ivan ou o Léo? Quem vai convidar?
23: O show é meu.
21: Os dois
23: vão estar lá. Ilha da Magia,
21: aí,
23: Floripa.
21: Hein? Amanhã.
23: Amanhã, 11 da noite.
21: Tá.
23: 11 da noite é meu show. Por quê?
11: 11 da noite.
23: Porque é só baixaria, não dá pra ser mais cedo.
21: Certo. Bom avisar, né?
23: Ivan.
22: Porã vai, né?
23: Ivan.
11: Não, claro que não.
23: Ivan. Mr. P foi no meu show. Ivan. Palhaço Maionese e Gordo Léo, amanhã, 11 da noite,
21: ótimo,
23: no Floripa Comedy Club.
21: Ótimo.
23: Para assistir. Voto no meu irmão, Leandro.
21: Leandro Bortolatti.
23: Tá lindo com essa camisa do Japão.
21: Que vai votar em quem, Lelê?
11: Eu ia votar na produção, porque a produção foi com muito bem nos destaques hoje, cara. Meio dia 1h37, a gente tava nos destaques.
21: Tá bem a produção.
11: Mas, cara, quando veio aquela lista de frases ali, aquela quantidade de frases do Porã, leva o meu voto pro Porã.
21: Um voto retroativo, então,
11: Leandro. É histórico, né?
22: Porã do passado.
11: Eu já tive meu tempo nesse programa.
9: Não. Teve uma frase ali que não era do velho Porã. Porque ali é
11: não.
9: Aquela ali da
21: Porã. Eu até concordaria contigo, Porã, sobre tu já teve o teu tempo nesse programa, mas daí nós dois estaríamos errados. Tu tem o teu tempo neste programa e tu só não faz mais porque tu não quer.
9: Hoje é dia aqui, ó.
11: Olha só,
9: é tropa de elite hoje.
11: Hoje ligou a giratória.
9: Hoje é tropa de elite.
23: Como prêmio, tu pode escolher uma música aí. Depois. É trick aí na gurizada, tu pode escolher uma musiquinha pra tu.
21: Falta eu votar então, é isso?
11: Isso.
21: O meu voto vai no Rafael Gomes. Tá fazendo um programa melhor que o outro.
22: Ganhou o Porã.
21: Desde que voltou das férias, mas ganhou o Porã. Exatamente, tá, ganhou o Porã. Porã é o craque do episódio. Porã que só faz 4 programas na semana, não faz 10 porque não quer. Ganhou o craque do episódio.
0: E hoje ganhou com enfrentando problemas técnicos no início.
21: Verdade,
0: né?
21: Verdade.
0: Valoriza ainda mais.
21: Sobrevivemos a mais um. Verdade,
23: muito bem, Porã. Ele tentou dar um migué pra partir e nós troquemos a linha.
0: Na sexta, né? Na sexta. Uhum. Não, agora tem a linha backup.
21: Muito bem, era isso por enquanto. O Pretinho vai dar um tempo e vai voltar logo mais às 6 da tarde. Mas você pode nos consumir nas redes sociais. Rede social do Pretinho, que é Pretinho Básico em tudo que é plataforma. Tem também o Rede Underline Atlântida, ATL TV no YouTube. Você pode nos pegar em tudo que é lugar do mundo. A gente fica muito feliz com você nos pegando. Voltaremos logo mais às 6. Tchau, boa tarde.
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7: Atlântida, todo mundo tá ouvindo a melhor vibe do FM. Boa tarde pra você. Sexta-feira, dia 28 de agosto. Agora 2h08. Eu, arroba marina.soares, tô chegando pra te fazer companhia nessa sexta nublada, aquela coisa. Mas boazinha pra gente ficar vendo um filme, hein? Ai, que delícia! Seja muito bem-vindo ao Programa das Minas. E hoje eu quero colocar vocês contra a parede. Imagina, tu descobre que uma pessoa próxima de ti tá sendo traída. E agora, conto ou não conto? Porque se tu conta, corre o risco ali de perder uma amizade de quem traiu, ou talvez a pessoa que foi traída não vai acreditar em ti, e aí tu não conta, fica com a sensação de que tá compactuando ali com a mentira. Edna Ferretti, a gente já falou várias vezes sobre isso, só que a gente nunca fez um programa sobre isso, então hoje vai dar pra destrinchar tudo, né? Boa tarde, amiga.
12: Boa tarde, Minas. Boa tarde, Santa Catarina. Hoje sim, a pedidos, né, de uma grande parte da nossa audiência, veio aí esse episódio. Então é o seguinte, é uma das situações, assim, que qualquer escolha vai dar problema. Se você contar, vai dar problema. Se você não contar, vai dar problema. Aí, por isso, a gente quer saber da opinião de vocês. Realmente, você tem a obrigação de avisar? Ou é melhor não se meter no relacionamento dos outros? E se você só tiver uma suspeita, não for uma certeza, você contaria realmente para a pessoa que ela está sendo traída, mesmo sabendo que pode sair como a vilã da história? Qual é o preço que você está disposto ou disposta a pagar? Inclusive, quem já pagou esse preço, conta pra gente como é que foi a experiência. E tudo isso através dos nossos WhatsApps, que a Ingrid Calixto, que já tá aqui com a gente, vai te passar agora. Boa tarde, amiga.
13: Boa tarde, Santa Catarina. Então já manda sua história pro WhatsApp aqui de Floripa no 489-9188-1009 ou pra Blumenau no 47-99249-7153.
7: Bora começar no YouTube? Atlântida SC por aqui, Ariana Grande. Hater, I made you love me. A gente já volta, já vai pensando aí na tua resposta, tá bom?

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0: Atlântida, da melhor vibe do FM, de volta com o Programa das Minas, agora 2h17, nessa sexta-feira delicinha, dia 28 de agosto, a gente tá te perguntando, se você tem alguém próximo de você, sei lá, um colega de trabalho, ou talvez uma melhor amiga, ou talvez uma irmã, que você descobre que ou tá traindo ou tá sendo traída, o que você faz? 489-9188-1009, mande sua participação. Já vou começar com áudios da galera para você da audiência se inspirar.
5: Bora. Oi, meninas, tudo bem? Tudo certinho? Aqui é o Jorge de Itajaí. Oi. Eu participando mais uma vez. Vocês são demais. Sim. Olha só, aconteceu comigo. Obrigada. Há muito tempo atrás. Um grande amigo meu me chamou, iniciou a conversa comentando: cara, não sei se eu tô fazendo certo, até perguntei pro meu pai se valeria a pena. Ele disse: se ele é um grande amigo, arrisca, se não, deixa pra lá. E ele veio, me contou, terminei com a menina, realmente a gente já não tava legal, terminamos, né, cada um seguiu a sua vida, e eu tive a oportunidade de conhecer o grande amor da minha vida, casei, temos dois filhos, isso já faz 36 anos, e agora somos vovôs. Oh. Tenho muito a agradecer pro meu amigo, e um beijão pra vocês aí, vocês são demais.
0: Querido, bom fim de semana pra ti. Eu acho que é o ideal a pessoa que reage dessa forma, mas não é sempre assim, né, Edna? Realmente...
6: Ai, não. Não, gente, convenhamos, né? Você está estragando o meu amor da minha vida.
0: A minha história.
6: A minha história, minha fanfic, todos esses anos de carreira. Cara, eu acho que a pessoa tem que estar pronta. E aí vai muito, tipo assim, de você entender que como aquela outra pessoa, que foi a pessoa traída, que é seu amigo, sua amiga, vai reagir, não é uma responsabilidade tua.

0: saber, sim, só chegou e pronto.
1: Com certeza. É que me deixa muito chateada de imaginar que alguém próximo de mim, que eu amo, poderia me esconder isso, sabe? Porque eu acho que é uma falta de empatia mesmo. É um egoísmo de tipo, não, isso pode me fazer mal. Ah, tu pode deixar de ser meu amigo. Tal pessoa pode ficar brava comigo. Não é sobre ti. Não é sobre ti. Tipo, a tua missão realmente é contar. Eu acho que a gente tem meio que essa obrigação com pessoas que a gente ama de contar o que a gente descobre pode estar machucando ela. Tipo, se eu descubro que o Henrique tá fazendo mal pra Edna, eu vou falar pra ela. Ah, ela
0: Ai,
1: pode...
0: Mana, agora é 2h20, né?
1: Pois é, amiga. Ela pode ficar braba comigo? Pode, mas aí é uma questão dela... Entendeu?
0: Com
1: mas
0: ela
1: ela merece saber, ela merece que não tenha segredos. Ah, daí eu não vou contar porque a Edna vai ficar braba comigo. Não, eu vou ficar braba honestamente se eu souber que ela soube e não me contou.
0: Sim.
1: Tá ligado? Aí eu vou ficar pé da vida. Agora, se fosse a Edna traindo, aí já muda um pouquinho, né?
0: É outra coisa.
2: Marina!
1: Não, imagina, amiga, se é tipo a tua melhor amiga traindo o namorado, tu vai contar pro namorado ou tu não vai contar pro namorado?
0: Não ele vai. É, realmente. Os homens fazem muito isso, né? Os homens fazem
1: de
0: muito
1: acobertar.
0: Isso, de acobertar.
1: Eu não gosto
0: eu acho
1: disso.
0: Que na situação assim, é delicado, né? Que daí a gente tá sendo um pouco hipócrita de, ok, não vou falar. Mas eu acho que depende muito. Por exemplo, se é um casal de amigos, os dois são amigos tanto quanto, aí é de se falar. Agora, se você é mais amiga de uma pessoa do que da outra... Aí você dá bons conselhos, na minha percepção, olha, amiga, isso aqui não é legal, eu acho que tá errado, e cara, não tem que ter medo, assim, eu não sou o tipo de amiga que vai ficar fomentando esse tipo de coisa.
1: Com certeza.
0: Eu vou ouvir, vou acolher, mas vou dar um direcionamento, assim, cara, não gosto de compactuar com esse tipo de coisa, sabe?
1: Olha, o que que eu faria a princípio, não sei, nunca passei por essa situação, mas o que eu penso que seria o certo, né? Eu dá-lhe um sacode na pessoa, falar, você está errada, mãe.
0: É, dá-lhe
1: um
0: sacode.
1: Eu vou te infernizar até tu contar. Se tu não quiser contar, tu não for contar, eu acho que eu não me meteria pra contar, eu acho. Não sei quanto isso me faria mal de agonia e tal, mas eu não ia continuar sendo amiga. Porque uma pessoa que faz isso com o parceiro, que é uma pessoa com tanta confiança, ela não é de muita confiança, né?
2: Ai, é verdade.
1: É uma pessoa que ela também vai ser um mau amigo, eu acredito. Sabe? Sério que tu não consegue respeitar a mulher que tu escolheu pra
0: já
1: casar?
0: Já me ocorreu isso aí.
1: E aí, amiga, como é que foi?
0: Foi o ano, né, Maurício? Porque o ano era 2019. E aí tinha uma menina que eu conhecia, era o casal, enfim. E eu sabia que ela estava fazendo essas coisas erradas. E aí eu dei o conselho e tudo, né? E, enfim, mas eu falei, eu que não vou contar, né? Não vou falar pro marido dela, que eu não era amiga do marido dela. Aí, resumindo a história toda, ela me passou a perna, houve o quê? Infelizmente, uma fatalidade. Ela ficava com um cara que era... Trabalhava no mesmo lugar que o outro cara. E o outro cara acabou, né, vindo a falecer. E aí foi pego o celular dele, né, e tudo mais. E foi descoberto todo esse bololô pós-falecimento.
2: Nossa, amiga.
0: E aí, meio que, tipo assim, a verdade, ela sempre vai aparecer.
1: Então, eu acho também.
0: Na época, eu fiquei muito chateada, porque ela envolveu uma coisa muito próxima a mim, né? Eu falei, eu vou contar, porque isso não se faz e não sei o que lá. E aí eu pensei, não, eu acho que não é minha responsabilidade, isso aí vai aparecer, pronto.
1: Ai, não sei, eu acho que eu ia ficar tão agoniada, eu ia infernizar até ela contar.
2: Claro.
1: Eu ia, vai contar, ia todo dia, oi, já contou? Já contou?
2: Vai contar.
1: Já contou, bicha? Se não contar, eu vou mandar uma carta. Eu vou mandar uma carta, desculpa, não tem? Você precisa contar para este homem. Independente, assim, ela pode ser melhor amiga. Apesar de que eu acho difícil que eu seja amiga de uma pessoa que faça isso. Porque eu acho que a pessoa que tem essa personalidade, ela já dá alguns sinais. Tu acredita, amiga?
2: Total. Eu acho que, né...
1: Algum sinal, né?
2: É, e se a pessoa falha com o outro, ela vai falhar contigo também. Tu vai perceber, né?
1: Pô, é que assim... O relacionamento amoroso, tá ali casado, bababá, é o relacionamento mais importante da tua vida ali naquele momento, né? É a pessoa que tu escolheu compartilhar tudo. Se tu trai essa pessoa, se tu tá disposto a acabar com esse relacionamento, com esse vínculo, o que que sou eu? Que sou a tua amiga que tu vê uma vez no mês. O que que sou eu na fila do pão,
2: ai, que horror,
1: entendeu?
2: Né?
1: Mas é verdade?
2: Nossa.
1: Então, tipo, pra ela passar a perna em mim é dois toques. Temos opiniões aqui, bora ouvir nossa audiência.

0: Salve Minas, Ricardo de São José. Jamais contaria, nunca contaria. Ninguém nunca me contou, então eu não conto. Na minha vez ninguém me contou. Não conto nada, fica bem quietinho, que uma hora a mentira acaba. Aí depois que acabar a gente fala que sabia, só pra ver o rolo, mas não falo não. Fico bem quietinho, porque isso aí só dá confusão.
1: Nossa, decidido.
2: Ele assim, eu não vou me meter. E pronto, problema dos outros.
3: A voz de mil jardas, né? De quem já viveu muita coisa.
2: Uhum. E a nossa diva que mandou. Boa tarde, Minas, não me identifiquem. Com a maturidade, eu tenho mais de 50 anos, a gente aprende que Deus deu uma vida pra cada um e eu cuido da minha. Contando ou não contando, eu vou passar por ruim. Então, eu prefiro não contar. Eu já penso diferente. Contando ou não contando, eu vou passar por ruim. Então, eu vou contar. Eu já tô do outro lado, que eu já penso assim, pelo menos a verdade vai estar aí.
1: É.
2: Entendeu?
1: Não sei.
2: Ai, tu não sabe, amiga, tu não conseguiria.
1: Eu não sei se eu contaria.
2: Tu não contaria?
1: Gente, eu acho, não sei.
2: Tá, conta aí a tua visão pra gente.
1: É porque eu acho que, tipo, eu acho que eu ia infernizar pra pessoa contar.
2: Uhum.
1: Porque
2: mas se ela
1: eu
2: não
1: ia gostar. Aí eu ia contar, mas em último caso, entendeu?
2: Último do último, assim.
1: É, eu não sei se eu ia querer ser a pessoa que fala, tipo, oi.
2: Pô. Não sou próxima, né?
1: É.
2: Aí eu vou lá me meter. Realmente, é uma vibezinha ruim, né?
1: É, e essa coisa tipo, ah, você tá mentindo.
2: Ai, yeah.
1: É. Tem isso.
2: Mas sabe que eu não me importo com isso? O pessoal aqui no YouTube Atlântida SC tava falando, ah, eu contaria se eu tivesse provas, uhum, prints, fotos, áudios. Cara, eu acho que não é a minha função ser o sei lá, o detetive, a pessoa que vai provar não sei o quê. Cara, eu vou contar o que eu sei.
1: Sim.
2: E assim...
1: E a pessoa decide.
2: Meu amor, você faz o que você quiser com essa informação.
3: Lide com isso.
2: É.
3: Ô, gente, tem até um estudo que eu fui atrás aqui que talvez coloque em xeque essa parada toda que tá todo mundo falando do altruísmo, tá? Podemos lá?
2: Bora.
3: Então, o estudo sobre infidelidade mostra que nem toda confissão acontece por altruísmo ou honestidade. Em muitos casos, a pessoa admite a traição porque não consegue mais lidar com a própria culpa, a ansiedade e o peso desse segredo. Psicólogos explicam que a revelação pode funcionar como uma forma de aliviar o sofrimento de quem traiu, mas acaba transferindo essa dor pro parceiro, que passa a lidar com a quebra de confiança e as consequências emocionais da descoberta. Ou seja, muita gente acaba contando, não, ai, nossa, eu preciso ser honesto. Não, é só porque eu estou corroendo por dentro, uhum, e eu vou jogar pro outro a minha culpa. Pra
2: isso...
3: que o outro fique mal e não eu.
2: Uhum. É uma possibilidade, com certeza é uma possibilidade. Mais um áudio antes do show do intervalo.
4: Boa tarde, Mina. Tudo bem?
2: Oi.
4: O assunto de hoje é polêmico mesmo, né?
2: É.
4: Eu quero que se exploda numa bola de fogo, se tá aprontando ou não tá aprontando.
1: Eu amo
4: a consciência de cada um. Cada um deve ser responsável pelos seus atos. Se você apronta ou não apronta, o que eu vou dizer pra você?
3: Mas
4: eu
3: exploda numa bola de fogo.
4: Já diz onde estou deitado. Em briga de marido e mulher, ninguém mete a colher.
2: Mete sim.
3: Mete sim.
4: Um beijo, bem. Abraço, até mais.
2: Abraço, querido. Bom fim de semana. Pois eu meto colher, sim. Ah, meto. Claro que sim, esse ditado aí tá com nada hoje em dia, tá? Tá com nada, amigo. Tá com nada. Você da audiência, o que você acha? Manda pra gente. 489-9188-1009. Vamos com Bruno Mars, I Just Might. YouTube Atlântida SC.

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6: Yeah! 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Estamos de volta com o Programa das Minas hoje, falando pra você. Se aquele teu amigo, ele é corno, tu conta ou não conta? Tu descobriu e agora, o que, que tu faz com esse segredo? Manda a tua opinião pra gente, 489-9188-1009. Ingrid X. Calisto, leia uma participação pra gente, que o pessoal tá mandando textões.
23: Mas é claro, mandaram aqui. Oi, Minas. Eu contaria só se fosse uma pessoa extremamente próxima a mim. E apoiaria mesmo que a pessoa decida perdoar traição. Inclusive, acho que esse é um problema, porque na maioria dos casos, as pessoas que sabem e contam esperam uma reação de término de quem foi traído. E aí, se fosse uma pessoa não tão próxima, aí ficaria quietinho, não deixaria nem a pessoa saber.
6: Não, tá, ok.
23: Gente.
6: Meio que...
23: Ah,
6: ok, meio vou aceitar.
23: Diva.
6: Meio que diva. Ai, gente, temos mais áudios.
24: Boa tarde, Edna. Boa tarde, Minas.
23: Oiê.
24: Eu sou da seguinte opinião: ema, cada um com seus problemas. Na minha vez, ninguém me contou. Tomei dois e tive que descobrir com a minha intuição. Fui atrás, investiguei. E é isso aí. Boa tarde, beijo pra vocês.
6: O pobre, coitado, tá vendo o sonho do oprimido tornar o opressor? Ele, tipo, ninguém me contou, pois eu não vou contar
23: que
6: também.
23: Aí eu acho que eu me tornaria uma pessoa assim também.
6: Imagina, gente. Não, mas assim,
23: eu acho.
6: Eu já fui traída e eu vou contar, se eu souber.
23: Amiga, mas é que pensa ali, ninguém contou pra ele, todo mundo sabia. Todo mundo ao teu redor sabia, aí tipo assim, pô, o corno é o último a saber.
6: Não, aí é muito triste, tipo, todo mundo. Aquele rolê, assim, com certeza alguém já ouviu uma história de um amigo que tinha família. A família, todo mundo sabe, menos a tia. Menos a tia que é casada com aquele tio. E aí todo mundo sabe, ninguém conta.
23: Até desconhecidos olham e falam, não, ele trai.
6: A vizinha sabe, e aí a coitada da tua tia não tá ligada. Realmente revoltante.
25: E quem gosta de ser corno?
23: Hein?
25: E quem gosta de ser corno?
6: Eu me recuso a acreditar. Eu me recuso.
25: Amiga, tem gente que gosta. Eu tô falando que tem.
6: Como,
25: nesse
6: amiga?
25: Mundão aí. Tem gente que gosta. Tem gente que gosta. Tanto homem como mulher. Então, assim, antes de você contar, eu acho que você precisa dar uma vasculhada aí.
23: Estudo de
25: porque
23: caso.
25: Normalmente, faz um estudo do caso. Porque, normalmente, esta tribo, ela não gosta de ser descoberta. Ela gosta de fazer as coisas ali numa questão, assim, de, tipo assim, num sigilo. Aí, se você chegar e falar assim, ai, não sei o que lá, teu marido tá te traindo. Ela fala, como assim, não me chamou? Mais ou menos isso.
6: Aham. Não, tá, realmente. Né? E eu fico imaginando, porque não deve ser uma coisa muito fácil, assim, de... Se a pessoa tem esse fetiche de contar
25: pro... É bagunçado, mas tem gerência, eu acho.
6: É, de, tipo, contar pro mundo. Aí se chega a tua amiga, ele tá te traindo. E aí tu pensa assim, ai, eu meio que já sabia que ele ia sair com a Suzaninha.
25: Ai, que delícia.
6: Ela, tipo, eu já sabia que ele ia sair com a Suzaninha. Aí o que que tu faz? Tu vai ter que fazer um teatro, né? Se não quer que os outros descubram. Oh, safado. É. Nossa, não acredito. Passada, chocada.
23: Meu, gente, descobri um negócio.
6: Nossa, mentira.
23: Babado forte.
6: Ele tava no swing. Que horas?
25: Meu Deus. É o swing ali da rua tal? Nossa. Não que eu saiba, mas eu já desconfiava, hein?
6: Não, não. Ai, gente. Não que eu saiba. Gente, temos uma participação aqui que veio cheia de kkk, pra vocês terem noção. Minas, e quando te chamam pra trair também, só pra não contar pra quem tá sendo traído? Eu nem entendi. Quando te chamam pra trair...
25: Repete.
6: Quando me chamam pra trair também, só para não contar pra quem tá sendo traído.
23: Tipo uma coisa...
6: É tipo, quer me pegar também, daí não conta? É tipo
23: Ai,
6: isso?
23: Que vibe.
6: Que vibe, né?
25: Nossa, que energia pesada, né?
6: Gente... Ai, não, isso aí é muito
23: não,
6: avançado pra
23: mas
6: mim.
23: Aí a pessoa que tá querendo contar, ela é pior ainda.
6: Ela é maluquinha.
23: Ela é muito ruim.
6: É um menino maluquinho, gente. Mais uma aqui. Eu fui denunciado pela inocência do meu amigo. Tinha uns 16 anos, férias escolares e fui pra praia. Acabei ficando com uma menina e tinha uma namorada na minha cidade. Ê, coisa linda. Quando eu voltei, eu contei pro meu amigo. No dia seguinte, a minha namorada ligou pro meu amigo e jogou o maior verde da história. Disse assim, pô, quer dizer que ele andou aprontando e tu não me contou nada? E ele, ah, mas ele que devia ter te contado. Hoje a gente dá risada da história. Ela foi queen.
25: cara.
6: A gente vai te perdoar, tá? Porque tu tinha 16 anos e na adolescência a gente faz umas besteiras, eu não... Né? Tudo bem, vamos passar esse pano, menor de 18 anos. Mas ela foi genial. Eu gostei, tá? Eu gostei disso aí. Inclusive, eu vi um print no Twitter hoje, fofoca. Depois eu trago atualizações se tiver. De uma menina que ela postou print, que ela recebeu mensagem da amiga, e era uma mensagem que, tipo, a amiga não falava desse jeito. E era uma mensagem falando assim, amiga, tô pensando em me separar do meu marido, boy lixo, não sei o quê. E aí ela respondeu assim...
25: Com o Sérgio da borracharia com o celular dela.
6: É, então, aí ela respondeu assim... Oxe, amiga, do nada. Aí a amiga, entre aspas, respondeu... Ué, amiga, mas a gente já não conversou sobre isso? Aí ela... Não, nunca falamos sobre isso. Aí ela postou no Twitter... Gente, vocês acham que é o boy dela? E todo mundo... Óbvio.
25: Meu Deus.
6: Obviamente ele está jogando um verdizão... E pegou o celular, o WhatsApp e falou com a amiga. Gente.
25: Mas eu tô meio admirada por esse homem doido.
6: É, gente.
25: Doido, ele é um doido bem especial, que legal.
6: Bem especial, né? Porque a gente vê muita mulher assim, aí o homem é um pouquinho mais difícil, né? Que bom, né? Porque o homem também
25: é... Aí fora, eu acho que a pior coisa que pode existir num relacionamento é essa desconfiança. Gente, que vida chata, sabe? Sim. Aí, fica pegando no pé, pegando no celular. Meu, sério, esses tempos vulgo, né? Descobri pelo TikTok, né? Eu vi uma mulher falando um negócio que eu achei interessantérrimo e levei para a vida. Ela falou, cara, se você fala do seu parceiro ou da sua parceira, você fala que ele é egoísta, que ele é ruim, que ele é isso, que ele é aquilo, que ele é vagabundo, que ele não sei o que lá, blá, por que que tu tá com esse homem? Por que que tu tá com essa mulher? É. Tipo assim, se tu tem essa visão péssima, se tu não confia, claro que, beleza, às vezes a pessoa pode ter um histórico ali de ter feito algumas coisas e no primeiro momento você pode estar insegura, só que depois de um tempo, gente, eu não sei vocês, mas eu acho insuportável viver tendo que provar que ama.
6: Ai,
25: o tempo todo, e não no bom sentido.
6: Insuportável. É horrível. Gente, sexta-feira, dia de recomendar pra você, da nossa audiência, uma coisinha pra você aproveitar esse fim de semana. Bora pro Vale o Play.
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6: Olha, eu tenho uma recomendação pro pessoal aqui da Grande Florianópolis, porque o nosso amigo Gordo Léo tá chegando aqui com o seu show de stand-up As Aventuras de Gordo Léo, com participações do Ivan e do Palhaço Maionese. Vai ser lá no Floripa Comedy Club, amanhã mesmo, dia 29. Ali vai ser às 11 da noite, mais ou menos, o show, então vai ser um rolê bem legal. Ingressos você vê lá no Pensa no Evento, tá bom? Repetindo, As Aventuras de Gordo Léo. Eu já fui num show dele e é muito bom. Eu me mijei, assim. Então, realmente, eu recomendo pra você. E tu, Edna? O que que tu recomenda pra gente, amiga?
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6: Que coisa linda! Agora, a gente vai julgar a nossa audiência, porque não chegou um Fala Que Eu Te Julgo. Chegaram dois. Então é óbvio que a gente vai julgar.
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6: E deixa eu te falar, Edna Ferretti, que o nosso divo ou diva, não sei, mandou em áudio. Então aqui é uma transcrição do nosso áudio,
25: oh,
6: tá bom? Então,
25: God.
6: Tá aí. Vamos ver.
25: Olha, vai separar famílias isso aqui, tá? Aí no carro, se você tem uma opinião contraditória, assim, peculiar, não fala nada, fica de boca fechada aí no seu carro, tá? Vamos de Fala Que Eu Te Julgo, então. Oi, Minas, beleza? Minas, não me identifiquem, por favor, porque pode ter alguém escutando, mas eu tô passando por uma situação. Seguinte, meu sobrinho está, né,
6: Pegando.
25: Tem aquelas coisas, pegando, né? Naquele negócio. Com a mulher do filho dele. Oxi. Eu descobri isso sem querer. Só que agora eu não sei se eu falo para minha sogra e para minha mulher, que é irmã do meu cunhado, entendeu? Eu vou repetir para vocês.
2: Por favor.
25: O meu sobrinho está amando com a mulher do filho dele. Então, tipo assim, o sobrinho dele tem um filho e o sogro está tendo um negócio com a nora. E eu descobri isso, enfim. Entendeu? Eu tô numa situação muito difícil, terrível, mas eles saem quase todos os dias, na hora do almoço, vão pro Bebel, porque eu trabalho com o rastreador veicular e aí eu rastreio o carro dele. E sei o que tá acontecendo, entendeu? Daí, já segui eles pra ver o que tava acontecendo e descobri. Então, ele está saindo com a nora dele, que é a minha cunhada. E agora, meninas, o que eu faço? Falo ou não falo? Eu tô chocada,
2: gente.
25: Chocada.
2: Acho que
25: esse é o pior fala que eu julgo da história da humanidade desse programa. Marina Soares, vai.
2: Cara, eu acho... Assim, ai, até me engasguei. É, você que não viu o nosso trecho no YouTube Atlântida SC, eu dei uma dica pra você mandar uma carta anônima. Você vai numa lan house, tá bom? Que daí não dá pra identificar o teu computador. Tu cria um e-mail novo. E aí tu manda essa carta pro teu... Não pro teu sobrinho, né? Pro filho do teu sobrinho, contando. Falando, oi, descobri isso, rastreei o veículo, tem isso... Assim, talvez tu falando...
25: Ele não pode falar que rastreou, que só vão descobrir que é tu,
2: não,
25: né?
2: Vão descobrir que é ele. Mas talvez, tipo, fala, descobri isso. Se você quiser mais detalhes, eu te mando. E é isso. Sabe, eu acho que é a melhor opção. Que rolo. Meu Deus, Ingrid. Que
3: cara,
2: rolo.
3: Gente, tire fotos. Faça tire slides. Fotos. E mostre no almoço de família.
2: Que nem a nossa diva. A nossa diva aqui de Santa Catarina, é que ela gravou. Talvez seja uma boa, né?
3: É.
2: Meu Deus, que
3: gente,
2: pesado,
3: amiga. Eu tô chocada.
2: O que tu acha, Ed?
25: Cara, eu acho que a pessoa, ela tem que ser, assim, muito podre de espírito. Cara, é tua nora. É traição. É assim, ó. É assim, gente. Eles não estão pensando em nada, a não ser no próprio umbigo. Aí, agora sim, vamos ver o que é legal. Obviamente, não incitando ódio. Faça as coisas da maneira certa, com cautela. Entenda como você vai dar essa notícia, como você vai fazer. Mas, assim, eu acho que da maneira anônima, você só precisa treinar a tua cara de surpresa quando essa notícia vier à tona. Tipo, gente, meu Deus! Uau! Que incrível! Então, não que incrível, que tenso, né? Mas aí... Cara, treina a cara de surpresa, mas eu acho que é bem necessário contar, porque, gente, traição tem prazo de validade. Uma hora isso vai aparecer e pode ser que seja muito ruim. Então, é melhor você fazer isso enquanto você tem controle das informações, tá bom?
2: Meu
25: Deus. Esse é o conselho.
2: Que gente mau caráter, né?
3: Cara,
2: gente, parece plot de filme.
3: Isso aí é... Nossa.
2: Pois
3: é,
2: mande
3: beijos.
2: Amigo, manda pro Globoplay, que com certeza vai dar uma ótima série, tá bom? Agora vamos dar um reset. Turururu, fala que eu te julgo, bababá. Mais um fala que eu te julgo, gente. Ingrid, lê pra gente o que tá acontecendo.
3: Minas, eu passo por uma situação difícil. Minha amiga saiu com o marido da menina que trabalha comigo. Vejo ela todo dia, sempre lembro da traição e não consigo contar pra ela porque eu tenho medo que ela não acredite em mim. Mas sei dos detalhes da traição por completo, com print e fotos. E aí, conto ou não conto? Fica difícil, porque não somos tão próximos. O que você acha, Edna?
25: Ai, não conta, fica quieta, teu ambiente de trabalho. Tipo assim, ai, não vai te resolver em nada, tua vida tá legal. Ela que descubra. Eu não contaria, porque assim, gente, você não é próxima da pessoa. Beleza que tu tem prints, fotos, dados e fatos, mas é o teu trabalho. E... Nesse momento, eu acho que talvez não seja a melhor escolha, porque aí essa mulher vai para um RH, daí vai falar assim, meu Deus, pode acontecer um monte de coisa que vai prejudicar a tua vida por uma coisa que não foi nem tu que fez, só caiu no teu colo. Então, nesse lance do trabalho, eu não contaria.
2: Ai.
25: Eu sei que fosse minha amiga do trabalho, minha teste, eu contaria.
2: Eu acho
25: teste,
2: que eu contaria, gente.
3: Contaria?
2: Não... Pô, tem print, tem foto.
3: É, print.
2: Print
3: é isso
2: e foto
3: que me pega,
2: pô,
3: tem prova.
2: É, porque o nosso divo ali que mandou a outra participação, ele não tinha provas que ele podia mostrar. Tinha ali o um negócio do rastreador, mas aí é uma treta familiar mais densa, assim, né? Mas tendo print e foto, o que você da audiência acha? Complicado, se fossem melhores amigas até contaria. Assim fica difícil a nossa audiência aqui falando. Ai, que complicado esse, a gente não vai conseguir dar uma resposta assim... 100%.
3: Pra
2: não é difícil,
3: como,
2: né, Ingrid?
3: Ai, gente, não tem como. Mas eu acho que eu contaria.
2: Tu acha que contaria?
3: É. E aí?
6: Assim, na cara dela?
25: Faz o quê?
6: É ser demitida, assim, na moral.
25: Tem que ficar olhando todo dia pra pessoa, sabe? Sabendo
6: é difícil,
25: que
6: né?
25: Você é corna.
4: Nossa. Ô, Ingrid, mas tu contaria, tipo assim, sei lá, vamos jogar um nome aleatório. Suzy. Suzy do outro setor.
6: É.
4: Que você trabalha junto, mas você não é amiga, tipo assim.
25: Não.
6: É, então.
25: Não.
6: É,
25: tá,
4: esse é o caso.
6: A pessoa que te dá um oi na hora do almoço.
25: Mas eu sou boca de sacola. Ia chegar na hora do almoço, eu já ia berrar pra Marina. É corna.
6: Ai, com essa delicadeza de Ingrid Calixto, a gente fecha o nosso programa das Minas com é corna. Obrigada, Ingrid Calixto.
25: Obrigada, gente. Tô lá no arroba Ingrid X Calixto.
6: Beijo, Edna.
4: Meninas, agora bom final de semana, vibe Atlântida chegando, e lá no Instagram é @ednaferret. Fui!
6: Eu sou @marina.soares e pra encerrar, vamos homenagear aquela pessoa que faria aniversário amanhã. Michael Jackson faria aniversário amanhã. Beijo, gente, até semana que vem.

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0: Atlântida, a melhor vibe da FM, a rádio das nossas vidas. Boa tarde pra você que tá aí do outro lado. Eu sou Edna Ferretti e agora 3 horas e 9 minutos, começando nessa sexta-feira, 28 de agosto de 2026, mais um Vibe Atlântida. 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Esses são os nossos parceiros maravilhosos e a partir de agora todo o Vale do Itajaí vai ficar bem acompanhado de música boa. Até às 5 horas vai rolar um pouco de tudo, tá? Muita sonzeira, curiosidades musicais, fofocas dos famosos e até previsão do tempo. Então bora começar o nosso sextou do jeito certo aqui no Vibe? Vem comigo, arroba Edna Ferretti e com Black Eyed Peas. Escolhi a dedo esse aqui, ó, pra te dar aquele ânimo a mais em plena sexta-feira, se é que é possível. Mas bora deixar a trilha sonora do seu dia do jeito. Bora, acorda!

0: partida! 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Isabela Rocha comandando por aqui a finaleira do nosso primeiro bloco, hein? Com a versão diferente aí de Quero Ser Feliz também. Também rolou Ella Langley em Chills in Texas, Taylor Swift com Cruel Summer. E olha, essa eu tava com saudade de curtir. Lançamento da Luísa Sonza, fresquinho por aqui também, com Diferentemente, New Religion da Bebe Rexha e Black Eyed Peas. Agora, bora fofocar sobre o Jay-Z no Tá Na Pista.
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0: Anteriormente, anunciado como uma produção da HBO, Jay-Z revelou ontem que o seu novo documentário, Jay-Z and Age, será lançado internacionalmente pela MUBI. A produção tem 8 episódios dirigidos pelo aclamado produtor musical Ricky Rubin. Chega a MUBI no dia 18 do mês que vem, setembro. Após a estreia com os 2 primeiros episódios, os demais vão chegar semanalmente às sextas-feiras até o dia 9 de outubro. Cada episódio girará em torno de uma seleção de músicas de Jay-Z selecionadas pelo Rubin, com os dois conversando abertamente sobre o processo criativo, a infância do rapper e as experiências que o moldaram e como a sua carreira evoluiu ao longo de todo esse tempo. O documentário chega num ano de comemorações para o marido da Beyoncé. O rapper celebrou aí o seu aniversário de 30 anos... e com uma série de shows esgotados aí também pelo mundo todo, que contaram com várias participações especiais e que conta também com datas marcadas em estádios de Paris e Londres nos próximos meses. Além disso, existem alguns rumores que indicam que o cantor pode estar preparando, sim, um novo álbum. Agora, se você ficou curioso para assistir a uma prévia aí desse documentário, pode mandar pra gente no 479-9249-7153. Vibe Atlântida volta daqui a pouquinho, tá? Agora 3 horas e 31 minutos, 30 graus, temperatura máxima hoje, sexta-feira lindona, já estamos de volta.
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14: Lagoon, no show do Maroon 5, a banda mineira confirmou apresentações mais do que especiais. O Lagoon será responsável pela abertura dos shows do Maroon 5 no Brasil. E serão 3 datas ao lado da banda americana. 6 de setembro em São José do Rio Preto, 8 de setembro em São Paulo e 10 de setembro em Salvador. O vocalista da Lagoon, Pedro Calais, contou que o convite foi mais do que especial, já que é fã do Maroon 5 desde a infância. E não para por aí, pra galera que é fã de Lagoon, a banda também vem pra Florianópolis, no dia 12 de dezembro, com a turnê Lagoon em Todo Lugar. 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
3: Nutricionista Camila Passold. Alimentação tem influência na qualidade do nosso sono? Isso é fato ou fake?
4: Nós, seres humanos, somos feitos para comer de dia e dormir à noite. Portanto, hábitos de alimentação impactam muito na qualidade do nosso sono. Procure iniciar o dia com um bom café da manhã e distribua suas refeições ao longo do dia, evitando jantar tarde. Ideal que a última refeição seja realizada até no máximo às 20 horas. O consumo de carboidratos de baixo índice glicêmico, como a batata doce, aipim, e a diminuição dos alimentos que contêm açúcar simples também auxiliam nesse processo.
5: Acompanhe @cardioprime no Instagram para mais informações.
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3: Música nova da Marina Sena. A cantora mineira acaba de lançar Taiobeiras, Folha Grande. E o nome da música tem tudo a ver com a história da artista. Taiobeiras é a cidade ao norte de Minas Gerais, onde Marina nasceu. E o subtítulo Folha Grande faz referência a taioba, planta que também está presente no nome do município. Na faixa, Marina transforma as memórias de sua cidade natal em música. O último álbum de Marina Sena, Coisas Naturais, lançado em março de 2025, foi um sucesso. Desde então, a galera tá na expectativa por um novo álbum da cantora. E agora, com o lançamento de Taiobeiras, a expectativa só aumenta. Será que vem um novo álbum da diva por aí? 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
5: Essa é a Atlântida, a melhor vibe da FM, a rádio das nossas vidas, de volta por aqui. E agora é oficial, hein? Finaleira do Vibe Atlântida, do nosso sextou. Lindo sextou, por sinal. Mas bora de atualizações, com a previsão do tempo para entender como vai ser o finalzinho dessa sexta ou final de semana no geral.
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5: 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Conversamos agora com Gabriel Cassol, diretamente da Defesa Civil de Blumenau. Boa tarde, Gabriel.
6: Boa tarde, Edna e todo o pessoal da Atlântida. Entre o final da tarde e a noite desta sexta-feira, vamos ter a condição para pancadas de chuva com trovoadas aqui na região do Médio Vale e pontualmente tem risco para temporais isolados. Amanhã, sábado, o dia começa com sol, mas entre o final da manhã e a tarde vamos ter a presença de uma frente fria entre o Rio Grande do Sul e Santa Catarina, que vai mudar o tempo e trazer condição para pancadas de chuva com trovoadas. Ao longo do sábado tem risco para temporais acompanhados de queda de granizo, rajadas de vento e chuva intensa em curto espaço de tempo. No domingo, vamos ter o processo de formação de um sistema de baixa pressão sobre o estado de Santa Catarina, que vai deixar o tempo mais instável. O céu permanece encoberto ao longo do domingo e tem pancadas de chuva com trovoadas a qualquer momento do dia, inclusive risco para temporais e chuva intensa em curto espaço de tempo. Essa condição de tempo instável se estende ao longo da segunda-feira, onde no decorrer desse período vamos ter acumulados de chuvas expressivas aqui sobre a região do Médio Vale do Itajaí. Por isso é importante que a população acompanhe os avisos e alertas através do site da Defesa Civil de Blumenau e também através do aplicativo Alerta Blue. Com as informações do tempo, direto da Defesa Civil de Blumenau, meteorologista Gabriel Cassol.
5: Valeu demais, Gabriel. Obrigada pelas atualizações. E agora seguimos com o Top Hits do Streaming, trazendo aí a primeira faixa, um som de setembro de 2025, Loser, do Tame Impala. Um som maravilhoso que, depois de passar anos aí flertando, pesado aí com dance music, com pop eletrônico, o Kevin Parker decidiu dar um passo atrás e dois pro lado. Loser trouxe de volta, então, guitarras hipnóticas e borradas do início da carreira do Tame Impala. E agora você vai curtir aqui no nosso Top Hits. Eu volto com você na segunda-feira a partir das 9 horas da manhã e a qualquer momento Desprogramados invade a Rede Atlântida Santa Catarina. Bom final de semana, aproveita!
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24: Tá na Atlântida e todo mundo tá ouvindo, é a melhor vibe do FM na rádio das nossas vidas, 5 horas e 7 minutos e estamos chegando nesta sexta-feira com o Desprogramados para toda a Rede Atlântida Santa Catarina e para o mundo no nosso canal Desprogramados no YouTube. Vá até o canal e te inscreve lá, te inscreve, dá essa moral pra gente, ajuda os velhinhos. Ajuda a risada, a risada tá cada vez mais de velho. A risada tá, eu vou assumir, acho que é melhor não lutar. Eu acho que tem que acabar com esse nosso complexo de Peter Pan. Tem que acabar. Deu, cara?
25: Não, mas
24: a idade chegou pra nós.
25: Para um pouco.
24: Tá. Boa tarde, Mr. P.
25: Fez a barba, cortou o cabelo.
24: Me preparei pro fim de semana que se avizinha.
25: Se avizinha.
24: Tá se logo aviz... ali.
25: Ah, mas e se avizinha? Ela vai?
24: A vizinha?
25: Ah, tu tá de olho na vizinha.
24: Não, de forma alguma, Everton.
25: Mas tu não disse se a vizinha for.
24: O fim de semana está logo ali. É como se fosse ali, né? Na casa, sim, da, na vizinha. Casa da vizinha.
25: E é lá que tu quer ir.
24: Não é, cara. Não me compromete. Eu me dou bem com os meus vizinhos.
25: Mas tem que, entendeu, ser um princípio, né? Se
24: tu te der mal, tu não vai. É o princípio da boa vizinhança.
25: É verdade. Tem boas.
24: Porque aí
25: vizinhas...
24: daqui a pouco é o seguinte. Cara, não, velho.
25: Mas
24: não.
25: É diferente de ter uma vizinha boa.
24: Não, é diferente.
25: Entendeu? Eu te perguntei, boa.
24: Eu prefiro não me comprometer com nenhum dos assuntos.
25: Eu acho ideal.
24: O ideal é esse. Não é porque o teu fim de semana é vida louca que tu tem que proporcionar um fim de semana cheio de discussões
25: dentro
24: do meu apartamento.
25: Ao contrário.
24: Entendeu?
25: Eu já estou imaginando que vai ser um final de semana de muito amor, porque tu fez a barba.
24: Sabe que o maior amor do mundo é o amor próprio. Às vezes me falta. De vez em quando me falta, cara.
25: Ah, e não adiantou fazer.
24: E não adiantou. Não, hoje foi uma tentativa de recuperar o amor próprio. Essa é a verdade.
25: Ah, ficou muito bem.
24: Obrigado, muito obrigado. Como é bom ter amigos como tu que me valorizam. Claro.
25: Não, é? tá bonito, como... eu reparei, o cabelo tá
24: obrigado.
25: Bonito.
24: Gostou então? Mandar um abraço pro Kevin, cortou meu cabelo
25: e
24: fez minha barba.
25: E por que ele não veio?
24: Ele não quis vir.
25: Mas tu não disse que ele quer vir?
24: Ele queria, mas ele não pôde, porque ele teve que ficar lá cortando o cabelo.
25: Tá, mas se ele quer vir, vem.
24: Não, uma hora ele vem.
25: Tá, Kevin.
24: Tá?
25: Tá.
24: E aí, tá tudo bem, Pi?
25: Tudo bem, sexta-feira.
24: Eu percebo que tu tá numa vibe sexta-feira, ao contrário de mim, que tô meio cansado da semana. Né?
25: Sou tired.
1: So tired, so tired.
25: Tão cansado.
1: Que nem o Ozzy Osbourne.
25: Tão cansado.
1: É, mas eu fico imaginando teus planos pro final de semana, um fim de semana que vai ser movimentado com o Djavan amanhã na Arena Ops.
25: Sim.
1: Hoje à noite, provavelmente, uma passeadinha pelo centro de Floripa.
25: É legal o centrinho de Floripa.
1: É, centrinho de Floripa. E eu percebo que hoje interagiu bastante em vários setores da empresa.
25: Bastante.
1: O que é o que tu faz de melhor. Exato. Eu tenho que te dizer, quando tu circula, tu faz essa tua circulada pelos setores, é importante, porque tu vai, né, dando teu ponto de vista, os teus insights, né, importantes para cada área aqui da empresa. E esse é um setor onde a gente precisa te aproveitar mais.
25: Obrigado.
1: Porque aí tu faz as tuas conexões com a galera mais jovem, com a galera mais da antiga, com o pessoal do jornalismo, pessoal do esporte, pessoal do YouTube, galera lá do RH.
25: E eu tenho
1: é
25: uma característica
1: muito importante.
25: Não, eu tenho uma característica também muito boa, que eu promovo brincadeiras. Claro, a maioria delas depois vira uma brigadeira.
1: Uhum.
25: Porque brigam, as pessoas brigam depois. Mas o início foi o caso, né? Duas vezes. Eu primeiro
1: qual foi a briga de hoje?
25: A brincadeira,
1: porque a gente brigou a semana inteira aqui por causa dos Beatles.
25: Não, retomamos eu e a Duda dos Beatles, incluímos o Gabriel e um outro colega, o que não se chegou a conclusão alguma.
1: Tá.
25: E aí depois disso, quando sentamos...
1: O impasse continua, então.
25: O impasse continua. Aí quando sentamos numa das mesas do restaurante e o amigo não estava presente, estava cortando o cabelo, sentamos ali, eu, Duda, Yuri, Gabriel, Marina e Ingrid. E aí a Duda foi a primeira a dizer, tá, não vamos falar mais sobre Beatles. Eu pensei, claro. Ótimo.
1: Muito bem, não vou me incomodar na sexta-feira.
25: Vamos mudar de assunto, exato. E aí o que eu propus? Eu disse, vamos brincar do seguinte, de acordo com cada um, quais os 5 maiores clubes do futebol brasileiro? Leve.
1: Bem
25: uma
1: leve.
25: Coisa leve.
1: Bem tranquilo.
25: Bem tranquilo.
1: Não, entre não envolve pessoas. Nenhum tipo de paixão.
25: Não, e entre 6 pessoas, muito fácil chegar num consenso.
1: Um consenso maravilhoso.
25: Todos torcendo para times diferentes. Times São Paulino, Gremista, Colorado, Figueira, Vascaína e a Ingrid. Ninguém sabe, porque inclusive
1: ela não participou. Ela não se manifestou, ela não quis brincar.
25: E aí deu uma confusão danada.
1: Deu um bafafá.
25: Um bafafá.
1: Boa.
25: Chegamos a pouquíssimas conclusões. Que eu não vou trazer aqui, porque senão vai gerar briga.
1: Mais uma briga
25: programa.
1: Essa semana com a nossa diretora barra produtora barra...
25: E que não merece, né? Redator. Já basta ela saber que o Vasco... que é o time dela, ficou fora da lista dos 10 maiores.
1: Do Gemini.
25: Aí já basta isso.
1: É.
25: E aí já magoou ela.
1: O Vasco era muito bom nos anos 90, né?
25: Pô.
1: Era um belo time. E nos anos 80 também, com o Roberto Dinamite.
25: Verdade.
1: Já citado aqui.
25: Agora,
1: mas faz tempo que o Vasco...
25: Qual foi o título que tu comemorou do Vasco, Duda?
2: Hello, desprogramados.
25: Oh,
1: boa tarde, Duda.
2: Nunca que o Vasco está abaixo do Fluminense. Só isso que eu vou dizer.
1: Olha aí, a torcida do Fluminense que se manifeste.
25: Exato.
1: É que o Fluminense, na sua história recente, ele tá bem melhor do que o Vasco. Desculpa.
2: Mas o que conta não é a história recente.
1: O Fluminense, tem Libertadores? Tem Libertadores. Quantos brasileiros tem o Fluminense? Quantos brasileiros tem o Vasco? Essa é uma disputa importante. Quantas Copas do Brasil? É por aí, é pelo número de títulos que a gente começa a enxergar quem são os maiores.
2: Não é só o número de títulos que vale. Tem
1: o que
2: torcida,
1: que vale?
2: Tem relevância
1: não, torcida,
2: histórica.
1: Tudo bem, a torcida do Vasco é maior que a do
2: tem
1: Fluminense.
2: Tem relevância histórica.
25: Olha,
1: relevância histórica
25: dizendo,
1: por quê? Por
25: eu
1: ser Vasco da Gama?
2: Exatamente. E
1: não.
2: Porque foi o primeiro time que bateu o pé. O Pi mesmo falou. Bateu o pé e falou, não vou jogar se não deixarem os jogadores negros jogarem.
1: Aí,
2: entendeu?
1: Isso é bonito.
2: É um time histórico.
1: Isso é bonito,
2: acabou.
1: Muito bonito.
25: Eu não quero, aqui, viu? Eu falei.
1: Tá bem, e como é que ficou? Agora eu quero saber, lembra qual é a lista da inteligência artificial, do Gemini?
25: Foi décima posição...
1: Ele não vai lembrar.
25: Não, eu vou lembrar.
1: Ele não vai lembrar.
25: Não, eu vou lembrar. Só um pouquinho. Só um pouquinho. Só me dê...
1: Já tá com várias outras coisas na cabeça.
25: Não, Fluminense em décimo. Fluminense em décimo. Em nono, Atlético Mineiro.
1: Tá.
25: Em oitavo, Inter.
1: Discordo.
25: Em sétimo, Cruzeiro. Em sexto, Grêmio. Em quinto, Santos.
2: Não, em quinto, Corinthians.
25: Corinthians. Em quarto, Santos.
2: Em quarto, Santos.
25: Terceiro, Flamengo.
2: Flamengo.
25: Segundo, Palmeiras. E primeiro, São Paulo.
1: É uma boa lista.
2: Mas vamos, né, falar. A gente escolheu a pior IA pra falar isso. Simples.
25: Porque agora... o Vasco ficou em 11º, é
24: por isso que tá... Sommelier de IA, já temos sommelier de IA no nosso time aqui da Atlântida, nossa diretora como... agora usando todas as IAs.
25: Como é difícil isso, né?
24: É muito.
25: Mas isso eu acho legal, porque na internet tem as pampas.
24: Ah.
25: Essas coisas de... Tanto que tem aquela brincadeira, né?
24: Esse é aquele.
25: Uhum. E aí a gente tem que levar
24: tem que brincar.
25: Aquilo. Tem
24: que,
25: uma brincadeira, não dá
24: mas
25: pra levar
24: a Duda
25: a
24: não
25: sério, né?
24: Sabe brincar quando o assunto é Vasco e Beatles. Agora é 5h15. 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
25: Já vamos mandar um abraço agora para depois não ficar aquela coisa, será que eu esqueci ou não? O Fábio Rodrigo Oliveira, inclusive falei contigo hoje, né, Porã? Que nos acompanha sempre, ele brincou, mandou uma estatueta de Jesus Cristo brincando. Ó, mais um boneco do Vovô Estrela, Jesus dos Ingleses.
24: Que foi mais um projeto descontinuado aqui da Desprogramados Corporation, né?
25: Graças a quem? A ti, né? Que tá aí cheio de coisa.
24: Sabe
25: na
24: qual
25: cabeça.
24: É o problema?
25: Qual?
24: Tu levou o boneco embora. O boneco era pra estar aqui, pra gente ver o boneco todos os dias e a gente lembrar. Temos que fazer outras versões do
25: Vou
24: boneco.
25: Vou trazer o
24: Temos
25: boneco.
24: Temos que vender
25: semana
24: o
25: que vem.
24: Boneco. Semana que vem não adianta. Nós vamos sair de férias. Nós vamos sair de férias. Esse programa estará de férias.
25: Verdade.
24: É,
2: não
24: em
2: é
24: breve.
2: Semana que vem, é na outra.
24: É na outra,
25: então dá pra trazer o boneco.
24: Depois do feriado de 7 de setembro.
25: Então é na próxima.
2: Não, na próxima.
24: Ainda não é. A gente vai fazer programa ao vivo até o final
25: Sim,
24: da semana que vem.
25: Isso.
24: Depois são 10 dias, né?
25: Sim.
24: Né, amor?
25: Não, para com isso. Tem limite.
24: E aí, o que nós vamos fazer nas férias?
25: É mesmo, né?
24: É, nem combinamos nada.
25: Nada. Tu vai ficar com a tua família.
24: Isso, eu tenho família. Isso é a pior coisa quando...
25: Tu só promete.
24: Isso é a pior coisa quando se tem amante, né?
25: Não sei.
24: Tem férias...
25: É mesmo,
24: Porã. Com a família, né?
25: Por favor, gostaria de ouvir um pouco.
2: Conte a sua experiência.
25: Exato. Eu não sei, eu não sabia. Nunca tinha pensado sobre isso.
24: Não, deixa melhor não falar. Agora 5h18. Olha só, o Mr. P tá acostumado com as madrugadas há muitos anos.
25: Sim.
24: 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E ele sabe muito bem que madrugada não serve só pra dormir.
25: Não.
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25: Falando em diversão, eu esqueci, já era para ter comentado aqui. Uhum. Agora eu vou trazer aquela velha história tudo pela metade, mas a Duda vai me ajudar ali. Eu fiquei apavorado vendo as imagens...
24: Imagens do Nepal.
25: Das Olimpíadas Robótica.
24: Eu achei que era da...
25: Não, mas não é aquilo.
24: Achei que era da tragédia no Nepal.
25: Não.
2: Tu achou que ele ia falar algo sério pela primeira vez na história do
25: mas
2: programa?
25: Mas é sério?
24: Achei. Não, ele tá impressionado agora com os robôs.
25: Vocês viram?
24: Eu não vi.
25: Então, Sim. quando vocês olharem, no caso a Duda já viu, tu vai ficar apavorado. E eu entendi ali o que me assusta na robótica.
24: O quê?
25: E nessa coisa toda da maneira como... A gente tem se desenvolvido, a tecnologia e tal. É a imitação do ser humano como um robô.
24: Do movimento
25: do
24: humano.
25: Do movimento humano.
24: Claro. Quando,
25: se tu tem a tecnologia avançando da forma mais absurda que existe, ótimo. Agora, quando tu vê um robô fazendo exatamente o que uma pessoa faz.
24: Dobrando uma roupa, por exemplo.
25: É isso que assusta, cara.
24: Mas tu sabe
25: então,
24: que...
25: Então, só deixa eu concluir aqui, ó.
24: Conclua.
25: Tu não viu, então, as Olimpíadas?
24: Não vi.
25: É inacreditável. A ginástica no solo.
24: Ah.
25: O robozinho dando cambalhota.
2: Batendo recorde do Usain Bolt, né?
25: Sim, na pista. Corrida de 100 metros rasos.
24: Que loucura!
25: Mas é um troço absurdo olhar aquilo, cara.
24: Mas esse negócio que tu falou, né, tem várias empresas que estão treinando inteligências artificiais para fazer justamente esses trabalhos humanos, né? E tem várias pessoas, por exemplo, na Índia, já vi esses vídeos assim, né? A pessoa com o celular na cabeça, filmando tudo o que faz, para que a IA aprenda aquele movimento, né? Que, na verdade, a pessoa tá treinando... O seu substituto.
25: Mas, Porã, quando tu assistir, foi agora semana passada, eu acho, as Olimpíadas. Quando tu assistir as imagens da ginástica no solo, as apresentações todas, os movimentos, a corrida na pista atlética, não.
24: Assistirei.
25: Não, tu tem vontade de dizer só um pouquinho.
24: Desisto.
25: Porra, e principalmente a nossa geração, que viu lá nos anos 80... O clássico filme, que já trazia tudo esse negócio de robô e tal, o Blade Runner, aquelas coisas todas, entendeu?
24: Não, na verdade, assim, tem uma linha de cientistas que diz que nós já somos, né, meio ciborgues, né? Porque o celular já é uma extensão do nosso corpo. Tu tá com uma máquina...

0: esse... que ele acha que tá sendo muito, muito rápido o avanço da inteligência artificial e com pouca regulação, e que o impacto pode ser...
1: Devastador
0: para os seres humanos. É. Né? Que ele, ao contrário de outras tecnologias que o pessoal dessa área implementava com muito mais cautela, que há uma aceleração com pouco controle dessa tecnologia de inteligência artificial, e ele sugere, inclusive, que os governos possam atuar mais fortemente nessa regulação e que também, futuramente, se tenha uma reserva de trabalho para os humanos.
1: Não, e é importante que venha dele, porque na maioria das vezes, quando uma pessoa desconhecida fala, já fica aquela coisa, ah, mas que ranço, nada a ver. Ou outro dizendo, eu tô assustado. Aí quando vem alguém do tamanho dele, opa, isso, tem um impacto diferente, tem um respeito diferente, porque é um conhecedor, né?
0: Verdade. Agora 5h22, vamos pras boas?
1: Claro, estamos ansiosamente. Hoje é sexta-feira.
0: Hoje é sexta-feira.
2: Tem muitos aniversariantes, porque muitos. Tem sábado, tem domingo, tem segunda.
0: Diretora querendo encaminhar.
1: Sim,
0: tipo assim, o treinador tá no campo dizendo assim, isso, toca a bola.
1: Isto.
2: É toca porque bola. Tem uns nomes aqui que eu sei que vocês vão falar por um bom tempo, entendeu? Opa. Então acho que dá pra
1: distinguir. Ela conhece importante. Os apresentadores do programa.
0: Importante, conhece.
1: Infelizmente
0: conhece. Tu mais quer? Uma pessoa que trabalha conosco por obrigação. Mais uma, porque precisa. Porque precisa, porque se não precisasse, dizia, não quero trabalhar com eles.
1: Exatamente.
0: Entendeu? Eu não. Acho que um dia isso vai acontecer com ela.
1: Logo mais eu vou falar acho sobre que... o que ela disse não. aqui.
0: Ah, mas agora mas sim, depois... agora falando sério, hoje começou o horário político na TV e no rádio, né? Uhum. Então a gente tá com os breaks maiores, os nossos intervalos comerciais, eles estão maiores, porque tem toda a política. Então hoje a gente não vai se estender muito no primeiro bloco tá pra bem. Tentar fazer o break no horário,
1: tá bem.
0: Pra não faltar nada ali antes de entregar o pretinho.
1: Perfeito.
0: Tá? Entregar pra rede. Então hoje nós vamos... Hoje nós vamos ser muito profissionais eu aqui, tá, Everton?
1: Eu poderia ter dito isso fora do ar, inclusive, aí poupava esse tempo.
0: Eu faço a minha parte nesse programa, tu faz a tua, que é ficar floreando, entendeu? E floreio.
1: Floreando.
0: Diego Floreio, teu amigo.
1: Foi daí o apelido dele.
0: É, de floreia demais. É. Muito floreio. Muito tava floreio. No, tava tocando no tá, Cavern no Club, né?
1: Tava tocando lá, tava fazendo
0: no
1: tour.
0: No acordeão. Pô, nós tínhamos que trazer eles aqui no programa, cara.
1: Verdade.
0: Né? Pra fazer no acordeão a primeira boy band da história. E aí a gente fala pro Diego Floreio que se ele concorda ou não com essa afirmação.
1: Se o Vasco deveria estar na
0: lista. E se o Vasco também deveria estar na lista dos...
2: Cara, vocês realmente acham que porque eu tô olhando pra tela do computador eu não tô escutando tudo que vocês estão falando?
0: Ah, é importante que tu escute o programa. A gente faz isso pra te provocar mesmo. Agora, 5h25, vamos às boas do programa. Porque tá na hora!
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2: Os assuntos que estão por aí, estão por aqui.
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0: Na batida de Santa Catarina, os assuntos que estão por aí, estão por aqui no Desprogramados, agora 5h25. Aniversariantes do fim de semana. Primeiro...
1: Vamos.
0: Primeiro, quem sou eu?
2: Eu ia falar, tá. Quem sou eu?
0: Quem sou eu, versão loiros?
2: Ah, é uma boa. Ah, é uma boa pergunta. O Pi pode ser ele mesmo, né?
0: É, que é loiro escuro essa tinta.
2: Exatamente.
0: Essa tinta aí é loiro escuro. No sol essa tinta fica bem, cara. No sol, quando bate o sol.
1: Obrigado.
0: É.
2: Loiros.
1: Vamos ver um... quem sou eu, versão loiro?
0: Sol loiro positivo, amor. Ao seu lado posso ser quem sou.
1: Eu vou... Já dizia Armandinho. Tu quer escolher na frente? Eu tô...
2: Eu tô pensando.
0: Eu vou ser a Vera Fischer.
2: Foi uma muito, loira.
0: Foi uma loira. Bem. Tem que ser homem?
2: Não, eu entendi que o loiro era homem. Eu tava pensando em
0: tem
2: homem.
0: Que ser, tema se for livre. Homem, eu vou ser...
1: Não.
0: Pode
1: não.
0: ser homem?
1: Pode ser
0: posso
1: mulher.
0: Escolher um homem e uma mulher? Mulher?
1: Tá.
0: Eu quero ser o Patrick Swayze.
1: É, castanho, claro, não, loiro.
0: Ele era loiro. Ele era loiro.
1: Ah, que discussão essa
0: Patrick
1: de
0: Swayze
1: loiro
0: era loiro.
1: É, eu acho que ele não era loiro. Mas
0: que
1: tá.
0: Que não? Eu vou te sugerir um.
1: Não, eu não quero sugestão.
0: Ele então escolhe...
1: Eu, sim, mas é que eu tô cheio.

0: escolhe alguém.
1: Eu vou escolher o meu. Eu quero ser a Sabrina Carpenter. Pronto. Ah,
2: Sabrina Carpenter.
0: Tudo bem.
1: E daí tu pode ser a Taylor Swift.
0: Pode ser a Madonna. É a tua sim, cara ser a Madonna. A
2: loira, Madonna é loira?
0: Ela sim. Não é loira original.
2: É.
1: Não,
2: é
1: loira... mas tu só conhece a Madonna como loira, pô.
0: É loira táxi argentino.
2: Não, eu quero ser o Bon Jovi.
0: Mas o Bon Jovi não é loiro.
2: Tá, tá, mas então...
0: Patrick Swayze então é mais
2: Patrick
0: loiro.
2: Swayze também
0: não,
2: não é.
0: O Patrick Swayze é mais loiro que o Bon Jovi.
1: O Patrick Swayze não é loiro.
0: Claro que é, cara.
2: Eu falei, Duda. Eu falei.
0: Tá, então você é o Haaland.
2: Ah, escolheu Haaland bem. Rola. Escolheu bem.
0: Você é o Haaland, então.
2: Agora
1: não,
2: foi
1: o
2: bem.
1: Bon Jovi, o Bon Jovi,
2: Bon Jovi é loiro,
1: vai.
2: Claro. Vai. Ele hoje é grisalho, mas ele é loiro.
0: Ele tá mais grisalho do que tu,
2: tá,
0: né?
2: Então eu
0: porque
2: vou ter...
0: tu pinta, Mr. Pinta.
2: Pide pinta.
1: Não,
2: tá, então
1: o
2: eu não
1: Bon
2: vou ser
1: Jovi é loiro. Até nas fotos antigas tá destoando dos cabelos
0: dos
1: outros.
0: O Bon Jovi sempre pintou o cabelo.
2: Ah, que raiva que tu tem, né, porra?
0: Não, nenhuma. Eu adoro o Bon Jovi,
2: então
0: acho
2: tá.
0: Ele super legal.
2: Então já brincamos, pronto. Quer que eu escolha uma mulher loira?
0: Quero.
1: A Madonna. Ah. Aceita o teu destino.
2: Ah, sentada ali no jardim.
1: Que isso?
0: É, aquela música. Eu conheci a Madonna ali parada no jardim. Referências, não pegou a ref.
2: Não, a ref.
0: Não pegou a ref.
2: Malandro.
0: Não pegou.
2: Mas uma loira que eu acho legal...
0: Sharon Stone.
2: Por que tu te mete na minha escolha, na minha hora de brincar?
0: Acho que é hora de tu sentar lá naquele sofá e fazer a cruzada de pernas da Sharon Stone no programa.
2: Ah, mas só se eu ficar de saia, de mini.
0: Então vem, vem de saia.
2: Que isso, que Duda?
1: Nossa, que isso?
2: Mas ela fez.
0: Ela fez.
1: Mas não quer dizer
0: no filme que... Atração... Mas não, era Atração seria... Fatal, não. Atração Fatal é outro.
2: Tu falou esses dias, tu ainda
0: eu ainda falei
2: falou
0: isso,
2: falou e
0: né?
2: Me corrigiu.
0: Te corrigi.
1: Instinto Selvagem?
0: Instinto Selvagem, puxa vida.
2: Tá,
0: que
2: vamos
0: saudade
2: pros aniversariantes.
0: Do meu Instinto Selvagem.
2: Não.
0: Agora 5h28. Vamos aos aniversariantes de amanhã.
2: Vamos. Quem está de aniversário?
0: Cara, Michael Jackson faria amanhã 68 anos. Impressionante.
1: Nossa, ele morreu muito novo, tadinho.
0: Morreu com 50, né?
1: Tadinho.
2: Que loucura, já tem 18 anos da morte. Quer dizer que...
0: 51 anos ele morreu.
2: Porã ficou impressionado com 68, Duda que ele morreu cedo aos 50 e eu que já faz 18. Nos dividimos.
0: É, já faz 18, não. Faz... É a verdade.
2: Poxa vida.
0: É quase isso.
2: Bah. Que loucura.
0: E agora vamos às aniversariantes muito vivas de amanhã.
2: Vamos a elas.
0: Alessandra Negrini.
2: Ah, essa aí é o fetiche do Porã. Ah,
1: não
2: essa...
1: só dele.
0: É de metade da população brasileira,
1: exatamente.
0: Né? Não só
2: tu
0: meu.
2: Tu tá te entregando, Duda?
1: Um pouco.
0: É, ela é maravilhosa.
1: Ah. Não tem como tu olhar pra essa mulher e, meu Deus.
2: Tá brincando.
0: E agora eu vou falar de
2: mas
0: uma...
2: Mas eu olho e...
0: Não, é porque tu é diferente.
1: Porque a tua faixa etária tá lá embaixo, né?
0: É, tá apontando...
1: Essa aqui é a questão, né?
0: Tem que ter menos de 30 pra ti. É, ela vai fazer 56 anos, cara.
1: Tá, bem, bem.
0: Tá bem demais,
2: bem,
0: tá?
2: Que legal.
0: Bem demais.
2: Tá, sim. Tu,
0: eu achei...
2: Tu não mandou mensagem, não vai mandar mensagem
0: não,
2: pra ela?
0: Não, eu não vou, porque não... Não vou.
1: Porque tu é casado, pronto.
2: Mas,
1: obrigado,
2: só um pouquinho, Duda. Só um pouquinho. Quer dizer que homens casados não podem dar parabéns pra mulheres que estão
0: feliz
2: de aniversário.
0: Apenas
1: que
0: um feliz aniversário.
1: Que eles conhecem sim, né?
0: Apenas um feliz aniversário,
2: mas
0: colegas.
2: Mas ela é uma pessoa pública, o Porã pode mandar, porque ela é pública.
0: Eu posso mandar.
2: Pode inclusive comentar uma publicação.
0: Está linda
2: está
0: com
2: aberto.
0: Seus 56 anos.
2: Não sei se precisa. Pode, porque realmente ela está linda.
0: Estás que nem vinho. Ai, ai, ai.
2: Posso te beber?
0: Gostaria de, quem sabe, 56 anos de Alessandra Negrini. Olha, eu vou contar uma coisa que eu não contei pra ninguém agora aqui no programa.
2: Conta.
0: Isso pode prejudicar todo o meu final de semana.
2: Olha, mas conta, não vai prejudicar.
0: Isso pode prejudicar, inclusive, as minhas férias.
2: Não,
0: mas como eu tô
1: tomara
0: pela internet...
1: Tomara que a tua esposa não esteja como... assistindo.
0: Tá trabalhando, né? A mulher faz coisa melhor, trabalha.
2: Exatamente, né? Isso é que é bonito.
0: Eu vi esse programa.
2: Exato.
0: Agora 29 pra 6.
2: O que é que tu quer dizer?
0: Aniversariante de amanhã, Luana Piovani, 50. Tem certeza que é 50?
1: Sim.
0: Não é mais...
2: O que tu gostaria de dizer aqui?
0: Eu
2: já...
0: sonhei duas noites seguidas com a Luana Piovani. Não, faz umas duas semanas.
2: E como é?
0: E era um sonho muito real e muito bom.
1: Tá bom.
2: É,
1: troca o assunto.
2: Porque
0: com a Luana.
2: Não, eu acho que o problema não é sonhar com a Luana.
0: Ah.
2: É como tu acorda depois de sonhar com a Luana.
1: Ai, Pi, pelo amor de Deus.
0: Não, acordei surpreso, porque foi um
2: isso,
0: sonho.
2: Tipo, mas como a Duda é maldosa.
0: Acordei surpreso, a Luana me tratava tão bem. foi legal, cara.
1: 50 anos.
0: E aí eu me dei conta, assim, caramba, eu sonhei com ela de novo. Eu sonhei dois dias seguidos.
1: E daí tu achou uma boa ideia confessar isso pra toda Santa Catarina no programa.
2: Eu acho
0: isso é entretenimento.
2: Não, eu acho importante. Inclusive, se alguém puder marcar a Luana Piovani...
0: Não, aí eu acho que não é legal.
2: Não precisa.
0: Tu não precisa dizer o que as pessoas precisam fazer referente à minha pessoa.
2: Sim, não, tu tá
0: entendeu?
2: Certo.
0: Eu
2: não,
0: tenho os tá meus... Certo. Minhas alegrias, sonhos, minhas tristezas, sonhos. Meus sonhos,
2: isso.
0: Meu posso sonhar, eu tenho.
2: Isso,
0: eu
2: isso.
0: Tenho.
2: Tu pode sonhar.
0: É, exatamente.
2: Tá, Luana Piovani.
0: Vamos dar os parabéns
2: mas
0: pra ela.
2: Mas ela é Pidi Piovani.
0: Não.
2: Ah, seria bonito eu namorando a Luana Piovani.
0: Não, não seria.
2: Eu, porque eu sou não o Pidi Pijama lá de Pidi Piovani.
0: Não vem pegar meus sonhos.
2: Ah,
0: os meus sonhos
2: isso,
0: são
2: hein?
0: Meus. Não, não roube meus sonhos.
2: Tu imagina o seguinte, isso também poderia servir na hora dos votos. Porque eu diria ao lado dela, olhando pra ela. Luana, quem sonhou contigo foi o meu grande amigo Porã. Mas quem está contigo sou eu.
0: A Luana tá sem ninguém no
2: claro,
0: momento.
2: Claro, por isso que eu tô aproveitando o momento.
0: É.
2: Vamos que ela assista e que alguém mande esse corte.
0: Tá, tudo bem, eu vou deixar.
2: Não, tu vai deixar. Como
0: vou
2: assim?
0: Vou deixar.
2: E eu também não
0: casado.
2: Vou me importar que tu sonhe com ela.
0: Não.
2: Deixa
0: posso
2: sonhar.
0: Posso continuar sonhando. Eu posso?
2: Óbvio. Pode. Pode.
0: É. É, mas é estranho, né? Quando a gente tá
2: muito,
0: com alguém
2: tem umas...
0: e sonha com outra
2: mas
0: pessoa.
2: Mas quando... Não, muito estranho. Principalmente quando são pessoas famosas que não
0: isso.
2: Têm nada a ver com a vida
0: no
2: da
0: meu
2: gente.
0: Universo, eu nem vi entrevistas de Luana
2: sim,
0: Piovani recentes.
2: Completamente bizarro.
0: Totalmente.
2: O que, que a Luana Piovani...
0: Onde
2: dá...
0: é que foi, né? O meu subconsciente.
2: Como é que ela surge na tua... no teu sonho? É patético, né?
0: Patético. Eu sou patético.
2: Até sonhando.
0: Até sonhando. Parabéns, parabéns, ganhou. Ganhou pelo amplo conhecimento da minha pessoa.
2: Não basta, ser patético. Tem que ser patético sonhando
0: até
2: também.
0: Até sonhando. Exatamente.
2: Ah, só um pouquinho que eu vou beijar.
0: Tá, beija com calma. Ó, Edu Lobo, aniversário de Edu Lobo amanhã, 83 anos de Edu Lobo, um dos grandes da música brasileira. Solange Almeida, 52 anos. Quem é a Solange Almeida?
2: Eu fiquei na dúvida também.
1: É...
2: Atriz?
1: Cantora.
0: Cantora? Do
2: bah,
0: quê?
2: É famosa,
0: o que ela canta?
2: Né?
1: Sertanejo, se não me engano.
2: É
1: sertanejo.
2: Por isso que a gente não
0: sabe.
2: É
0: um universo que a gente não...
2: Não dominamos.
0: Habita.
2: Porra, falando em dominar, eu mandei pro Porã hoje um corte que tá até publicado, depois eu vi, no perfil do Ralf, que fazia dupla com o...
0: Christian,
2: que já morreu.
0: O Christian morreu?
2: Mas claro, rapaz.
0: Não, tu tá brincando.
2: Mas há quanto tempo, Porã?
0: O Christian do Christian e Ralph
2: mas
0: morreu?
2: Mas é óbvio, Porã. Não te falaram?
0: Isso é que é o brabo de ser uma dupla, né? Um dia vai ser eu e tu, assim. O quê? O Pi morreu?
2: Sim.
0: Puxa vida.
2: Não, e um vai morrer.
0: Um vai morrer primeiro.
2: Não vou morrer junto.
0: Não, eu espero que não.
2: Nós vamos viajar.
0: Não, eu espero que a gente não morra junto.
2: Não,
0: porque
2: não, vamos
0: um
2: mudar
0: tem...
2: de assunto.
1: Bate na madeira.
0: Porque um tem que ficar pra contar as histórias.
2: Tá, é verdade.
0: Né?
2: Sabe que eu sou um baita contador de histórias.
0: Eu sei.
1: Agora vamos disputar quem que vai ficar vivo, pelo amor de Deus.
2: Você que está nos ouvindo.
0: Não, quem vai viver
2: não,
0: mais?
2: Não, para.
1: Pio Porã, mande a sua participação. Para,
0: mande sua participação.
1: 489-9188-1009.
2: Vocês não têm limite, né? Aí eu tava
1: só pra
2: assistindo.
1: Corrigir o meu erro rapidinho, a Solange Almeida, ela foi vocalista do Aviões do Forró.
0: Mas a gente tá na mesma.
2: Ficou na mesma.
0: Voltando,
2: aí
0: tem
2: esse corte que eu
0: aniversariantes
2: assisti, o Ralph cantando Yolanda, que é um clássico lá da década de 70, é maravilhoso. Maravilhoso, porque é um absurdo a afinação do Ralph, o talento do Ralph. Sabe que ele era cantor antes de sertanejo, de rock, né?
0: Ah, é verdade, agora eu lembrei. Eu sempre confundi o Christian e Ralph, mas aí eu lembrei que as duplas sertanejas, eles estão sempre posicionados do lado, do mesmo lado do nome, né?
2: Quando
0: do lado
2: tu
0: do
2: olha,
0: correspondente.
2: Olhando.
0: Christian e Ralph. Eu lembrei agora que o Christian morreu mesmo.
2: Isso. É. Maravilhoso esse corte. Parabéns pro Ralph. E ele é um cara muito legal.
0: Ele vai te ouvir, certamente. Mas certamente essa mensagem chegará a ele. Então, o importante é a intenção, né, Pi?
2: Eu quis elogiar uma pessoa que merece
0: com as pessoas.
2: Ele. É, porque ele é talentoso. Quando eu falo bem, aqui tu me avacalha.
0: A gente tá se atrasando. 24 para 6.
2: Puxa.
0: Amanhã seria aniversário de Liam Payne.
1: Da One Direction.
2: Mas não, lá é o ator da Globo.
0: Parece o Beto Carrão.
2: Não, o ator da Globo, aquele o
0: quem?
2: Que tem a voz do Brasil visto de cima.
1: Não, esse é o Liam.
0: Esse é o Liam.
2: Que eu vou contar o que aconteceu agora há pouco. Quando a Duda disse, ai, sabe quem tá de aniversário amanhã, toda feliz, a vida,
1: não,
2: parceira.
1: Eu tava triste, eu falei, poxa, amanhã seria aniversário
2: isso,
1: do Liam.
2: Isso, é verdade. Aí poxa. Eu disse, é, e tu não vai? E ela disse...
0: Ele morreu.
2: Ele morreu. Daí eu falei, então tá aí.
1: Não, tu
0: e
1: não falou, então tá aí.
0: Ela disse pra ti que quando
1: não,
0: o Bono
1: mas
0: morrer...
1: Não, mas por quê? Por que eu falei isso?
0: Ela
1: porque
0: vai fazer ele piadinha.
1: Porque ele começou a rir da minha cara.
2: Por quê?
1: Só porque eu falei que ele morreu. Então o que que eu disse? Quando o não. seu ídolo morrer, então eu vou rir da tua cara.
2: Não.
1: Se é bom, rir dos outros.
2: Não, eu não rio da tua cara. Eu
0: 23 para 6. Calma, pessoal. Hoje vamos. É sexta-feira.
2: Isso, é verdade.
0: Temos um monte de aniversariantes.
2: Mas foi muito bom, porque ela disse, estarei de aniversário, ó, eu falei, tu não
0: vamos
2: vai?
0: Vamos rapidinho
2: e ela disse,
0: aqui.
2: Ela já morreu.
0: Lea Michele, viu? 40 anos.
1: Fez Glee, atriz.
0: E a Malu Magalhães, 34 anos. A Malu Magalhães começou tão novinha que ela tá com 34 e já, né, faz tanto tempo que a gente vê a Malu.
2: Ela começou com 16, por aí.
0: 16, 17 anos.
2: Ela apareceu, né, namorando Marcelo Camelo.
0: Não, antes.
2: Antes?
0: Ela apareceu antes.
2: Não
0: ela
2: foi
0: tinha,
2: depois?
0: Ela tinha uma...
2: Não foi junto?
0: Não, depois é que o Camelo passou a namorar lá.
2: Ah,
0: e estão
2: tá.
0: juntos até hoje, né?
2: Não sei.
0: Acredito que sim. Em 1997, o Netflix foi lançado como um serviço de aluguel de DVD na internet. E tu sabe que naquela época, a maior locadora do mundo era a Blockbuster. E a Netflix sugeriu para a Blockbuster uma parceria. Quem sabe vocês aí, a gente faz uma parceria, a gente pode alugar os DVDs na internet aí e tal, fazer uma parada diferente. E os caras da Blockbuster falaram pra eles, não, isso aí não vai
2: não
0: dar certo.
2: Não vai funcionar.
1: E daí agora não você se pergunta, quantas lojas da Blockbuster ainda existem nos Estados Unidos?
0: Nenhuma.
1: Uma?
0: É,
1: apenas
0: declarou
1: uma.
0: Falência em 2017, se não me engano. Então é isso, né?
2: Mas e aí se tu te engana também, não vai... Né?
0: Não vai ter problema nenhum.
2: Foi que nem ontem eu lembrei que eu falei que o Cruzeiro tinha ganho de 1-0 do Atlético, mas não, né? Foi 1-1.
0: Olha aí.
2: Patético, né?
0: Velho patético, mais um. Ah, não. Por favor, fala, Duda.
1: Importante falar que todos esses aniversariantes que a gente falou são amanhã.
0: Amanhã.
1: Porque a galera tá achando que é hoje.
0: Não,
1: é amanhã.
0: Tudo amanhã, tudo amanhã. Aqui esse programa ali é os aniversariantes de amanhã. E vamos passar rapidamente aqui, ó, por Cameron Dias, que vai fazer os seus 54
2: poderia
0: anos.
2: Poderia ter sido ela, a loira.
0: Maravilhosa. Gabigol, 30 anos.
2: Legal.
0: Também, tu gosta do Gabigol? Eu não sou
2: muito
0: do Gabigol.
2: Eu acho ele meio... Mas tá,
0: a Anitta Garibaldi, Garibaldi faria 205 anos. Baby Rasha.
2: Tu vê, tá com um show novo aí, né?
0: 37 anos da Baby. Segunda-feira, Richard Gere, 77 anos.
2: Oh, maravilhoso,
0: maravilhoso
2: ele.
0: Regiane Alves, 48 anos. Faz tempo que a Regiane não aparece, né?
2: Ah,
0: tinha fazia aquele papel que batia nos avós, né? Lembrou nos pais, alguma coisa assim numa novela.
2: Era ela?
0: Era ela.
2: A neta que batia?
0: Isso, era ela mesmo.
2: Não.
0: Era
2: a neta que batia?
0: Era ela,
2: sim. É verdade, cara. Tu tem razão.
0: De vez em quando eu tenho razão, de vez em quando. Agora 20 para 6, vamos fazer o show do intervalo para voltar com algum tempo de programa.
2: O pai dela era o Marcos Caruso.
0: Era?
2: E os dois avós já morreram.
0: Quem eram os avós?
2: Eu não lembro o nome deles, mas lembro que morreram já. Claro, claro.
0: Sim, já eram velhinhos na
2: já
0: época.
2: Já eram velhinhos.
0: É.
2: É, porra.
0: Uma agora, pena, né?
2: É, as pessoas
0: todo
2: morrem.
0: Todo dia,
2: né,
0: morre gente. Impressionante.
2: Todo dia morre gente é um bom nome de banda de metal.
0: De punk.
2: De punk. De todo punk. Dia morre gente. Todo dia. TD morre. TDM. TDMG.
0: TDMG.
2: Ah, legal, hein?
0: Legal mesmo.
2: A banda TDMG.
0: Contra o sistema.
2: Contra o sistema total.
0: 19 para 6, vamos fazer o show do intervalo, a gente já volta, precisamos.
2: Não, claro.
0: Vamos lá.
2: Claro,
0: vamos lá.
2: Eu vou ficar aqui, eu vou te esperar.
0: Aí. Fica aí mais um pouquinho.
2: Vou esperar, vou esperar.
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0: Uou, um beijo do gordo, tamo de volta. Desprogramados na Atlântida para toda a rede Atlântida, Santa Catarina e para o mundo no nosso canal Desprogramados no YouTube, 12 para 6. 12 para 6, Mr. P.
2: Muito bem. Posso fazer um pedido para o final do programa?
0: Ah, faça.
2: Qualquer rock clássico dos anos 70, até o bel prazer, Led Zeppelin, Black, pode ser Ramones, pode ser...
0: que é um rock and roll dos anos 70.
2: É, em homenagem a um grande amigo que se foi hoje, faleceu um grande amigo meu, Betão, um amigo de infância na cidade de Canoas, e ele era... Além de um grande amigo, ouvinte assíduo do Pijama, mandava mensagem sempre, pedia rock and roll sempre. O cara espetacular, o Betão. Um beijo para a família toda, em especial para os irmãos, o Luiz e o Nanico. E o Betão, que esteja em paz e descansando.
0: Ah,
2: obrigado pela parceria, Betão.
0: Sentimentos valeu, valeu. Aí, a família do Betão. É, um Creedence, um Led Zeppelin.
2: Um Led Zeppelin cai bem. Pô, cai muito
0: ele
2: bem.
0: Vai gostar, vamos botar aqui. Vai, ó. Eu ia botar o Michael Jackson, que tá de aniversário amanhã, mas vamos fazer essa homenagem ao Betão.
2: Ah, vamos que ele merece. Obrigado.
0: Led Zeppelin. Led Zeppelin.
2: Se tu quiser do Led Zeppelin aí, vai bem. Ah, coloca, eu acho que para uma sexta, pode Dire ser o Z-Maker, claro.
0: Z-Maker, né? Vamos lá. Vamos botar aqui, ó.
2: Isso, pronto,
0: muito
2: tá pronto.
0: Bem. Já vamos
2: obrigado,
0: deixar prontinho
2: obrigado.
0: Aqui.
2: Tá. Toda a família Canobac, um grande abraço, valeu.
0: Grande abraço aí para a família do Betão. Chegou o momento do ouvinte desprogramado. Temos aqui as manifestações da nossa audiência. Sextou, o Jonathan manda aqui, ó. Tanto assunto bom, vocês vão falar de futebol.
2: Mas é bom falar de futebol.
0: Mas o Vasco, para mim, fica entre as três maiores torcidas do Brasil. Para ti, mas não fica. Não fica não, tá, Jonathan? Só para ti e para Duda.
2: Entre as seis até pode, né?
0: Ah, o Jonathan também manda aqui, ó. Os dois vão morrer abraçados. Abraço, queridos.
2: Ah, ele está se referindo no Campeonato Brasileiro, Grêmio
0: Pi
2: Inter.
0: Vive mais. Solteiro está aproveitando melhor a vida, diz Rafael.
2: Ah, ele não tá. O outro não estava falando da dupla Grenal que vai morrer abraçado. Estava falando
0: não,
2: de nós dois. No assunto da morte.
0: O Pi já está com 120 anos. Imorrível. Que homem, diz o Lucas.
2: Obrigado, Lucas.
0: O Pi é imortal. Clássico, incontestável. Imorrível, diz o Nando. Ou seja, eu vou morrer antes. Pipora e Duda, professor Léo, espero que vivam muito tempo, mas pensando nisso, acho que a hora que um for, o outro irá após algum tempo, devido à falta que o outro fará. Tipo aqueles velhinhos que morrem, assim, isso, ah, mas agora que a avó morreu, o vô tá tão abatido, dá 2 meses o vô vai embora.
2: Não, isso é uma outra peculiaridade, né? Quando o homem morre, bah, mas a mulher vive mais uns 80 anos. Quando a mulher morre, dá uma semana
0: dois
2: seguinte.
0: Dois meses no máximo pro homem morrer.
2: O homem se vai.
0: É, vamos lá. É, então, minha contribuição de hoje é que nenhum dos dois vai morrer primeiro. Afinal, legends never die.
2: Olha,
0: as lendas não morrem, diz o Rafael. Obrigado, Rafael.
2: Valeu, Rafa.
0: Valeu, galera que participou aqui.
2: Valeu, viu? Temos alguém sempre nos defendendo da morte.
0: As pessoas querem, a gente vai viver pra sempre. Live forever, como aquela música do Oasis.
2: Oasis.
0: É. 8-6.
2: É, porque a do Alphaville não dá, né? Forever não, Young não
0: Forever
2: tem mais.
0: Forever Young já passou
2: já,
0: pra nós.
2: Já deu.
0: Já era. Aliás, ontem eu tava vendo um cara que eu...
2: Forever World.
0: Um cara que eu até postei o conteúdo dele no meu Instagram, no teu perfil reserva
2: certo,
0: lá.
2: Certo, o Instaporã.
0: @Instaporã, o Felipe Vassão. O cara faz uns vídeos super legais e ontem ele tava falando sobre uma plataforma de música e tal, que faz música com inteligência artificial, a Sumo, se não me engano, ou Suno ou Sumo, uma coisa assim. E aí ele tava dizendo que essa empresa ela foi processada porque ela diz que ela não faz plágio, que ela apenas pega a referência lá e bota pra inteligência artificial fazer a música. Ele deu como exemplo o Forever Young, do Alphaville, que botaram na IA, fez praticamente igual a música, assim, né? Então essa empresa tá sendo processada por plágio. É um conteúdo bem legal. 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E agora vamos tentar fazer a pautinha do programa?
4: Sim, dá para fazer rapidinho.
0: Dá para fazer, né?
2: É?
4: Bem curtinho.
0: Tem uma pauta aqui do programa.
2: Vamos lá.
0: Lembrando que amanhã tem Djavan.
2: Sim.
0: Na Arena Opus.
2: Isso, maravilhoso.
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0: 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Vai estar lotada a Arena Opus para ver o Djavan. No dia 5 e 6 de setembro, na semana que vem, tem Street Art Tour em Floripa, no Largo da Alfândega, em Floripa, vai ter show gratuito do Criolo, Amaro e Dino. É?
2: Uhum.
0: Vai ser um show gratuito aí dessas três feras da música brasileira. E agora vamos pra pautinha. Estudo mostra que cães ouvem melhor as vozes femininas. Olha só. Você já deve ter escutado que o cachorro é o melhor amigo do homem. Mas talvez isso mude. Um estudo publicado na revista Nature descobriu, através de uma análise da atividade cerebral, que os cães domésticos são mais sensíveis às falas verbalizadas por mulheres do que por homens. Isso se dá principalmente pelo fato de mudarem o tom quando se referem a eles, sendo mais carinhosas. Oh, vem cá, meu tchuki tchuki tchuki tchuki. Entendeu? Pesquisas anteriores já haviam confirmado a sensibilidade de bebês a uma fala mais infantilizada. No entanto, ainda não existiam estudos confirmando se o cérebro dos cães também apresentava esse tipo de preferência. Então, os cachorros também preferem as mulheres.
2: Olha aí, né? Tá vendo só?
0: É.
2: É interessante, né?
0: Será que teus cachorros preferem o chamado de vó Lena?
2: Ah, pode ser.
0: Do que o teu ser. Chamado é a sua voz grossa.
2: É.
0: Imponente.
2: Mas é que o meu chamado, ele mas ele não tem muita conversinha, eu não converso.
0: Não faz o tchuc-tchuc-tchuc, vem
2: não
0: cá.
2: Converso, não.
0: Vem cá, boi, meu lindinho. Eu,
2: são palavras de ordem.
0: Ah, só manda.
2: É, só
0: tem que mandar só, em alguém, né?
2: Mas Sim,
0: manda nos cães.
2: Mas não manda nem em mim.
0: Verdade. Tá manda muito assim, fora de controle.
2: Não,
0: a gente tem percebido.
2: Tá.
0: Tá muito
2: mas
0: fora.
2: Mas que legal, viu?
0: Legal,
2: né? Legal isso aí. Quantos cachorros tu tem em casa?
0: Eu já tive, não tenho mais.
2: Nem gatos.
0: Gatos, meus filhos têm uma gata.
2: Mas tu em casa?
0: A Maisie, nesse momento, sem animais em casa.
2: A peixes também não tem?
0: Também não, nem tartarugas.
2: Quer dizer que o único nesse animal...
0: Sou eu.
2: Ah, mas...
0: Animal, no literal sentido da palavra. Cura.
2: Então não tem animalzinho de estimação.
0: Não, eu tô cuidando de uma menina de 4 anos no momento. E depois, quando ela crescer um pouquinho, quando ela aprender a limpar o cocô, aí ela vai ganhar um cachorrinho.
2: O que é uma bela companhia e um belo aprendizado de convívio, etc.
0: Tá bem.
2: Tá bem.
0: Daí tu me ajuda a escolher um cão. Pode ser?
2: Claro.
0: Acabou o programa, né?
2: Acabou, né, Bruno?
0: 4 para 6, vem aí o Pretinho Básico.
2: Tinha alguma coisa também para comentar, eu não tô lembrando.
0: Mas agora não há tempo para comentar mais nada.
2: Não.
0: Porque o Pretinho Básico tá chegando aí e o Mr. P na rede é logo mais às 7 horas da noite.
2: É verdade.
0: Porque às 7 horas da noite tu estará por aqui comandando as classes da dentro.
2: Mas realmente
0: do Mr. P na rede.
2: Tinha alguma coisa que
0: a gente esqueceu.
2: Bom, mas então vamos aproveitar
0: pro Betão.
2: Vamos tocar pro Betão, mas vamos lembrar também que no dia 5, portanto, não amanhã, no outro sábado, eu tô no Porão Comedy em Blumenau, A Vida de Pi, o meu stand-up. Dia 5, sábado. Ingressos, vai lá no Porão Comedy, tá lá o link.
0: Muito bem.
2: Entendeu?
0: Blumenau espera e aguarda Mr. P, onde ele tem uma história maravilhosa de muito sucesso.
2: Sim, vamos estar lá.
0: Tá? Era isso, o programa acabou, vamos fazer uma homenagem ao amigo do P que partiu hoje, que é o Betão, né?
2: Isso.
0: É isso aí, vamos tocar um Led Zeppelin pra ele, pra toda a família dele, com os nossos sentimentos. Um bom final de semana pra você, segunda-feira tem mais desprogramados. Se cuida aí, galera, se cuida, vai com calma. Vai com calma.
2: Tiozão veio
0: tiozão
2: com as instruções.
0: Tiozão das instruções.
2: Isso, tiozão.
0: Vai com calma que a vida é longa.
2: Isso.
0: Olha pro Pi.
2: Com um copo de cerveja na mão.
0: Continua.
2: E o outro, incomodando. E a outra mão
0: se tchau. Acabou.
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25: Boa tarde, meu amigo Rafinha Benegueso.
30: Muito boa tarde, muito boa. Claro, né? Ele pediu pra ir ao banheiro, perguntou se dava tempo. Eu digo, eu acho que dá. O Pretinho Básico tá na área, ao vivo, pra todo mundo ouvir, através das antenas da Atlântida em todo o sul do Brasil, pelo podcast, também YouTube da Rede Atlântida e durante o final de semana nas edições das reprises do PB. 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Boa tarde, Neto Fagundes.
31: Boa tarde, meu querido.
32: Neto Fagundes.
31: E aí, Rafinha?
30: Tudo certo, velho?
31: Tá pegando bem a minha na tua orelha, hein?
30: Tô pegando bem a tua na minha orelha. Ah, beleza, ele então também está entre nós e já meteu um aqui, quis dar um drible aqui. E aí, Jory, boa tarde.
31: Salve, salve, Rafinha, como é que tá? Jory,
30: tudo
31: que
30: bem,
31: alegria,
30: Jory?
31: Tamo aí na luta da vida, né?
30: Pô, cara, tem um monte de amigo meu que gosta demais
31: que legal,
30: de ti, cara.
31: Eu sempre digo...
30: Que acompanha os teus comentários de abertura.
31: Mensagens edificantes. Eu quero aproveitar esse momento pra mandar um grande recado aqui pra galera que eventualmente não gosta de mim pelas coisas que eu digo e não me conhece.
33: Tá, e quem não gosta de ti todo dia, não eventualmente?
31: Eu tenho certeza que se essas pessoas me conhecessem, elas teriam um motivo pra não gostar de mim.
30: Perfeito.
34: É verdade.
30: Muito bom. Boa tarde, Lelê Bortolassi.
34: Boa tarde, Rafinha. Como é que
30: boa
34: estamos?
30: Tarde. Né? Bom início de noite, na verdade, excelente, né? Vini Moura, como é que tá esse garoto?
33: Oi, aí, Rafinha, tudo bem?
30: Tudo certo, tá na vibe aí?
33: Tô, meu. Tô numa energia muito boa. Tô louco pra ir pra Novo Hamburgo pra gente fazer mais um show especial no Sextou do PB.
30: Tu vai conosco, coisa linda.
33: Com certeza.
30: Ah, maravilha. Logo mais no Boteco Comedy em Novo Hamburgo, na Grande Porto Alegre, região do Vale dos Sinos, Sextou do PB.
31: E depois tem o Lelê no Lorde.
30: E depois tem o Lelê no Lorde.
33: Que o Léo vai com a gente.
30: Olá! Olá! Olá!
34: Eu espero qualquer um de vocês hoje lá, menos o Léo.
30: Menos o Léo.
34: Tô com ingresso pro Lorde.
30: E aí, Jóia,
34: tá
30: beleza,
34: com Lorde, Jóia?
33: Tô com ingresso pro Lorde. Quem quiser assistir o Lelê.
30: Ainda bem que é pro Lorde.
33: Lelê tocando guitarra, nego.
30: Não, mas ele não toca
33: guitarra. Não, não toca
30: ele
33: guitarra.
30: É DJ.
33: Estou falando que é isso.
34: Ah, então eu sou um sound collocator, né?
33: Sound!
34: Amigo,
33: não, sound collocator.
34: Não, não.
33: Vou te mostrar o collocator.
34: Não, não, não. É que DJ...
30: É. É que nem eu que produzo e viro, entendeu?
34: É isso aí. Eu escolho um repertório, eu coloco uma música depois da outra.
30: Eu tô contigo, Lelê. A gente toca uma música pra sentir a vibe da galera. É isso aí.
34: Opa, tu
30: boa
34: tá
30: tarde, Léo Oliveira.
34: Tu não tá, né? Eu venho pra cá.
30: Não, ele tava no banheiro.
33: Não, eu quero ficar aqui hoje. Fica aí, cara.
30: Tá, beleza. Pô, boa tarde, Léo Oliveira.
33: Foi ali no Almirante.
30: Sim. Almirante Barroso. Os diz...
33: Ele... Ataques, meu irmão, não tem jeito.
31: Tava escortando churros.
33: Não, foi mais molhadinho, foi recheio.
30: Ah, não. Que nojo, peraí.
33: Não, ele foi lúdico.
30: O Gomes quer cartão.
33: Falei, foi recheio.
31: Foi lúdico.
30: Mas eu vou fazer o seguinte, eu não vou te dar cartão.
33: Boa.
30: Não vou te dar cartão.
33: O cara chegou atrasado, a primeira coisa que o cara falou.
30: Hoje, vocês, tu, o Léo, e Lelê chegaram assim, ó, eu e o Feto só no
33: três
30: programa.
33: Dias depois.
30: Nenhum ganhou cartão. Ah, porque o Feto não... Então não vou dar.
33: Cara, eu cheguei...
31: Tá, Rafinha, só pra gente começar, então. Boa tarde, Rafinha.
30: Calma, eu vou chegar, calma aí.
33: Ô, amigo! Feto, já chamou até os destaques.
30: Mas aí eu ia dizer destaques que vieram através do Rafael Gomes. Tá brabo, Gomes.
31: Tá que nem o árbitro do cartão, não vai dar
30: Grenal. Não vou dar, não. Não, mas ele deu o cartão.
33: O árbitro do cartão não vai dar Grenal.
31: Eu falei isso?
33: Falou.
30: Não tá bem, né, Jorge? Não tá bem.
1: É o que estão xingando ele desde ontem.
30: Não, eu tava falando ali, o grupo ali, que eu participo ali, o lugar onde eu moro, tem que ver o quanto de carinho mandaram pro Jory.
2: É, meu, mas o Jory não fala os negócios. O Zeca foi prejudicado contra o Goiatuba. Mas
1: tu nem sabia do jogo, cala a boca.
30: Que Zeca, meu, que Zeca.
2: Ai, te cagar. Não, respeita o Zeca.
1: Olha pra mim.
30: Não, o Zeca eu respeito.
1: A gente perguntou se tinha jogo do Zeca, tu falou, não tem,
2: eu tava loucão, nego, só isso. Só isso.
1: Ah, não, eu te respeito.
2: Pô, entendeu? Dia 2 de novembro, não, errei o mesmo.
33: Valeu, meu, barra.
30: Que papelão, meu, não.
2: 2 de setembro, Rafinha.
30: Eu não vou fazer essa patuscada. Tem uma
2: pista aqui. Só me escuta, nego.
30: Agora me irritei pra ti, Léo Oliveira.
1: Por que, eu não me...
30: Uma coisa linda. Por que tu foi cagar e demorou? Joia rara.
2: Por que, nego?
30: Porque sim.
2: Tá, mas só passar um recado.
30: Tá, trancou essa merda aqui.
2: Não é pra ser, viu? Dia 2 de setembro.
1: Não é pra ser.
2: Tem jogo da volta. São José e Goiatuba.
1: Tá. Onde é que é o jogo?
2: Lá em Goiatuba.
34: Quanto é que foi o jogo da ida?
2: 0-0.
30: Qual estádio?
1: Não foi.
2: Goiatuba.
30: Goiatubense. Boa tarde, Rafael Gomes.
33: Fala, Rafinha, boa tarde.
30: Através do Gomes, trazendo os destaques. 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Onde é que tá aqui? Ah, tá aqui o ouvinte Simão Caramori.
34: Se pé.
30: Simão, motorista de aplicativo de Itapema, Santa Catarina, 50 aninhos no dia de hoje. Simão, 50 anos.
1: Que legal. Que bela idade, hein?
30: Que bela idade. Boa tarde, Ivan. Boa noite, Ivan.
33: Quanto tempo faz teus 50 anos, hein?
1: Pô, 28 anos.
33: Que legal.
30: Pô, cara, mas tu tá bem até pra quem tem 78.
33: E pra quem vive na rua, né?
1: Não, mas é que
33: não, cortes, não, né? Ele tem 22, falta 28 pros 50. Não, tá acabado.
30: 78. Quanto? 78?
1: 78, bem vividos.
30: Bem vividos, coisa boa.
1: Perdi muita coisa na vida, mas... Tá. Recupera de novo.
30: Mas tu te arrepende de alguma coisa?
1: Perdeu umas 8.
30: Tá, então tá bom.
33: Só 8 em 78 anos.
30: É, não. Caralho.
1: Não, mas é que uma é grandona.
33: Ah, tá, faz sentido.
30: O nosso operador de live, se não tem, é o Zé Carona, correto?
1: Eita, sim. Mas é ruim, cara.
30: Correto. 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
1: Dia 9 em Jaguarão.
30: E hoje?
1: Hoje estaremos em Novo Hamburgo.
30: Muito bom.
1: E amanhã eu estarei em Floripa. Alô, Floripa. Muitos ingressos aí.
30: Que jet lag, semana, hein? Né?
33: O jet lag.
1: E domingo eu estarei no jogo do
33: jet lag do Palhaço Maionese.
30: Ah, conta, né? O petinho desta edição, que vem abraçado, assinado e com o carinho da Agronese, é o Frederico... Augusto é um Golden Retriever de Joaçaba, Retriever, também de Santa Catarina, dos tutores Rafael e Maiele.
1: Tá aí, centroavante. Brasileiro, Frederico, lá.
33: Centroavante.
30: É, centroavante. Muito bom, bonito. Esse pô, dog é legal, né?
1: Esse cachorro pega a gente. Ou ele
30: é
1: miraçou.
30: É mesmo, é?
1: Claro.
33: Na canela.
30: Muito bom, maravilha. É... Eu tinha algo pra falar. Não, depois eu falo.
1: Tá,
30: não,
1: tu tá esquecidinho hoje,
30: tá,
1: né?
30: Bonito. Não, não, é... Obrigado.
1: Muito bonito.
30: Tu faz isso com todo mundo que tá apresentando aqui, né? Tu não tem nem vergonha, né?
33: Eu não tinha
30: te visto. Tu sabe que eu prefiro o da pena, né?
1: Obrigado, meu irmão. Então eu voltei. E aí, tranquilo, meu irmão? $70 essa jaqueta do Outlet lá nos Estados Unidos.
30: O cara
1: é ele, eu tô sabendo.
30: Vai, não é que a cara é longe até lá de onde eu fui.
1: Tá bonito isso aí, hein?
30: Se a gente tem a presença... Observe, Neto Fagundes. 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
33: Meu querido, se puder não fazer piadinha enquanto boa. O cara vende a história do Calemba.
30: Quando o cara comigo, lembra da linguiça do Nego Velho, do hambúrguer.
33: Bem na hora que a linguiça tava entrando, vocês começaram a fazer piadinha, não dá, né? Um abraço pro pessoal do Calemba.
30: Boa,
33: aí,
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1: Pai, que presente bom aquele último que tu nos deu.
30: Cara.
33: Guanciale!
1: Coisa fina.
33: Já vem com vinheta.
30: Legal, né? Legal.
33: Não dá pra cantar mais do que isso, não tem que pagar direito autoral.
30: É. Abrindo aqui, pois não, Lelê? Desculpa.
34: Cai a live.
30: Ah, cai a live. Beleza, Lelê. Cai que vibe, live, né? Que
33: vale,
30: vibe.
33: Tu tá numa bad.
30: Não,
33: né?
30: Ele tá a triavinha. Cai a live.
33: É o lugar, é o lugar.
1: É uma lembrança. Não.
34: Observem. Neto Fagundes.
30: Tá de quarta-vento hoje, tu vê só, né? Diferente.
1: É moto, ele vem,
30: né?
1: De moto, vem de moto. Com o Natan, ele.
30: Brasileira de 21 anos se torna a bilionária mais jovem do mundo.
33: Ah, é foda isso aí.
1: Pois sim.
30: O que é foda? Ela deve merecer pelo trabalho,
33: mulher,
30: ou é...
33: Eu lembrei da mulher que disse, eu tornei meu marido milionário. E ela disse assim,
3: Tá, mas o que, que ele era antes?
30: Bilionário.
4: A Amélie ou Amélie Votege.
2: Amélie que era mulher de verdade.
1: Como puxar o samba de fundamento.
4: Ela tem 21 anos e ela é herdeira da VEG, lá de Jaraguá do Sul.
30: A VEG, VEG.
34: Aqui de Jaraguá, muita gente vem nos ver aqui.
30: É, mas pouca gente nos assistiu no teatro.
4: Como ela faz parte do conselho da holding familiar, ela entrou na lista da Forbes como uma das mais jovens no mundo.
30: Ser uma bilionária.
4: Consequentemente, ela tem 5 meses a menos do que o segundo colocado.
3: Cara, será que ela já tem namorado, cara?
4: Olha,
3: importante informação, porque hoje é sexta.
4: É uma informação que eu não sei.
30: Será que ela gosta de andar de moto, Castelhano?
3: Cara, se ela gostar de andar de moto...
34: Andar em meia moto.
3: Cara, meia moto fazendo curva fechada.
4: Ela tem diretamente 5,28 milhões de ações ordinárias.
3: Delícia, cara, acho que não é pra mim.
4: O que é 0,126% do capital.
30: Só um pouquinho, só um pouquinho, Joia Raro. Como é que sabe que ela é linda, assim, só pra...
1: Pela conta bancária ali. Mas
34: que é isso, Joia?
30: Barbaridade. Nossa, sozinho. Velho. Sozinho, é isso. Sabe o que é? E não é o microfone, que tu vem vindo dando umas...
4: Meu irmão, o patrimônio dela é estimado em 6,7 bilhões.
1: Olha aí, né?
4: Agora, só o dela. Que lembrando errado. Que ela é uma das herdeiras, né?
1: Às vezes não é pelo iPhone, 6, Rafinha.
31: 6,7 bilhões é 0,4% do capital?
4: Tá baixo. 0,126.
2: Sem hipocrisia, sem hipocrisia.
30: Sem hipocrisia.
4: Hipocrisia.
2: Sem hipocrisia.
30: Tá, fala.
2: Se ela dá em cima de um de nós aqui.
4: Escolhe um aleatório. Não. Leandro.
2: Leandro.
30: Bah, é jogar o cara na água assim de uma maneira absurda.
2: Se ela dá em cima de ti.
30: Claro que não, Lelê é casado.
4: Não, mas num cenário hipotético, velho, não é.
2: É sim ou não?
1: Não existe casamento nessa
34: cara, história. Por que que tu pega um cara não. casado pra dar esse exemplo? Tá,
30: então vai no único solteiro.
2: Vai no Joia, então.
3: Casado com uma pessoa que escuta,
2: mano. Vou no cara solteiro. Joia. Vamos lá, Lego. Ela te fala assim.
3: Olha o Joia se afundando.
2: Oi, quer morar em Jaraguá?
30: Oi.
2: Jaraguá.
3: Talvez não seja em
2: Jaraguá,
3: Joinville, Blumenau, ou em Santa Catarina.
2: Tu largaria tudo, Joia. Tudo.
3: Larga tudo e vem
2: com... Tem que, olha pra mim, Joia. Joia Chagas. Tem que largar tudo.
1: Não, não pode.
30: Limpar a piscina.
2: Largar tudo.
30: Decantar a piscina pra deixar ela
2: doida. E motor... E aqui, ó.
30: E cavalo corredor, né?
2: Isso aí.
30: E aí, Joia?
2: Larga tudo. Não tem mais tudo. Rádio, publizinha...
1: Nego,
2: pai.
30: Ah, tá, tu acha que ele tá preocupado com a pubizinha.
2: Não, não, tem que largar tudo. Ah.
1: Tu tá muito inocente.
30: É, não, é muito inocente.
2: Larga tudo ou não?
1: Larga, nego,
34: cara,
1: larga.
34: É mas, nego, já é fiz outro pagando. Patamar de tudo.
30: É,
2: conversa. Não, velho, larga, velho, larga. Porque assim, ó.
31: Não faz sentido.
2: O quê? Tu não largaria a tua vida, Johnny?
31: Não faz sentido.
2: Tu não trocaria a tua vida por essa vida, Johnny?
31: Que seria da vida sem os problemas, cara.
30: Não é verdade. E eu vejo que tu tá sempre muito feliz, Johnny.
31: Claro.
2: Então, cara, assim, o Instagram é cativante. É.
30: Mais um destaque por aqui, Snoop Dogg abre vaga.
3: O que foi? Eu gostei da cara do Jory.
34: Eu nunca fudeu ouvir essa frase do Jory, cara. O cara que escolheu trabalhar com comentários de arbitragem. O que, que seria da vida sem isso?
30: É verdade.
3: Puta, o cara mais xingado do Rio Grande do Sul.
4: O cara buscou um problema pra vida dele. Ele...
2: Não, e ele escolheu ser xingado aos domingos.
30: E pergunta... pelas duas partes.
2: Todo domingo o Rio Grande do Sul xinga ele.
31: Às vezes as pessoas me perguntam assim, né? Ah, tu sempre quis ser comentário de arbitragem? Pô, eu queria ser Power Ranger, cara.
3: Isso aqui é nada. Tá louco,
2: queria...
3: velho?
2: Ser Power Ranger.
30: Não, Power Ranger. O outro destaque era com o Snoop Dogg.
2: Aí Lelê, sim, vai.
30: Não, Snoop Dogg abre vaga remota para degustar sorvetes por mais de 50 mil reais.
2: Leandro, sem hipocrisia.
30: Se o Snoop pedisse para chupar, que tu chupasse as bolas...
31: Do sorvete.
34: Por 50 mil reais?
30: Puta, eu nado no sorvete.
2: Tu chupou do bolo do touro de graça.
34: Eu chupei do touro de graça.
3: Tu chupas do Fetter todo dia, não é?
30: Vai, que isso, vai. Que grosseria. Não, mas o cartão é pro Sandrinho.
4: Não vale cartão. Essa aí foi boa, cara.
30: Não. Sandrinho, cartel e...
2: Não, porque não foi piada. Sandrinho falou com o Remo com vontade.
4: Pra quem, não ia dar cartão, tu tá...
30: Não, hoje é coisa linda.
3: Ah, eu não sou o Fetter, eu não dou cartão.
31: Veio da alma.
2: Cara, deixa...
30: Deixa o menino jogar.
4: O Snoop Dogg...
2: O Sargento Pincel dá os cartões dele.
30: O Danny DeVito tá junto comigo.
4: Eu não tinha visto ele aí, ele tá camuflado. Tá.
2: Comando maluco.
4: O Snoop Dogg tem uma série de empresas e ele tá querendo investir no ramo dos sorvetes.
30: Olha aí.
4: E o que ele precisa? Ele precisa de um degustador de sorvetes.
3: Lambedor!
4: profissional.
1: Aí, Jandirinho.
4: Qual é a tarefa da pessoa?
30: Lamber.
4: Pode ser home office de qualquer lugar do mundo.
34: Pô, a galerinha tá fazendo isso com os sorvetes da The Best aqui na redação ali.
30: Não.
34: Degustando todo dia.
30: Eles nunca viram um açaí na
1: praia. Olha, o Igor, amigo.
30: Olha, sacanagem.
1: Eu pensei que o Ivan que morava na rua...
30: Eu acho que o Natan tá vindo caminhando, São Léo. Não de moto.
1: E aí, vou falar.

0: Né? Olha que legal, não é só açaí, né?
1: Não, é aí que tá.
0: Mas e aí, Igor?
2: E aí, a pessoa pode trabalhar em qualquer lugar do mundo, desde que ela tenha a possibilidade de experimentar diferentes tipos de sorvete na cidade dela.
0: Que não tenha problema com obesidade, né?
3: E lactose.
0: Porque não pode mais.
2: Não, esse não é um dos pré-requisitos.
0: Não é?
2: Não.
3: Ah, até porque um gordo gosta de tudo.
0: Não, mas é que tá aí, se ele tá a caminho da bariátrica, como é que ele vai ficar lá no sorvete?
2: Mas, Rafa, ele só deixa claro que a pessoa tem que ter acesso a diferentes tipos de sorvete de marcas diversas. Tipo assim, ó, tu não pode morar muito no interior.
1: Ah, quem mora na praia tem vantagem, então, já.
2: É que não é de acordo com a temperatura do lugar, Lelê. É mais por ser um centro comercial.
1: Tá, mas em tese, quanto mais calor, mais sorveterias haverão.
4: Acredito.
3: Mas é que o sorvete pode comer derreter.
1: É verdade.
0: Olha, tem,
1: mas vai ter mais sorvete.
0: Tem um ponto,
1: tu acha que tem mais sorveteria em Floripa ou em Gramado?
0: Eu acho que em Gramado.
3: Mas em Gramado tem.
0: É um polo muito.
2: Em Gramado risco, tem, né? Bastante
1: sorvete. Mas tu acha que tem mais em Gramado ou em Floripa?
3: Sabe por quê?
5: Gramado. Gramado.
3: O sorvete, ah, o sorvete
2: desce. Acho que essa comparação não foi boa.
0: Não, mas e Gomes, parou aí, então. Quem
2: então
0: quiser.
2: Então tem uma
0: sorvete.
2: Vaga de $10 mil é o que ele tá pedindo.
4: Peraí, que tem uma coisa que eu não entendi.
0: Fica à vontade.
1: Agora os caras querem provar que tem mais sorveteria em Gramado.
2: É o VAR, vai pro VAR.
0: Abriu o VAR de olho
4: e vai. Tem uma coisa que eu não entendi, que é a seguinte.
0: Fala.
4: O Snoop Dogg vai te pagar pra tu comer o sorvete que tem na tua cidade? Que história é essa?
0: Sim.
2: Não, é.
0: Da marca dele.
4: Não,
1: mas vai experimentar os outros,
4: sorvete,
1: então.
2: Não, ele quer saber a concorrência. Tu vai ser um degustador de sorvete.
1: Tá. Como é que se escreve isso aí?
0: Não, peguei essa informação.
2: Por isso que tem que ser um polo comercial. Claro. Porque cidade tem que ter vários tipos de sorvete.
0: Entendi.
2: Aí tu vai mandar um relatório pra ele. Ó, Snoop Dogg, o sorvete tal custa aqui, em média, tanto. A consistência dele é assim.
3: Ele vai mandar um aditivo pra dar fome.
2: O sabor dele é assim.
4: Esse rapaz aí deve
0: estar. Na verdade, o Snoop Dogg tá afim de queimar a graninha, né? Porque não tem onde botar mais.
4: O Snoop Dogg não tá afim de queimar a graninha. Esse rapaz aí deve estar mexendo com droga, né?
0: Deve estar. Oi, fala já, desculpa. Fala,
3: ele vai mandar um aditivo pra dar fome.
0: O que tu tá te refere ao que quando fala aditivo?
3: Eu já te falei pra não falar essas coisas no ar.
0: Mas vai o que
3: te...
0: que é? Eu não sei, eu quero saber.
3: Isso aqui é malandro, cheira os dedos dele pra tu ver. Isso é malandro.
5: Às vezes tu toma uma coisinha que abre o cheiro apetite.
2: Nossa, velho.
0: Não vazou, né? Não vazou, não, falei bem baixinho.
4: Bem baixinho.
5: Cinema... Eu gosto disso, mas vai beber.
4: Alto cartão.
0: Cinema transforma salas em espaços pra cochilo no horário de almoço.
4: Olha aí, meu querido.
2: É o nadismo, lá na China.
4: Cara, o nadismo, né?
0: Aonde, Gomes?
4: Calma, quase deu um negócio.
0: Calma, que deu, quase deu um infarto no mestre.
4: Pai, ele ficou...
0: Sabe por quê? Os operadores de live amam o mestre. E as crianças também, os jogadores de futebol amam o mestre. Independente da torcida, Vini Moura.
3: Daqui a pouquinho as funerárias vão amar o mestre.
0: E os médicos amam o mestre.
3: Precisa.
2: Lá na China, os cinemas...
4: E a China?
2: Os cinemas estavam tendo prejuízo no horário comercial. Eles estavam vendo como sanar a grande quantidade de salas vazias no horário comercial. Um dos cinemas deu a ideia. E se do meio-dia às 2:30 PM a gente alugasse a sala de cinema pra soneca? Por quê? A sala, normalmente...
1: escurinho, ar-condicionado.
2: Ela tem uma temperatura ideal.
0: Boa.
2: Ela tem uma...
0: Uma vedação de som.
2: Uma vedação de luz.
0: É verdade.
2: E essa sala também tem... Todos os cinemas, eles têm o seu barzinho, né?
3: Escurinho do
2: cinema. Então, se a pessoa quiser... tomar uma água, comer um lanche antes de tirar um soninho.
0: Umas duas garrafinhas de
2: cerveja. A cadeira é confortável, reclinável.
0: É maravilhoso.
2: Então agora eles alugam por diária, tu pode ir lá e alugar na diária.
3: Quanto é que é?
2: E alugar também mensalmente.
4: Mas tem
2: diária...
4: tem um filme rolando.
2: Não tem nada. É a sala escura.
4: Tem o show do Ed
0: Sheeran pra dormir
4: rolando.
0: Mesmo.
2: A sala é escura.
1: Como é que é, Jair?
4: Tem o show do Ed Sheeran rolando no cinema.
0: Acústico.
2: R$29 é pra uma pessoa, a diária. A diária mensal, tá? A mensal. Não, mais de uma pessoa.
4: Tá, mas ou é diário ou é mensal?
1: É, diário é mensal.
2: Tu pode ir todos os dias
3: mensalmente. Mas não seja grosseiro com o Jorge.
2: Peço perdão.
0: Ele é um grande amigo teu das antigas. Você sempre falou isso na redação.
2: E R$43 o combo em dupla.
3: Caro.
2: Se tu e teu amiguinho, tu e teu colega quiserem
3: ser. Mentira!
4: Ai, paizinho!
0: Tu tem um amiguinho, sabe lá?
2: A sala tem algumas regras.
5: Tu e o teu amiguinho?
2: Ah, é. A sala tem algumas regras.
5: Quais são?
2: Tu não pode sentar um ao lado...
5: No colo do amiguinho.
4: Calma, não pode sentar, gente.
2: Um ao lado do outro. Tem que pelo menos ter uma poltrona de distância.
5: É melhor, é melhor.
4: O cara vai dormir com dois amiguinhos, você é que tá esquiando...

0: Não pode entrar de tênis, tem que tirar o sapato na entrada.
1: Não, mas é cultura oriental, eu vi no filme.
0: É proibido usar o telefone.
2: É como é que eu vou colocar o despertador?
1: Aí tu não, aí...
3: Não, o pessoal vem te acordar, ó, meu Deus, terminou a tua hora.
2: Bom, aí,
4: igual um hotel. Aquelas coisas da infância, assim, a mãe do cara... Vai dormir? Já tá dormindo na frente da TV? Não, tô vendo.
0: É proibido conversar na sala também.
2: É proibido.
0: É pra dormir, né? É proibido atender ligações.
4: Ah, mas tudo é proibido. É proibido
0: dormir. É pra dormir, cara. Que é uma sala de descanso.
1: Isso aí é pra dormir.
3: Aí tu vai, se quiser, tu não é obrigado.
2: Aí tu vai lá dormir, vai um idiota lá do lado com o celular mandando mensagem e ouvindo mensagem.
4: Que eles não fazem sem fone. Ainda. Pode bombo legueiro?
3: Não, pode uma gaita.
1: Fazem sessão de filho adulto.
5: E o despertador ali se tocar.
3: Porque nesse caso, a merda é pra tu dormir,
1: tá,
3: já.
1: Mas se eu quiser filme adulto.
3: Mas aí tu vai no cinema.
0: Aí tu vai no cinema de filmes adultos.
3: Tem.
0: Aqui no centro tem.
1: Onde,
0: centro
1: de Porto Alegre. Tu tá sabido, hein?
0: Não, é pertinho da rodoviária ali.
4: Cara, isso aí é porque dá pra ir de poncho, cara.
1: É muito bom, é muito bom.
2: É legal.
1: Opa,
2: é.
1: Vi filmes lá.
3: Perto da rodoviária? Sim. Qual o cinema, Ivan?
1: Ali, tu sobe a escadinha, alquinho e entra.
3: Tá. Toma! Treme-treme lá.
1: Hoje tem um filme muito bom. Alquinho hoje tem beber. Um filme muito bom lá.
2: Qual é o filme hoje?
1: Exterminador Teu Furo. Pai da...
3: 6:28, Ivan.
1: Ontem eu vi um outro.
3: Vai indo assim.
2: Ai, ai, ai, ai.
1: Acho que eu vou sair na palma.
2: Não, sai na palma, Nego. Tu foi bem.
3: O Neto tá preparado pra ler um e-mail. Vamos ouvir e observar Neto Fagundes.
4: Olá, pretinhos. Essa piada foi contada há muitos anos pelo Nico Fagundes. Eu tenho o disco do Galpão Crioulo e queria muito que o Neto falasse pra vocês essa história, que eu dei muita risada. Certa feita, Nego Velho, caminhando pela rua da praia, quando encontrou um velho amigo. Era um intelectual, estudioso, gostava de ler livros. E o Nego Velho era aquele grosso do interior, né, querido? Resolveu perguntar pro amigo, tchê, tu que é todo estudado aí, me ajuda a entender. Eu preciso saber o que é lógica. Aí o cara respondeu, lógica é um capítulo da filosofia que trata do desenvolvimento do pensamento e análise de argumentos, entendesse? Olha, meu querido, te confesso bem verdade mesmo, não entendi bosta nenhuma. Não, vou só te dar um exemplo, então, nego velho. Por exemplo, assim, ó, tu tem aquário em casa? Tenho aquário. Então, lógico que tu gosta de peixe. Tô certo? Gosto de peixe. Se tu gosta de peixe, é lógico que tu também deves gostar de quê? Sereia. Por quê? Porque a sereia é metade peixe. Olha, eu vou te confessar. Gosto de sereia. Sereia é bem bom, meu filho. Bom, se tu gosta de sereia, é lógico que tu gosta de mulher. Porque é verdade que a sereia é metade peixe, mas a outra metade é o quê?
3: A mulher.
4: Mulher. Ah, vou te confessar, gosto muito. Mulher eu gosto muito. Bom, se tu gosta de mulher, é lógico que tu é macho, né? Macho. Nego velho. Porque quem gosta de mulher é nego velho e é macho, meu querido. Aí o nego velho, pô. Pois é. Entendeu? Tá, sou macho. Tá, entendeu? É lógica, né? Aí o nego velho ficou maravilhado com a sabedoria do amigo, todo intelectual. Se despediu do parceiro e logo na frente ele encontrou um outro amigo. Mas mais grosso que ele, né? Aí foi perguntando direto pro amigo. Xé, me responde uma coisa aí, meu querido. Tu tem aquário na tua casa? Aí o cara, não tem aquário. Tá, putão.
2: Puta, muito bom. Meu, essa do caralho.
3: Essa, maravilhoso. Gostou, Vini?
4: Quem mandou foi o Cássio Quintana, a distância, velho.
3: Vamos aproveitar o nosso Diori Vasconcelos.
5: Vamos lá, então.
3: Como é que estão os teus seguidores,
5: Diori? Meus seguidores estão também.
3: Tá crescendo?
5: Tá crescendo.
2: Tá bonito, hein?
0: Mano, eu te achei no TikTok. O teu arroba no TikTok é seguidores.
5: Na pauleira aumenta ou diminui?
4: Cara, o arroba cara,
5: depende. Depende do momento. Boa tarde, pretinhos. Me chamo Bauer.
3: Bauer!
5: Moro em Floripa e tenho uma ideia que vai revolucionar o mercado.
3: Imagina.
2: Quando o cara anuncia assim...
4: É o Shark Tank, vamos lá.
5: Venho por meio deste apresentar uma proposta formal de sociedade comercial com o senhor Joia Rara.
3: Olha aí.
1: Vamos ver. Eu não sou fácil, hein?
5: Tenho acompanhado atentamente o trabalho do Joia e acredito que este seja um bom momento para empreender.
1: Olha, Joia. O mercado tá complicado. Ano de eleições, Copa do Mundo, né, nego?
5: Só que o Bauer pensa o seguinte, tá? Ele acredita que o mercado esteja aquecido, que existam boas oportunidades e que o Joia Rara seja um homem confiável.
1: Mas como assim seja? Eu sou.
5: Tu é confiável?
1: Claro, meu.
5: Tu honra os teus compromissos?
1: Pô, eu tô aqui.
5: Pois é.
2: Eu tô aqui,
5: é uma boa resposta.
3: É uma boa resposta.
4: Ainda estou aqui.
5: Pois bem, diz o Bauer. Depois de muito estudo, cheguei à conclusão e encontrei o sócio ideal.
1: Pô, esse daí não é meu amigo, né? Que é amigo que vende chocolate.
4: Teu amigo que vende chocolate?
1: O nego Bauer. Como é que é o nome dele?
4: O nego Bauer.
1: O nego Bauer. Ele faz chocolate.
3: É uma boa.
4: Ele enrola o chocolate. Acabou. Não tem mais como.
3: Não tem, né, Jolly?
4: Nego Bauer.
1: Ô, meu bruxo.
3: Ô, meu bruxo. Dê um nego Bauer pra mim aí.
4: Aí.
3: Ai,
4: nego
3: cara. Bauer.
4: Acredito que foi divino essa piada.
3: Ô, meu, deixa eu pedir a atenção dos amigos aí, até avisei antes aqui, né? Pra nós não
1: pediu
3: fazer...
1: Pediu a gol, ele avisou.
3: Não, pedi a gol, não, só pra mandar um abraço aqui, que uma amiga minha que estudou comigo, a Márcia, ainda no Presidente Rússio, colégio aqui do bairro, ela me mandou um pedido com carinho aqui do vizinho dela, que é o João Pedro. E ele tá encerrando o tratamento de câncer, tá vencendo essa batalha.
4: Olha
3: aqui.
4: Só,
3: e ele é muito fã de todos nós aqui do Pretinho. E ela pediu, e ele gostaria de uma mensagem aqui, de um abraço nosso aqui, acho que o Neto.
4: Como é que é o nome dele?
3: É João Pedro.
4: João Pedro, cara, eu quero dizer pro João Pedro que ele é um vitorioso, cara.
3: Isso aí,
4: e
3: cara.
4: E que ele é um exemplo pra todos nós, pra todo mundo, que nesse momento tem alguém da família, ou ele mesmo tá enfrentando um problema sério como esse. É, ele é um vitorioso e ele com certeza vai fazer com que outras pessoas acreditem na cura, acreditem na dedicação.
3: Isso
4: e
3: aí.
4: Que ele já é um cara escolhido pelo Papai do Céu aí pra iluminar muitas e muitas vidas.
3: Eu tava lendo aqui, ela mandou dizendo que ele adora as piadas do Neto. Então, além de contato, mandou esse mensagem. João Pedro, tamo junto, obrigado
4: valeu,
3: pela
4: querido,
3: tua audiência,
4: abração.
3: Querido, valeu. Ele que é de Canoas aqui da Grande Porto Alegre, da cidade deste garotão Lelê que está com a palavra.
2: Opa, vamos lá então. Vamos lá, galera do Pretinho, como vocês estão?
3: Tamo bem,
1: tamo
3: aí, joia.
4: Tamo indo para Novo Hamburgo,
3: em breve.
2: Tomara que algum dia esse e-mail chegue até vocês. Chegou. Pois eu tenho certeza de que isso irá fazer o dia de quem eu amo muito feliz. Meu namorado, Sandro Perosa, é um baita...
4: Oi?
1: Sandro?
3: Não, é o Sandrinho, né? É o Sandro.
2: Não, Sandro Perosa.
3: É,
4: o Sandrinho se
1: joga. Ah, eu entendi piroca.
2: É...
1: Não, vermelho, não. Isso é aquele sovino aí.
4: Azul,
1: quatro, tem 4 minutinhos, não tem.
4: Ah, o Rafinha, é que o Rafinha fica mal de tirar o cara.
3: É, cara.
4: Ele sabe o sentimento.
3: Que eu falo um monte de merda também.
4: O centroavante do Grêmio não vai ser expulso.
3: Não.
1: E não é vingativo. Que várias vezes ele foi expulso por causa do Sandrinho.
3: Ah, isso é verdade. Eu não sou maguarista.
1: Tu não é
3: maguarista. Mas vamos ao e-mail.
2: É o e-mail da Ana Lara, tá? Meu namorado, Sandro Perosa, é um baita fã de vocês há muitos anos. Ele acompanha o Pretinho no carro, pelo YouTube, Spotify, Instagram e sabe de cor todos os bordões e as falas de cada um de vocês.
3: Que privilégio, Leandro!
2: É impressionante. Mas o mais legal é ver o quanto vocês fazem parte da rotina dele. E nos dizem que ele não tá muito bem, ouvir vocês faz ele rir, se distrair e ajuda a esquecer um pouco das preocupações da vida. E claro, às vezes até bate um ciúminho, porque o Pretinho é compromisso sagrado por aqui. Ele ouve todos os dias, inclusive os episódios antigos do Baú do PB. Então, se puderem mandar um abraço pro Sandro Perosa.
4: Aí, Perosa!
2: Tenho certeza de que vocês vão fazer
3: abraço,
2: um dia dele
3: Sandro.
2: Mais
3: abraço,
2: especial. E podem ter certeza também que ele vai ouvir essa mensagem. Admiro muito o trabalho de vocês e desejo vida longa ao PB. Que vocês continuem levando alegria, informação e boas risadas, deixando a rotina de tanta gente mais leve. Vocês são feras no que fazem. Um abraço da Ana Lara, que segundo ela aqui, né, ela disse que ama muito, ela queria que a gente lesse esse e-mail pra fazer feliz a pessoa que ela ama muito.
3: Que é o Sandro,
2: o
3: né?
2: Sandro Perosa.
3: Sandro legal, que amor.
4: Sexta-feira, um recado desse.
2: Friday,
3: I'm Love. Lele vai tocar essa no Lorde.
2: I'm Love, no caso.
1: Que hora é teu show no Lorde?
2: Eu não sou show.
3: É Lorde.
2: Eu vou fazer um intervalo das bandas hoje.
3: Que hora né?
2: Festa
3: show?
2: Nos 80, os shows começam às 9 e eu faço um intervalo entre as duas bandas, então chegue cedo, né? Ou vá para o... Vá para o
3: como ajudar o amigo.
2: É impressionante.
1: Como é que é o nome do lugar? Legal.
3: É Lorde.
1: Lorde, desculpa. Eu
2: pertinho ali do
4: ele
2: do,
4: tem dificuldade, ele sempre faz. Ele nunca deu
3: pingão. Não, mas ele tem dificuldade, Leandro. Mas ele sabe que amanhã ele vai estar em algum lugar em Floripa. Ele sabe falar o nome, não sabe?
4: Oh.
3: Não, né?
4: É no Florida Comedy Club.
1: Tá no Florinda Comedy Club. Do Lordes, Lordes,
3: bar. Lorde, cara!
1: Do nosso amigo Vini lá.
3: Isso.
1: Que hora começa?
2: As bandas começam às 9, mas ótimo. A casa abre às 8.
3: E o teu show, Lelê?
2: Eu não faço show, cacete!
0: É um show à parte, não, Lelê. E qual música tu vai tocar?
1: O que, que tu vai abrir?
2: Vai lá, ouvir. Toca uma pra mim.
3: Ah, olha, se alguém talvez vá, tá ali, ó.
0: É, esse aí
3: ele
0: tá querendo.
3: Ele garantou.
1: E ele vai sozinho, viu, amor? Só pra
2: avisar. Eu vou tocar clássicos dos anos 80 e nenhuma das músicas que as bandas vão tocar.
5: Mas, por favor. E outras para dançar.
0: E quais músicas as bandas vão tocar?
2: Aí eles mandam o repertório, eu não toco as
3: Neto
2: músicas deles pra não queimar as
0: bandas. Não vai.
3: Não, não vai. Só isso é certo. Claro. Isso é certo.
5: É pra dançar sozinho ou pra dançar acompanhado?
2: Ah, lá tu dança sozinho só se tu quiser, né, cara?
1: Ah, então o garotão vai. Então vai lutar, vai contigo.
3: Lelê, eu senti uma loucuragem nesse...
2: Eu tô erguendo a casa.
1: Olha o nosso jogador ali,
3: tá aquecendo. 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
5: E tu sabe verdade. Que, sabe o que é JP?
0: João Pedino.
5: É isso aí.
3: Ah, tá, achei que era uma piada, cara.
1: Não, não, não, não, o patrocinador já
3: é
1: daí.
3: É, não, não, é isso que eu...
1: Estamos numa que não podemos virar com
3: ninguém. Tu tem alguma rapidinha aí,
1: Ivan? Tem. O Sandrinho.
0: Gostei do início.
3: Exatamente, já me pegou, né?
1: Sandrinho foi no doutor e falou, ai, doutor, tem alguma coisa no meu botão.
3: Que isso,
1: senhor, cara? Não, botão. O senhor pode dar uma olhada? E o médico falou, tá, vira aí, vai nas calcinhas, vira aí. Aí o médico olhou uma coisinha, uma pontinha assim, Leandro, e começou a puxar.
0: Que cor era?
1: E verdinho, começou a puxar, e puxar, pum, saiu uma rosa, e o doutor falou, que isso? Aí o Sandrinho falou, é pro senhor.
5: Era o botão?
1: Era o botão.
0: Não, tem que se abaixar por causa do corte.
3: Por isso que eu não gosto de não vir na sexta.
1: Mas essa é levinha. Essa é levinha.
0: Essa
1: é pro tio contar. Tem uma muito pior. Tem pior. Que nem o cara que.
3: Aí tu conta no palco hoje.
1: Vou contar hoje. Vou contar, sabe qual? Vou contar do cara. O Sandrinho tava no banheiro e lá dele tinha um cara.
3: Tá, maravilha. Aquele lá. E aí, joia?
1: E aí, nego?
3: Tudo bem?
1: Beleza?
3: Imagina com os dois. Não, mas então, vamos tomar uma coisa hoje.
1: Temos show hoje, né, Joia? Tudo aí, Joia?
0: Levando? Joia, levei do Caçapa descendo da TV pela Correia Lima.
3: Veio quem o cara, é o Caçapa, só pra contextualizar? Caçapa é
0: um grande cinegrafista aqui do Rio Grande do Sul, meu querido amigo.
3: Da RBS TV ali.
0: Descendo ali, assim, veio um cara lá embaixo da Correia Lima, assim. Aí o Caçapa passou, atravessou a rua pro outro lado e o cara atravessou junto. E ele atravessou pra cá, o cara voltou e atravessou pra cá. E ele foi indo num zigue-zague, assim. Só que daqui a pouco ele deu de frente com o cara e olhou pro cara assim: que é, meu? E o cara: que é? Eu ia te perguntar agora. E o cara falou: não, achei que tu ia me assaltar. Ele disse: não, também achei que tu ia me assaltar. Tá bom, abraço.
3: Vamos seguir o baile. Mas aí, já, abraço, vai roubar abraço, alguém hoje, não? Ah, pode ser o Vini, desculpa, Vini
2: não,
3: mora.
2: Pode ser, não.
3: Pode, claro.
2: Pode contar a história, né, piada.
1: Monteiro Lobeck, né?
3: Lobeck.
2: A história do cara que tava criando porcos.
3: Criando porcos?
2: Criando porcos.
3: Ah, pode
2: o cara tava lá na sua fazendinha, humilde fazendinha, criando porcos.
3: Bom dia!
2: O Rafa me olha com uma cara de assim, tá, vai, idiota.
3: Vai, te atira.
2: O cara tava na sua fazendinha, com porquinhos, seus porquinhos, e aí veio a fiscalização.
3: Putz.
2: E o cara da fiscalização chegou pra ele e falou, quem tu tem dado de comida pra esses porcos aí? Ele, olha, hoje eu dei lavagem, né?
1: Olha só.
2: Aí o cara falou, que lavagem? Lavagem, tá, isso aí não dá, tá no resto de comida, isso não se faz com animalzinho. E o cara, sério? Sério? Ah, desculpa, senhor, não vai se repetir, multa, pá. Aí passou uma semana, o fiscal apareceu de novo lá, ele fazendo um carinho nos porquinhos, cuidando dos porquinhos. E aí chegou o fiscal
6: Chegou o fiscal. E o fiscal falou: e aí, o que que tu deu de comida pros porquinhos hoje? Ele: dei caviar, um bife de pato, né? Comidas muito chiques. E aí o fiscal: multa. Ah, não pode ficar dando comida de altíssima qualidade. Isso é desperdício. Isso é desperdício, não pode. Passou uma semana. O fiscal chegou de novo. E aí? Quem tu tem dado pros porquinhos aí? O que tu deu pros porquinhos hoje de comida? Ele falou: ó, dei 10 mil reais pra cada um e eles que decidam o que eles vão comer.
3: Mas eu criei uma expectativa enorme.
7: 10 mil, é que 10 mil
4: pro porco.
7: É 10 mil.
6: Cara, é pra família brasileira.
3: Claro, pô. Ô, meu, é isso aí. Que irado, Vini.
7: É. Que irado,
3: Vini. 17 minutos pra zero.
1: Eu não sei o que é pior. É. Que é o Fetter quando... Vamos lá então, Diorinho. Ou a vida do Matthew. Que irado.
4: Olha só. Hoje eu vou pedir pro Nego Velho relembrar a história de um grupo de amigos que ele conhecia, que toda sexta-feira pegavam uma veraneio, partiam pra pescar. Sempre passavam no Chinaredo e levavam mais uma pro capataz, inclusive.
1: Aí sim, agora começou o programa.
4: Quem mandou foi o Wellington Santos. Os caras se reuniam, né? E aplicavam toda sexta-feira uma veraneio, começavam a botar os troços de pesca pra dentro, vambora, e trago, né? E tal, e as linhas, e as lenhas, e tal. E largavam na sexta-feira, passavam na zona e chegavam, levavam 5 mulheres. 4 pra eles ali e o porteiro lá, o parceiro que cuidava da... do pesqueiro pra eles lá, né? Sempre tava lá e festa pra tudo que é lado. Um dia eles estão saindo do lugar ali, pegando a veraneio, encosta o carro e desce as mulheres, as 4 mulheres. Diz: vamos junto. Hoje vamos pescar com vocês. Ah, que legal! Ah, que maravilha!
3: Vamos
4: aí
3: todos.
4: Pegou meteiras, né, pra dentro da veraneio e passaram reto pela zona, claro, né? Não pararam. Esqueceram de comentar com o parceiro que era o porteiro. Quando encostou a veraneio na porta, ele abriu a janela assim, botou meio corpo pra dentro da veraneio e disse: bah, padrão! Mas que chinareiro bem feio dessa vez!
1: Imagina!
4: Wellington Santos mandou.
7: Maravilhoso!
1: Imagina a cara das minas!
7: Passa, ele vê.
4: Não, e eu gosto do seguinte: Chinareiro bem feio que trouxeram dessa vez!
1: É, exato!
4: Tem o detalhe, vai, imagina.
3: Ai, cara, que loucura! 16 minutos para 7 horas. É.
1: Classificados.
3: Ah, daqui não. A pouquinho. Ah, aí tu vai meter essa aí.
1: Meu Deus.
3: Não, ninguém me respeita. É essa, Caio. Eu não passo respeito, mas tu tem razão.
4: Baú, que papelão.
3: É um papelão.
1: Mas eu falei
3: mesmo,
1: daqui
3: cara.
1: A pouquinho, nego.
3: Dá, obrigado, João.
7: Até porque...
1: Bom, 6h45, não perca a hora. A FM negada.
4: Cara, obrigado. Ninguém te respeitou, um da hora, o outro
1: é
4: da
1: do frente. Mas você é muito pilheiro, lembra? Ah, você também é uma...
4: Cara, eu tô quieto respeitando o âncora do...
3: Alô, maionese!
1: Olha pra mim, tu tá com som, já bocejou 4 vezes.
3: Alô, maionese!
4: Alô, maionese!
3: O Rafael?
1: Fala, Ricardo, o que que houve?
8: Vem cá, cara, o... Rafael Gomes é tia.
3: Tia. Vou respeitar o Jaihara. Obrigado, Jaihara.
1: Porã mandou pra ele.
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9: Olá, pretinhos. 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
1: Ah, mas vamos morar no kitnet.
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1: É um chumbo mesmo.
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1: Não, eu perguntei quem vai falar, não. Que eu ia falar, né?
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3: Ele vai complementar talvez a renda, né?
1: Não,
3: com a venda
1: de entrada
3: do carro.
1: Pra quem quer ter um carrinho e tal.
3: Ah, tá.
1: Pra começar a ter um carrinho.
3: E aí o AP do Magrão, né?
1: O Punto é um carro bem esportivo, né?
7: Legal, João.
3: Que tu traz mais características do carro aí, João?
1: Ah, Ah, é um carro que tem...
10: Ele vai de 0 a 100 quanto tempo?
1: Nego. Ah, e uma horinha.
3: Não, não, daí...
4: Uma horinha?
3: Aí não faz nenhum sentido.
1: Não pode, não pode parar. É...
3: Não, e aí vai começar a esquentar...
5: Mas não é de 0 a 100 quilômetros. Não, de zero distância.
1: Pois é, que tá, né? Não, mas é um ótimo carro, né? Tomara que ele consiga.
4: Embalar,
1: não,
4: bom, né? Carro, bom
10: carro. Agora tem alguém na parada de ônibus tomando chuva.
1: Tem. Isso aí, né?
3: Tem, é
5: hoje,
3: verdade.
5: Hoje é um dia especial.
1: Um carro é
5: isso.
1: Sempre a vitória de alguém.
10: Ou é derrota, dependendo do carro, cara. Tem cada bomba aí. Eu tenho um amigo que tinha uma Elba.
3: Oh, a Elba, né? Na época era até legal. Isso, não, nem na época era legal. Parecia uma geladeira.
4: Cara, mas cantava bem ali quando ela casou com o Maurício.
3: Ah, é verdade. A bagaceira. Boa tarde, Pretinho. Sou o Vitor e vou mandar uma história pra ser lida na Vibe Sunshine do Rafinha, de preferência.
4: A bagaceira?
1: A bagaceira.
3: É, hoje às 18. Escuta essa. A rateada que esse meu parceiro de guerra aprontou anos atrás. O cara ficava com uma mina e tava apaixonado. Daí, do nada, ele resolveu gastar mais da metade do salário num presente top pra ela. Coisa cara mesmo. Fez isso e levou ela pra jantar num restaurante chique. O cara parcelou a alma pra agradar a criatura. Porém, até hoje, não me disse o que era. Enfim, aí beleza. Entregou o presente num clima todo especial. Sabe o que a abençoada fez no mesmo dia?
4: Quê?
3: Poucas horas depois, pegou e meteu o pé pra casa. Disse que tinha compromisso no outro dia cedinho e na mesma noite foi para uma baladinha fuleira, mas pensa numa festa de gente duvidosa, diz aqui o Magrão. Ficamos sabendo por um parceiro nosso que ela trampava de segurança lá e diz ter visto uma mina parecida com ela. Olhamos nos stories da festa e lá estava ela, com mais duas amigas e rodeada de machos, todos ao redor de um combo de gin tropical.
1: Três para três.
4: Cara, o gin tropical, cara, ele mexe com os relacionamentos de uma maneira...
10: E ele bate, né? Bate,
3: moral
10: bate,
3: cara, da história. Bate, de que adianta ser o melhor vinho se as bebê quer tomar gin? E isto não é sobre vinho.
1: Ah, mas as bebê...
10: Não, as bebê não.
3: É, não, mas que meio...
4: Cara, eu acho que ele já deixou claro por que ela partiu. Pra
3: Rafinha manda um... Que privilégio dela ter metido a fuga, né, nego velho?
10: Que a bagaceira é a mensagem, né?
3: É, eu acho, né?
1: Bagaceira, a mensagem. Ele achou que tu ia comprar com ele.
3: Não, não comprei. Essa aí eu não comprei com ele.
10: Chamar de as bebê não dá.
3: O cara é as bebê. Gosta de tomar gin.
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13: De volta com o Pretinho Básico para entregar aqui o craque desta edição e dar o pontapé pro início de fim de semana de muito trabalho para muitos, como a gente, que daqui a gente está indo pro Boteco Comedy em Novo Hamburgo. É fazer mais uma edição do Sextou. Teu voto, Léo Oliveira.
14: Corre pra ver a gente, que tá nos últimos ingressos mesmo.
13: Assim, tem 120 vendidos, né?
14: 130. Por aí. É, não,
15: usaram pra 1.000 pessoas.
14: É que eu vendi mais 10 agora.
13: Isso, ah, coisa linda, joia!
14: Então, meu voto vai no Leandro Bortolassi.
13: Leandro Bortolassi.
14: E só convidar a galera pra amanhã, Floripa, lá, última chamadinha. Boa. 11 da noite, meu show, vá lá. Aventuras do Gordo Léo com o Ivan e Palhaço Maionese.
13: Muito bom. Tu, Lelê?
16: Ah, vou votar em ti, cara, uma ancoragem, pô, né, apesar de que dois amarelos ali quase que te perdeu, mas na real eles foram justos.
13: Eles foram muito bagaceiros.
16: Foram justos.
13: Eu discordo disso. E tu, João Herrera? Teu voto.
14: Meu voto, né?
13: Sim, é teu voto, só dá o voto.
14: Posso só falar
13: um... Não precisa falar nada, só dá o voto que a gente tem que ir para Novo Hamburgo.
14: Novo Hamburgo tá chovendo.
13: E o Neto tem a prioridade, né?
15: Voto, pô!
14: Voto no Neto.
13: Neto, falou.
14: Ele salvou com as piadas, né? As piadas
13: salvou. Sim, né? Falando em piadas, ele te salvou.
14: Ele salvou, salvou o programa.
15: Hoje não foi teu melhor momento.
13: Não foi.
14: Nosso Monteiro Lobeck.
13: Não.
14: Essa aí não deu.
13: O teu da aquela tua piada. Mas enfim, Neto.
15: Cara, quero dar dois toquezinhos rápidos aqui, claro, antes de dar o meu voto. Que amanhã tem Jornal do Almoço, né? Como sempre, no sábado. Só que amanhã na Expo Inter. E eu vou ter a honra de estar com o meu mano, Ernesto Fagundes.
13: Oh, coisa linda.
15: Também vai estar com o Matheus Kleber e vai estar conosco lá também os Hermanos Guedes.
13: Olô.
15: Falasse da Anaí, né? O nome é Anaí. Anaí Guedes é a cantora dos Hermanos Guedes, que estiveram aí participando de programas nacionais e tal. São muito talentosos, grandes amigos. E amanhã a gente está junto lá. E também convidar para o pessoal assistir o Galpão Crioulo amanhã de manhã, que recebe o missioneiro Leandro Rodrigues, um grande talento da nossa música. Um cara... espetacular, um músico dos mais talentosos que a gente tem por aqui. Então, o Leandro Rodrigues é a música de amanhã e a gente convida todo mundo pra assistir.
13: Show de bola, né?
15: 8:30 da manhã, meu voto é do Rafinha.
13: Obrigado, querido. Tu, Jori?
0: Ah, eu vou votar em ti, Rafinha.
13: Obrigado, João.
0: Por causa da arbitragem, né? Que
13: foi bem?
0: Teve cartões bem, bem aplicados. Teve momentos de tensão que foram controlados, pô, que importantes.
13: Seria legal
0: teve
13: voltar. Momento que deixei o jogo jogar
0: teve um
13: pouco.
0: Teve momento que os jogadores tentaram te desautorizar,
13: é verdade,
0: mas você
13: conseguiu
0: ali controlar, entendeu?
13: Puta, essa é uma baita explicação de voto.
14: Que baita aqui do cara, o cara assim, explicar e me trai.
13: Tem uma ideia. Não, é a tua vez agora já, é o Jorge que tá falando. Já teve chance. Pois não, Jorge. Obrigado
15: voto
13: aí.
15: E tu, Jorge Ahara.
2: Eu voto no Jorge Ahara.
13: Jorge Ahara.
2: A melhor piada do programa é dele.
13: Qual?
2: Nego Bauer.
13: Bah, é verdade. Ah, é verdade. Essa é boa. Essa é boa.
14: Ô, Ligo.
13: Fala, velho.
14: Quando o Jory estiver no programa, tem que ter a suma do programa. Essa é minha ideia, gente.
13: Ah, vai te cagar.
14: Dá um socão nele aí pra mim, ô Gomes.
13: Meu voto é em Neto Fagundes.
2: O Mr. P inventou isso em 2008.
13: Isso.
14: Tá tudo desculpinha também.
13: Tá, quantos votos o Neto teve?
14: Todos.
2: Ganhou o Neto. 13, eu acho. Acho que ele teve 13.
14: Concordo. Tinha que ser troféu Neto Fagundes.
0: Acho que ganhou o Rafinha, acho.
14: Não, ganhou.
2: Quantos votos? E quem tu votou, Lelê?
13: Eu não sei.
11: Eu votei no Rafinha.
0: Rafinha.
2: Tu votou em quem?
13: No Neto.
2: No Neto. Eu votei no Vini.
13: O Neto votou em mim, o Jory votou em mim e tu, Ivan. No Lelê. Tá, então eu ganhei.
15: Ganhou, Rafinha.
13: Eu ganhei. Vamos direto ao Boteco Gomes. Valeu, grande abraço. Bom final de semana. Cuidado no trânsito.
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2: Opa! Depois do Pretinho Básico, retomamos por aqui na Atlântida, em Santa Catarina. Estamos na sexta-feira, 28 de agosto de 2026. Estamos para toda a rede Atlântida, portanto. Floripa, Criciúma, Chapecó, Joinville e Blumenau. E também no aplicativo Atlântida SC. Baixa lá. Hora da música. Hora de fazer a trilha sonora neste início de noite, a noite toda, o tempo todo, na Atlântida, Rádio das Nossas Vidas. Já vamos partir para a primeira canção. Tudo começa com Tame Impala, Loser.

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Opa, que beleza, ouvimos Charlie Brown com Tamanho na Atividade. 7h14, quem disse que a madrugada serve só para dormir? 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Seguimos por aqui na Atlântida com Shakira e Maluma.

0: Sequência Summer. Antes, Capitão Inicial com a participação de Vitor Clay. Intervalos.
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0: 7h24. Boa noite de sexta.
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0: Morgan Wallen, encerrando a primeira hora aqui na Atlântida. Vamos bem nessa sequência, intervalo e já voltamos, 3 para as 8, boa noite de sexta-feira. Mr. P na rede, volta já.
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beleza! Que beleza! Ouvimos Kings of Leon. É um espetáculo, é um espetáculo. Aproveitando que estamos falando que é um espetáculo e vamos lembrar, vamos convidar, preste atenção, quem é que disse que a madrugada serve só para dormir? Óbvio que não. 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Seguimos com Alanis Morissette aqui na Atlântida, 8h17.

0: ouvimos Dua Lipa encerrando essa sequência 8h28 na Atlântida, o intervalo, e já já voltamos por aqui.
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0: É, com o Skank, o beijo e a reza. Estamos encerrando o Mr. P na rede de hoje, sexta-feira e da semana. Boa sequência desta noitada de sexta-feira. Aproveite, descanse no final de semana, se divirta e acompanhe. Esteja assim com a gente aqui na Atlântida, Rádio das Nossas Vidas. Um ótimo final de semana. Deu, deu, deu, deu. Opa! E a sequência da noite, contemple as suas expectativas positivas. Encerramos aqui, Mr. P na rede. Aí está. 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
3: E olha só a dúvida da Luciana. Doutor, cada vez mais eu e as minhas amigas percebemos que passamos mais tempo na frente das telas. Eu tenho comprado muito mais produtos de beleza depois que estou acessando esse tipo de conteúdo nas redes sociais. Uma coisa pode influenciar a outra? Olha, Luciana, a tua pergunta é super interessante, ainda mais se a gente levar em consideração que alguns produtos de cuidados pessoais, né, alguns produtos químicos, podem interferir no nosso sistema endocrinológico, com impactos que podem comprometer a nossa saúde e nosso bem-estar. E recentemente, um estudo liderado pela Universidade de Rutgers, nos Estados Unidos, mostrou pra gente que estudantes que ficavam mais tempo nas redes sociais e com maior engajamento de conteúdos relacionados à beleza, acabavam comprando e usando mais esse tipo de produtos. Então, se você está percebendo que está comprando mais do que deveria ou do que gostaria, principalmente depois de ficar bastante tempo na frente das telas, assistindo a esse tipo de conteúdo, talvez seja uma boa ideia limitar o seu uso das redes sociais e discutir com seu dermatologista quais produtos realmente fazem bem para a saúde e quais são supérfluos e até com risco de prejuízos para o seu bem-estar, para a sua qualidade de vida. Dúvidas? Escreve pra gente no @JairoBauerOficial.
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14: Olá, boa noite.
15: Boa noite para você que nos acompanha em todo o país.
14: Sexta-feira, 28 de agosto de 2026.
15: Vamos aos destaques do dia.
14: Emprego.
15: Brasil registra a criação de mais de 58 mil novas vagas de trabalho formal em julho. Raquel Mariano.
16: O estoque de vínculos de trabalho formal ultrapassou os 48 milhões de empregos.
14: Na Mongólia, o país participa de Convenção das Nações Unidas para o combate à desertificação.
15: O debate com